0: de 8 mil empregos.
1: Os fertilizantes ricos em nitrogênio são essenciais para o rápido crescimento de plantações. Por isso, costumam ser usados para aumentar a produtividade de lavouras de soja, milho e feijão, por exemplo. Para reduzir a dependência de outros países e garantir que esse produto continue fortalecendo a produção interna, o governo do Brasil anunciou a retomada das obras da unidade de fertilizantes nitrogenados 3, na cidade de Três Lagoas, no Mato Grosso do Sul. Serão investidos mais de 5 bilhões de reais com apoio do novo PAC. A ministra da Casa Civil, Miriam Belchior, destaca o potencial de obras como essa para o desenvolvimento do país.
2: Gera emprego, gera crescimento no país, é bom para todo mundo. Reúne o setor público, reúne o setor privado, as nossas estatais.
1: A retomada da construção da fábrica, que estava paralisada desde 2015, deve gerar cerca de 8 mil empregos diretos e indiretos. As operações estão previstas para começarem em 2029. O empreendimento será da Petrobras, que assinou contratos com as empresas responsáveis pela conclusão da obra. De acordo com a presidente da estatal, Magda Jambriar, a localização da fábrica é estratégica.
3: Isso é fertilizante para Mato Grosso, Mato Grosso do Sul, Goiás, Paraná, São Paulo, região que concentra nada mais nada menos do que 40% da demanda brasileira de ureia.
1: A ureia é um dos principais fertilizantes nitrogenados utilizados pelos agricultores. Quando entrar em operação, a fábrica terá capacidade para produzir o equivalente a 16% da demanda nacional. Para o presidente Lula, a retomada da obra representa um passo importante para fortalecer a produção de fertilizantes à base de nitrogênio nacional e impacta diretamente no preço dos alimentos.
4: Você tem quase que 85% da estrutura de uma obra como essa, de repente para e fica 12 anos parada. E o Brasil pagando preços absurdos de fertilizantes que poderiam ser produzidos no Brasil, que aumenta a cada guerra que alguém quer dar no outro lá fora. E o pobre brasileiro que vai comprar uma fruta, que vai comprar uma comida, paga o preço dessa guerra.
1: Quando a unidade de Três Lagoas entrar em operação, junto a outras três unidades comandadas pela Petrobras, a estatal projeta atender cerca de 35% do mercado nacional de ureia até 2029. Antes da retomada das fábricas, 100% da ureia consumida no país era importada. Reportagem Márcia Fernandes.
5: E também em Ponta Porã, o presidente Lula entregou hoje mais de 1.300 títulos de terra para assentados da reforma agrária.
6: A ação faz parte do programa Terra da Gente, que visa agilizar a destinação de terras no país. A segurança do título da terra chegou para 1.390 famílias do assentamento Itamaraty, em Mato Grosso do Sul. A entrega dos documentos aos produtores em um dos maiores assentamentos da reforma agrária do país foi feita pelo presidente Lula. O representante da Cooperativa dos Agricultores Familiares do assentamento Itamaraty, Ataíde Zambrushi, destacou os impactos para a comunidade.
7: Nós necessitamos desse título para as cooperativas poder crescer, recursos financeiros, água e indústria, para produzir alimento para esse Brasil. É dar de comer para a nossa agricultura, para os nossos alunos na escola, para a nossa Conab. Esse título representa muita coisa para nós.
6: Com mais de 50 mil hectares, o assentamento abriga cerca de 2.800 famílias, que produzem leite, grãos, frutas e hortaliças, e que também criam pequenos animais. Com o título definitivo da terra, os assentados passam a ter estabilidade para produzir e acessar políticas públicas, como crédito e assistência técnica rural. O presidente Lula destacou o esforço do governo para fazer desapropriações que levam à reforma agrária.
4: E está ficando cada vez mais caro. Não pensa que é barato, não, porque é caro. Desapropriar uma fazenda aqui nesse estado é muito caro. Não pense que é fácil fazer. Tudo é uma guerra contra a lei. Tudo é uma guerra contra o manual. Porque o manual é quase tudo para criar dificuldade. É como se a gente estivesse subindo uma escada. A gente cansa, mas a gente não pode desanimar. A gente cansa, mas a gente não pode desanimar.
6: Também foi entregue o título de propriedade à comunidade quilombola Picadinha, localizada em Dourados. Foi assinado ainda acordo para a destinação de mais 72 mil hectares no estado para a reforma agrária. A medida deve resultar na criação de 33 novos assentamentos para quase 5.800 famílias. Foram entregues ainda 42 unidades habitacionais em outros 10 assentamentos sul-mato-grossenses, em um investimento de R$4 milhões. Reportagem Luana Karen.
5: E o presidente Lula também comentou hoje assuntos internacionais.
6: Ele prestou solidariedade às vítimas do terremoto na Venezuela e ofereceu apoio ao país para a presidente venezuelana Delcy Rodríguez.
5: E parabenizou o novo presidente eleito da Colômbia, Thaisa Vitória, tem os detalhes.
0: Pela rede social X, o presidente Lula disse que tomou conhecimento com grande preocupação e consternação dos impactos causados pelo terremoto que assolou a Venezuela ontem. O presidente disse ainda que instruiu o Ministério de Relações Exteriores e a Embaixada do Brasil na capital venezuelana, Caracas, a avaliarem as medidas de assistência que o Brasil possa tomar para ajudar os atingidos. Ainda ontem à noite, o Itamaraty divulgou nota declarando que não há brasileiros registrados entre as vítimas até o momento. Em evento nesta quinta-feira, em Mato Grosso do Sul, o presidente Lula disse que já conversou com a presidente da Venezuela, Delcy Rodríguez.
4: Nós fizemos uma reunião com vários ministros agora. Eu falei que a presidenta Delcy da Venezuela, de manhã do carro, para perguntar para ela o que ela precisava que a gente fizesse. E nós estamos reunidos, vários ministros, para a gente mandar tudo o que for necessário mandar para a Venezuela. Água, bombeiro, defesa civil, comida, remédio.
0: E pela mesma rede social, o presidente parabenizou o povo colombiano pelo processo democrático e soberano que elegeu Abelardo de la Espriella nas eleições do último domingo. Lula destacou a amizade entre Brasil e Colômbia e disse que ela é fundamental para a superação de desafios comuns, como a preservação da Amazônia, o enfrentamento da pobreza e o combate ao crime organizado. Reportagem Thaisa Vitória.
6: E agora há pouco, o presidente Lula divulgou em uma rede social que vai enviar, na manhã dessa sexta-feira, uma missão humanitária de busca e resgate urbano na Venezuela.
5: O Brasil vai enviar um avião KC-390 da Força Aérea Brasileira, que vai sair de Guarulhos com 36 bombeiros, técnicos da Defesa Civil Nacional, da Agência Nacional de Telecomunicações e 9 toneladas de equipamentos para socorro às vítimas.
6: No sábado, o Brasil vai enviar equipamentos para montagem de um hospital de campanha, purificadores de água com painel solar, medicamentos e material médico para cirurgias.
5: Lula afirmou também que segue acompanhando o trabalho de resgate e que o Brasil vai prestar todo o apoio necessário ao povo venezuelano.
6: Benefícios tarifários do Acordo de Livre Comércio entre Mercosul e União Europeia começaram a vigorar no mês passado.
5: Com eles, inúmeras oportunidades de negócio se abrem para empresas brasileiras no continente europeu, inclusive para as pequenas e médias.
6: E o governo do Brasil quer levar aos empresários mais conhecimento sobre essas oportunidades. Por isso, amanhã vai lançar uma plataforma voltada para eles.
5: Quem nos conta os detalhes sobre isso é o presidente da Agência Brasileira de Promoção das Exportações, a Apex Brasil, Laudemir Miller, que fala conosco ao vivo de São Paulo agora. Boa noite, presidente.
8: Boa noite.
5: Presidente, amanhã o senhor vai participar junto com o vice-presidente Geraldo Alckmin e o ministro do Desenvolvimento, Indústria, Comércio e Serviços, Márcio Elias Rosa, de um encontro com empresários, para apresentar a eles as oportunidades de negócios que podem surgir a partir da entrada em vigor do Acordo de Livre Comércio entre o Mercosul e a União Europeia, né? Que oportunidades são essas?
8: Olha, são oportunidades trilionárias. O Acordo Mercosul-União Europeia está trazendo um dos maiores, está formando os maiores blocos do mundo, maiores blocos econômicos. E para vocês terem uma ideia, a Europa, ela traz de fora do bloco, ela importa US$3 trilhões. E o acordo, ele vai abranger mais de 9 mil produtos, sendo que desses 5 mil produtos já estão com tarifa zero. E o que que significa na prática? Significa que, por exemplo, hoje, né, antes do acordo para a gente exportar um mel para a Europa, o produtor brasileiro pagava 17% de tarifa, de imposto. Para exportar uva, tinha que pagar 11%, 12%. Para exportar máquina, tinha que pagar imposto também. E com o acordo, essas tarifas vão reduzir e nós temos 5 mil produtos que essa tarifa já é zero. Então, isso vai melhorar muito os negócios do Brasil e vai dar acesso a um mercado de 3 trilhões de dólares.
6: E vocês vão apresentar também, né, presidente, ferramentas para que esses empresários possam aproveitar melhor essas oportunidades. Uma delas é uma plataforma desenvolvida pela Apex Brasil sobre produtos brasileiros aptos a disputar esse espaço no mercado europeu, não é isso? Fala mais pra gente sobre essa plataforma, como é que ela vai funcionar?
8: É isso mesmo, Mariana. É porque o que a gente quer é que cada empresário ele possa ter a exata noção de qual que é a situação do seu produto. Ou seja, eu estou produzindo aqui o meu produto, ele, afinal de contas, a tarifa caiu ou não, quanto que é, qual é o benefício que eu vou ter nesse acordo, né? Então, essa ferramenta, ela vai estar disponível, é uma ferramenta que pode ser usada no computador, pode ser usada no celular, e cada um vai poder saber exatamente a sua situação, o produto que ele tem, o quanto que ele está sendo beneficiado. Mas saber qual é a oportunidade, né? É só o primeiro passo. O que a gente quer mesmo é que esse empresário possa transformar essa oportunidade em negócio. E por isso que a Apex Brasil, junto com vários parceiros, nós já planejamos, a gente tem uma programação de nos próximos 12 meses, até julho do ano que vem, nós vamos fazer 150 eventos de negócios só para o mercado europeu, onde a gente pretende aí beneficiar em torno de 2.600 empresas para que o empresário conheça a oportunidade que tem, mas principalmente em conhecendo essa oportunidade, possa encontrar compradores europeus e aí sim exportar e fazer negócio.
5: Bom, e essa plataforma pode também estimular as pequenas e médias empresas brasileiras a entrarem nesse novo mercado trilionário, né, que o senhor falou. O estimular exportações de empresas de pequeno porte é uma das metas da Apex para os próximos anos, não é isso?
8: Exato, Luciano, isso é muito importante, que todo mundo que tá ouvindo a Voz do Brasil, os nossos empresários, as nossas cooperativas, os nossos produtores rurais, acreditem que a exportação é possível para todo mundo, é possível para os médios e também é possível para os pequenos. O que precisa fazer? Tem que se preparar, tem que entender o mercado, e nisso a Apex Brasil pode ajudar muito, com ferramentas de inteligência de mercado, planos de negócios e principalmente participar das nossas feiras, das nossas rodadas de negócios, tanto no exterior como no Brasil, quando a gente traz compradores internacionais ao Brasil. Então essa é uma grande mensagem, que é uma grande oportunidade para todos, pequenos e médios também têm essa oportunidade. Se prepararem, contando com o nosso apoio, a gente tem uma segurança muito boa de que também essa oportunidade vai ser viável e se transformar em negócio para eles.
6: Agora, o senhor mencionou anteriormente alguns itens que vão estar beneficiados aí pelo acordo, mel, por exemplo. A Apex já mapeou, né, o que vai ter essa redução tarifária para exportação para a Europa. Esses itens, eles coincidem com aqueles que vão ter aumento de tarifas imposto pelos Estados Unidos, né, na última taxação, ou seja, a minha pergunta é, as oportunidades na Europa, elas podem ajudar a reduzir o impacto dessa taxação norte-americana?
8: Sim, elas podem sim, né? Estados Unidos continua sendo um mercado muito importante, a gente continua promovendo as empresas e os produtos brasileiros nos Estados Unidos, mas a Europa é uma grande oportunidade que se abre também para os exportadores brasileiros. E para vocês terem uma ideia, a exportação do Brasil para os Estados Unidos, se a gente comparar janeiro a maio do ano passado com janeiro a maio deste ano, houve uma redução de em torno de 2 bilhões de dólares da nossa exportação. Só que ao mesmo tempo que nós caímos a nossa exportação para os Estados Unidos, o Brasil aumentou a exportação para a Europa. Nós exportamos a mais 1,5 bilhão para a Europa, nós exportamos 8 bilhões a mais para a China e exportamos, por exemplo, para a Índia, quase 2 bilhões de dólares a mais também. Então, embora tenha caído a exportação para os Estados Unidos, o Brasil bateu recorde de exportação esse ano, se a gente pegar janeiro a maio, onde nós tivemos US$12 bilhões a mais. E interessante, Luciano, é que das 2.000 empresas que estão com a Apex Brasil, que a gente trabalha, que a gente apoia e exportam para os Estados Unidos, nós tivemos 72% dessas empresas, elas diversificaram o mercado. Elas continuam exportando para os Estados Unidos, mas passaram também a exportar para outros
5: mercados. Presidente, nós temos apenas um minutinho a mais.
8: Para a diversificação.
5: Atualmente o comércio entre Brasil e União Europeia movimenta cerca de US$100 bilhões por ano. Você já tem uma estimativa de quanto esse fluxo pode crescer com a entrada em vigor, né, desse acordo?
8: Olha, Luciano, nós fizemos um estudo pegando só 543 produtos, que são aqueles que a gente tá priorizando, só esses 543 produtos, na estimativa da Apex Brasil, no nosso estudo, que são os nossos produtos prioritários, eles podem render ao Brasil no curto prazo, nos próximos 12 meses, um incremento de exportação de até US$1 bilhão. E aí, basta também colocar que a gente tem não só esses 543, mas a gente tem milhares de outros produtos também com oportunidade, de modo que eu acho que a gente está com uma expectativa muito positiva de ter um crescimento aí de pelo menos US$1 bilhão nos próximos meses para a Europa.
6: Muito bem, nós conversamos com Aldemir Miller, presidente da Apex Brasil, a Agência Brasileira de Promoção de Exportações. Muito obrigada pela sua entrevista aqui, a Voz do Brasil, presidente.
8: Obrigado, Mariana. Boa noite a todos.
5: Garantir acesso à educação, lazer e proteção para crianças e adolescentes é um dever do Estado e de toda a sociedade, como estabelece a Constituição Federal.
6: Mas essa realidade ainda é distante para mais de 1.600.000 jovens de todo o país submetidos ao trabalho precoce.
5: Para mudar esse cenário, o Ministério do Trabalho e Emprego lançou o novo Plano Nacional de Erradicação do Trabalho Infantil.
6: Com metas válidas até 2035, a iniciativa quer fortalecer a rede de fiscalização e assistência social em todo o Brasil.
9: Brincar, estudar e se desenvolver. Direitos que ainda estão longe da realidade de milhões de crianças e adolescentes brasileiros. Segundo o IBGE, em 2024, o país registrou cerca de 1.650.000 crianças e adolescentes entre 5 e 17 anos em situação de trabalho infantil. O Nordeste concentra o maior número de casos, com 506.000 crianças e adolescentes nessa condição, seguido pelas regiões Sudeste, Norte, Sul e Centro-Oeste. Entre as principais causas estão a desigualdade social, a baixa renda familiar e a evasão escolar. No Brasil, qualquer trabalho é proibido para menores de 14 anos. Dos 14 aos 16 anos, só é permitido na condição de jovem aprendiz. Para enfrentar esse problema, o Ministério do Trabalho e Emprego lançou o Plano Nacional de Prevenção e Erradicação do Trabalho Infantil e Proteção a Adolescentes no Trabalho, com vigência até 2035. Uma conquista coletiva, destacou Roberto Guimarães, coordenador nacional de erradicação do trabalho infantil.
10: Esta quarta edição representa avanços significativos e confere maior estabilidade, continuidade e capacidade de planejamento de longo prazo.
9: O documento reúne metas, indicadores e estratégias para fortalecer a proteção de crianças e adolescentes em todo o país. A proposta foi construída de forma coletiva, com participação do governo, trabalhadores, empregadores, sistema de justiça, sociedade civil e organismos internacionais. Para o ministro do Trabalho e Emprego, Luiz Marinho, cabe à sociedade monitorar, fiscalizar as metas do plano e combater o trabalho infantil.
11: Esse é o compromisso deste quarto plano. O compromisso de todos e todas, para que nós possamos sonhar e trabalhar para realizar esse sonho, para um dia sermos declarados trabalho infantil erradicado.
9: Para a adolescente de Sergipe, Ellen Hipólito, representante do comitê que debateu o novo plano, lugar de criança não é no trabalho, é na escola, no brincar e na oportunidade de sonhar com um futuro melhor.
12: É por isso que esse plano, ele é muito mais do que um documento. Ele representa a construção de oportunidades e para que crianças e adolescentes eles possam realmente estar na escola e sonhar, que é o que a gente sempre quer na nossa infância.
9: Com duração de 10 anos, o novo plano vai orientar as políticas públicas de combate ao trabalho infantil em todo o país. A meta é fortalecer a rede de proteção e garantir que crianças e adolescentes tenham acesso à educação, ao lazer e ao desenvolvimento pleno de seus projetos de vida. Reportagem Pablo Mundim.
5: E essas foram as notícias do Governo do Brasil.
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6: Fique agora com as notícias do Poder Judiciário e do Congresso Nacional. Boa noite.
5: Boa noite para você, até amanhã.

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2: STF começa a julgar ações que questionam a exclusão de pessoas com autismo da isenção de impostos na compra de veículos.
3: STJ valida o uso da ferramenta conhecida como teimosinha em execuções fiscais.
2: TSE lança manual do eleitor.
3: Boa noite, eu sou Marcela Luiza.
2: E eu sou Walter Lima.
3: O Supremo Tribunal Federal começou a analisar dispositivos da regulamentação da reforma tributária que restringiram a isenção de impostos na compra de veículos por pessoas com deficiência.
2: A discussão envolve as regras de isenção do imposto sobre bens e serviços e da contribuição sobre bens e serviços instituídos pela reforma tributária.
3: Pela nova legislação, pessoas com deficiência têm direito à alíquota zerada na compra de veículos, mas o benefício foi restrito ao excluir situações que demandam suporte à mobilidade, como o autismo de nível 1. Na sessão de hoje, o plenário escutou as partes do processo. Depois, o julgamento foi suspenso e será retomado em uma outra data ainda a ser definida. A reiteração automática de ordens de bloqueio via Cisbajude pela chamada teimosinha é medida legítima para efetivar a execução, cabendo ao executado demonstrar causas impeditivas do gravame.
2: Essa tese do STJ deve ser seguida pelos tribunais de todo o país. Fátima Uchoa.
4: A teimosinha permite a repetição automática das ordens de bloqueio de dinheiro nas contas bancárias do devedor sem necessidade de nova decisão judicial. Para o relator na primeira sessão do STJ, ministro Sérgio Coquina, essa ferramenta contribui para a efetividade da execução, a duração razoável do processo e a eficiência da prestação jurisdicional, além de contribuir para impedir o esvaziamento de contas pelo devedor e aumentar as chances de localização de ativos financeiros para satisfazer o crédito. Ainda segundo o ministro, o risco de a teimosinha alcançar valores protegidos por lei é controlado pelos meios legais de impugnação e pelo dever do juiz de cancelar indisponibilidades irregulares ou excessivas.
3: TSE lança manual do eleitor, um guia que reúne as principais orientações para quem vai participar das eleições 2026.
2: O anúncio foi feito pelo presidente do TSE, ministro Cássio Nunes Marques, durante sessão desta quinta-feira. Estevão Furtado.
5: Além das versões impressa e digital do manual, a iniciativa também prevê vídeos explicativos no canal da Justiça Eleitoral no YouTube, um site exclusivo e conteúdos nas redes sociais do tribunal. Entre as orientações estão a obrigatoriedade de apresentar um documento oficial com foto para votar e a proibição do uso de celular na cabine de votação, medida que garante o sigilo do voto. O presidente também destacou o lançamento do programa Seu Voto Importa, que amplia ações de inclusão e acessibilidade nas eleições e busca incentivar especialmente a participação de jovens de 16 e 17 anos no processo eleitoral.
3: Estatal é condenada a indenizar analista de RH ameaçada com canivete.
2: A trabalhadora deve receber R$12.000 por danos morais. Marja Lacerda.
6: A analista trabalhava em uma empresa que prestava serviços para a Celesc Distribuição em Blumenau, Santa Catarina. Quando a empresa foi vendida, o salário dos empregados passou a atrasar. Um deles, num ato de desespero, fez a analista refém, ameaçando de morte. Para os ministros do TST, a Celesc, como empresa contratante, também é responsável por descumprir as normas de segurança no trabalho, permitindo que a trabalhadora terceirizada fosse exposta à situação de risco.
3: Justiça Federal atende a pedidos do MPF e determina consolidação de terra indígena no Pará.
2: Entes governamentais foram condenados a pagar mais de R$2 milhões por danos morais coletivos por omissão histórica. Vanessa Pereira.
7: A sentença reconheceu a validade do decreto estadual publicado em 1945, que garante o direito do território ao povo indígena Amanaié, no Pará. Além do pagamento de indenização por danos morais coletivos e por omissão histórica, o governo do Pará, o Instituto de Terras do Pará, a União e a FUNAI deverão fazer estudos técnicos e realizar a retirada de ocupantes irregulares da área.
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3: Uma boa noite.
2: E até amanhã.
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9: Eu sou Paula Groba.
10: E eu sou Humberto Pinheiro.
9: E estes são os destaques de hoje do Jornal do Senado, que começa agora.
10: Próximo presidente da República enfrentará desafio de ajuste fiscal, aponta relatório da IFE.
9: Discussão no STF sobre controle de gastos públicos repercute no Senado.
10: Nova lei amplia atendimento no SUS para pessoas com dor crônica.
9: Boa noite.
10: Boa noite.
9: Existem dores que duram meses ou até anos, afetam milhões de brasileiros e podem comprometer o trabalho, o sono e a qualidade de vida.
10: Para ampliar o atendimento a esses pacientes, uma nova lei garante assistência integral pelo SUS e cria o Dia Nacional de Conscientização e Enfrentamento da Dor Crônica. A repórter Marcela Cunha tem os detalhes.
11: As pessoas que convivem com dor crônica agora têm direito a atendimento integral pelo SUS. O texto prevê acompanhamento na rede pública e determina que o paciente seja informado sobre os riscos e possíveis efeitos adversos dos tratamentos. Segundo a Sociedade Brasileira de Estudos da Dor, a condição atinge cerca de 60 milhões de pessoas no Brasil. Para o senador Dr. Irã, do Progressistas de Roraima, a medida corrige uma lacuna no acesso a tratamento.
12: Um tema tão importante que é negligenciado pelo nosso Sistema Único de Saúde, que tem um tripé pétreo da universalidade, da equidade e da integralidade, que é o nosso SUS. Ao fazer a defesa desse projeto, você beneficia essas pessoas para que elas tenham acesso amplo e rápido ao nosso sistema de saúde, pessoas com dor crônica, e eu me incluo aqui, e assim é com muitas pessoas.
11: A nova lei também cria o Dia Nacional de Conscientização e Enfrentamento da Dor Crônica em 5 de julho. A data será representada pela cor verde e deve estimular campanhas sobre prevenção, diagnóstico, opções de tratamento e combate ao preconceito contra quem vive com dor constante. Para a senadora doutora Eudócia, do PSDB de Alagoas, a criação de uma data nacional tem um papel estratégico na ampliação da conscientização e na mobilização de profissionais e gestores em torno do tema.
13: A iniciativa confere visibilidade a uma condição que afeta milhões de brasileiros e que muitas vezes permanece invisível no debate público. A dor crônica compromete a qualidade de vida, limita a autonomia e interfere nas relações sociais, familiares e profissionais, configurando um importante desafio para o sistema de saúde e para a sociedade.
11: O projeto teve origem na Câmara dos Deputados e foi aprovado pelo Senado em maio, sob relatoria do senador Flávio Arnes, do PSB do Paraná. A regulamentação pelo Executivo deverá detalhar como esse acompanhamento será oferecido no SUS.
9: E o senador astronauta Marcos Pontes, do PL de São Paulo, defendeu que a avaliação para o exercício da atividade médica seja realizada pelo Conselho Federal de Medicina e não pelo Ministério da Educação, como prevê a medida provisória editada pelo governo federal. A proposta torna obrigatória a aprovação de um exame nacional para exercer a profissão. O texto já está em vigor, mas ainda precisa ser analisado pelo Congresso Nacional.
10: Segundo o parlamentar, a certificação dos profissionais deve ficar sob responsabilidade da entidade que representa a categoria, de forma semelhante ao que ocorre com a Ordem dos Advogados do Brasil. Já o MEC, caberia avaliar a formação dos estudantes, além de fiscalizar a qualidade dos cursos de graduação. Para Marcos Pontes, é necessário separar as funções de formação e fiscalização. Ele afirma que o órgão responsável pelo ensino não deve ser o mesmo encarregado de atestar a proficiência dos futuros médicos.
14: A função do Conselho Federal de Medicina é a avaliação dos profissionais. Assim como é feito na advocacia, você tem os cursos de formação de advogados e depois você tem a OAB para que o profissional possa ser certificado pelos seus pares para poder exercer essa profissão. Da mesma forma da medicina.
9: O Supremo Tribunal Federal vai analisar uma proposta de súmula vinculante que pode impedir a criação de despesas públicas ou a concessão de benefícios sem a indicação do impacto no orçamento e da fonte de recursos para custeá-los.
10: O tema repercutiu no Senado. Os detalhes com o repórter Alexandre Campos.
15: Na opinião do senador Eduardo Girão, do Novo do Ceará, o Brasil não precisa escolher entre irresponsabilidade fiscal e ativismo judicial. O caminho correto, na visão dele, é cumprir a Constituição, respeitar a lei de responsabilidade fiscal e preservar o papel de cada poder. Já o senador Oriovisto Guimarães, do PSDB do Paraná, classificou de oportuna a proposta de súmula vinculante.
16: Vem no momento em que o país está ampliando gastos, desrespeitando a lei de responsabilidade fiscal, e é preciso que aqueles que querem que essa lei seja cumprida recorram ao Supremo e que o Supremo tenha um instrumento dessa súmula vinculante para facilitar os julgamentos e para que realmente a lei da responsabilidade fiscal seja respeitada.
15: Para Marcos Pestana, diretor executivo da Instituição Fiscal Independente, órgão vinculado ao Senado, que tem como uma de suas atribuições mensurar o impacto fiscal, especialmente os decorrentes de decisões dos poderes da República, a iniciativa é redundante. Ele explicou que a Constituição e a Lei de Responsabilidade Fiscal já exigem que qualquer gasto extra proposto venha acompanhado de medida compensatória, como corte de despesa ou aumento de tributos.
9: E quem assumir a presidência da República no próximo ano terá pela frente um grande desafio: equilibrar as contas públicas.
10: Um relatório da Instituição Fiscal Independente alerta que, sem medidas de ajuste, a dívida do governo pode alcançar um nível recorde na próxima década. A reportagem é de Douglas Castilho.
17: Segundo a entidade, a instabilidade em alguns dos maiores produtores de petróleo do mundo pressiona a inflação e prejudica o poder de compra das famílias, o que deve levar o Banco Central a manter uma política de juros altos por mais tempo. Assim, o relatório prevê que a inflação feche o ano em 5%, resultado acima do teto da meta, e que a taxa Selic diminua apenas 0,25 ponto percentual. O diretor da IFE, Alexandre Andrade, explicou como todo esse processo acontece na prática, dando o exemplo do diesel.
18: O diesel mais alto vai afetar fretes, custo de transporte de mercadorias, e isso tudo é repassado para os preços finais dos produtos. Então, a depender dos desdobramentos do conflito, isso tende a ser muito ruim para os índices de inflação.
17: Apesar desse aspecto negativo, o Brasil pode se beneficiar em outro ponto, ao menos no curto prazo. Como grande produtor de petróleo, o país aumenta o preço da venda, ganha dividendos pagos pela Petrobras e ainda melhora a arrecadação de tributos, cumprindo a meta fiscal no ano. Mas o relatório reforçou a preocupação com o aumento constante da dívida pública, que, segundo o documento, pode chegar a níveis insustentáveis em 2036.
9: O senador Isalci Lucas, do PL do Distrito Federal, destacou a instalação da Frente Parlamentar Mista de Defesa dos Feirantes. Segundo o parlamentar, a iniciativa busca fortalecer a atividade das feiras livres e valorizar os trabalhadores do setor.
10: Isalci defendeu ainda projeto de autoria da senadora Leila Barros, do PDT do Distrito Federal, que propõe a criação de regras para garantir que os feirantes que trabalham há pelo menos 5 anos na mesma feira não precisem se submeter à licitação e tenha o direito de transferir o ponto para familiares.
19: Eles estão passando por um momento difícil porque o governo não tem a sensibilidade, está querendo licitar todos os boxes das feiras, quer dizer, os grandes empresários que têm grana vão lá e vão ganhar a licitação.
9: E o fim da escala 6x1 terá sessão de debate temático no Senado. A sessão será no dia 1º de julho. O objetivo é discutir os impactos sociais, econômicos e produtivos da redução da jornada de trabalho.
10: A PEC, aprovada pela Câmara, reduz a carga semanal de 44 para 40 horas, garante 2 dias de descanso e prevê uma implementação gradual ao longo de 14 meses. Repórter Lana Dias.
20: Devem participar do debate especialistas, representantes do governo, do setor produtivo e dos trabalhadores. O presidente do Senado, Davi Alcolumbre, também confirmou a presença da Frente Nacional de Prefeitas e Prefeitos. O senador Randolfe Rodrigues, do PT do Amapá, diz ter expectativa de votar o texto antes do recesso parlamentar.
21: Então nós estamos até 17 de julho para votar o fim da 6x1 e a instituição da escala 5x2. Eu estou confiante que antes de entrarmos em recesso, nós apreciaremos.
20: Mas o senador Oriovisto Guimarães, do PSDB do Paraná, disse que a proposta não deveria ser

0: ser votada em período próximo às eleições.
1: E votar essas coisas em período pré-eleitoral é uma loucura. A escala 6x1 é a maior de todas as bombas fiscais que nós podemos aprovar.
0: A proposta de emenda à Constituição, que acaba com a escala 6x1, já foi aprovada na Câmara dos Deputados.
2: Edição de Paula Groba e trabalhos técnicos de João Lira, o Jornal do Senado fica por aqui. Acompanhe agora as notícias da Câmara dos Deputados. Boa noite.
3: Boa noite e até amanhã.

0: Avança projeto que amplia a promoção de eventos do esporte feminino.
1: Propostas ampliam suporte para mulheres grávidas e mães que estudam.
0: Câmara prioriza emissão de documento a vítima de violência doméstica.
1: Parlamentares aprovam novo símbolo para a identificação da pessoa idosa.
0: Boa noite. Os deputados aprovaram um projeto que estabelece um novo símbolo nacional para identificar pessoas idosas. O texto pode seguir agora para o Senado, como informa a repórter Sofia Peçanha.
2: A Comissão de Constituição e Justiça da Câmara aprovou o projeto que institui um novo símbolo nacional de identificação da pessoa idosa. Hoje, o símbolo mais conhecido é o desenho de uma pessoa curvada com bengala. Pelo projeto, essa imagem será substituída por um novo símbolo. Uma pessoa em pé, acompanhada da inscrição 60+. O texto altera o Estatuto da Pessoa Idosa e a Lei de Atendimento Prioritário, para determinar que um novo símbolo seja utilizado em assentos preferenciais no transporte coletivo, vagas de estacionamento, filas e caixas prioritários, além de demais sinalizações destinadas ao atendimento preferencial da população idosa. Na justificativa do projeto, o autor, o deputado Gabriel Nunes, do PSD da Bahia, argumentou que o símbolo atual passa uma imagem negativa e estereotipada do envelhecimento, associando a pessoa idosa à fragilidade e à limitação física. A relatora do projeto na Comissão de Constituição e Justiça, a deputada Maria do Rosário, do PT do Rio Grande do Sul, afirmou que o país vive uma mudança no perfil da população.
3: Nós estamos cada vez mais velhos, mas nós queremos a longevidade com qualidade de vida. As próprias palavras que a gente usa, parece que a gente fala sobre o mundo produtivo quando não estamos aposentados. E quando estamos aposentados, falamos em inativo.
2: O projeto não muda direitos nem cria novos benefícios para a população idosa. Apenas altera a identificação visual. Essa padronização do símbolo, segundo a Maria do Rosário, também ajuda no reconhecimento dos direitos da pessoa idosa em diferentes ambientes.
3: Esses símbolos unificados no plano nacional contribuem também para que, independente do letramento da pessoa, a gente olhe para uma vaga de estacionamento, para um espaço, para uma fila e faça cumprir as demais leis, seja na saúde, seja no estacionamento, como eu falei, seja em todas as áreas. Então, eu creio que criar esse símbolo hoje faz uma diferença para um Brasil que quer assegurar dignidade, direitos e respeito, sobretudo, à pessoa idosa.
2: Alguns estados já utilizam o símbolo sugerido em suas regiões, mas agora o projeto institui a imagem como símbolo oficial em todo o país. Aprovado pelas comissões da Câmara, o projeto seguirá para o Senado. Da Rádio Câmara de Brasília, Sofia Peçanha.
4: Segurança Pública.
1: Adilson Barroso, do PL de São Paulo, apresentou o projeto que cria um sistema de alerta por aplicativo para avisar vítimas de violência doméstica sobre a aproximação de agressores monitorados por tornozeleira eletrônica.
0: Adilson Barroso ressalta que a ferramenta permite chamar o serviço de emergência com envio da localização em tempo real, registrando as violações como elemento de prova. Ele acrescenta que, segundo o projeto, o poder público poderá fornecer celular às vítimas atendidas.
4: Votação.
1: A Câmara dos Deputados aprovou prioridade na emissão de documentos para mulheres vítimas de violência doméstica. A repórter Júlia Lopes conta como deve funcionar.
5: Mulheres vítimas de violência doméstica que tiverem seus documentos destruídos ou roubados pelo agressor poderão ter atendimento prioritário para emissão de novos documentos. A medida está prevista no projeto de lei do deputado Duda Ramos, do Podemos de Roraima, aprovado pela Comissão de Constituição e Justiça da Câmara dos Deputados. A proposta altera a Lei Maria da Penha e também poderá beneficiar os dependentes da vítima. A mudança busca fortalecer a proteção e a autonomia das mulheres ao reconhecer a importância da documentação pessoal

0: para garantir independência e acesso a direitos. O texto prevê atendimento prioritário em órgãos de identificação civil, cartórios e demais entidades responsáveis pela emissão de documentos com medidas de segurança e proteção da privacidade das vítimas. A regra vale para todos os documentos pessoais da mulher e de seus dependentes. O relator da proposta, deputado Diego Garcia, do União do Paraná, destacou que o projeto prevê mecanismos de proteção e sigilo durante todo o processo.
1: A comprovação será feita presencialmente por meio do boletim de ocorrência ou outro documento equivalente que comprove a situação de violência doméstica. E um ponto muito importante, o projeto também garante que todo esse processo seja feito com segurança e sigilo, protegendo a vítima e evitando qualquer risco adicional à sua integridade.
0: O texto aprovado também altera o Código Penal. Assim, a retenção, subtração ou destruição de documentos da mulher ou de seus dependentes será classificada como violência psicológica contra a mulher. O projeto que garante prioridade na emissão de novos documentos para vítimas de violência doméstica segue agora para análise no Senado. Da Rádio Câmara de Brasília, Júlia Lopes.
2: Direitos Humanos.
3: Projeto que obriga pais agressivos a participar de programa de prevenção de violência pode seguir para o Senado. A repórter Paula Bittar tem os detalhes da proposta.
4: A Comissão de Constituição e Justiça da Câmara aprovou um projeto que obriga pais ou responsáveis que tenham praticado violência contra criança ou adolescente a participar de programas de prevenção desse tipo de agressão. A relatora na CCJ, a deputada Laura Carneiro, do PSD do Rio de Janeiro, disse que o texto se harmoniza com a Constituição Federal, que assegura às crianças com prioridade a proteção integral e o resguardo contra toda forma de negligência, violência, crueldade e opressão. O texto aprovado modifica o Estatuto da Criança e do Adolescente para estabelecer que, uma vez verificada a hipótese de violência física, sexual, psicológica, negligência ou abandono, a autoridade judicial poderá determinar, além do afastamento do agressor da moradia, seu ingresso em programas de prevenção de violência contra crianças ou adolescentes. O autor do projeto, o deputado José Medeiros, do PL de Mato Grosso, disse que a proposta caminha no sentido de trabalhar a saúde mental desses agentes.
5: Um projeto muito importante, porque trata, inclusive, sobre saúde mental. Nós temos vários casos, por exemplo, de violência doméstica em casa com crianças e que chega ao óbito. Esse projeto, ele amplia a atuação do juiz. Ele dá instrumentos para que o juiz possa, não só a questão da pena ali, que ele tem que se ater a isso, mas também demandar um tratamento para a saúde mental do pai ou da mãe que tiver envolvido em casos de violência contra crianças.
4: A proposta que obriga pais ou responsáveis que tenham praticado violência contra criança ou adolescente a participar de programas de prevenção desse tipo de agressão já pode seguir para análise do Senado, a menos que haja recurso para votação antes pelo plenário da Câmara. Da Rádio Câmara de Brasília, Paula Bittar.
2: Justiça.
6: A Câmara aprovou a proibição de candidatura ao Conselho Tutelar de pessoas condenadas por crimes graves. A repórter Fabielle Pires nos conta quais são os casos.
7: A Câmara dos Deputados aprovou uma proposta que proíbe a candidatura ao cargo de Conselheiro Tutelar de pessoas condenadas por crimes graves. Atualmente, para ser integrante de Conselho Tutelar, os candidatos devem ter reconhecida idoneidade moral. Mas a lei não lista critérios para esse requisito. Por isso, a deputada Ana Paula Lima, do Partido dos Trabalhadores de Santa Catarina, apresentou a mudança para impedir que condenados por crimes graves não possam concorrer. O Conselho Tutelar é um órgão de fiscalização que busca garantir que crianças e adolescentes tenham seus direitos respeitados. Os membros são eleitos em cada município a cada 4 anos. A relatora da proposta, deputada Laura Carneiro, do PSD do Rio de Janeiro, que foi secretária de Assistência Social, defendeu a importância dos conselheiros tutelares na proteção de crianças e adolescentes que estão em situação de vulnerabilidade. Ela julga que não pode ser conselheiro tutelar qualquer pessoa.
8: Não pode ser conselheiro tutelar aquele que comete um crime, né? Mesmo que ele tenha cumprido a sua pena, ele tem sob a sua tutela aquele delito que foi cometido na sua história.
7: O texto final aprovado foi elaborado pela relatora. Laura Carneiro definiu os crimes graves como aqueles previstos em algumas leis de combate à violência, como a Lei de

0: legislação que regulamenta as bets e prevê o bloqueio de plataformas, aplicativos e transações financeiras ligadas à atividade.
1: Dimas Gadelha alerta para o aumento do endividamento das famílias e para os prejuízos à saúde mental associados às apostas online. Segundo ele, a ideia é conter os impactos sociais e econômicos dessa atividade, prevendo inclusive punições para quem facilitar o acesso a plataformas proibidas.
2: Relações Exteriores.
0: Comissão aprova revogação de confisco de bens de alemães, japoneses e italianos por causa da Segunda Guerra Mundial. A repórter Maria Neves contextualiza a proposta.
3: A Comissão de Relações Exteriores da Câmara aprovou o projeto do deputado Kim Kataguiri, destinado a revogar um decreto de 1942, que tinha por objetivo confiscar bens de alemães, japoneses e italianos. Durante a Segunda Guerra Mundial, de 1939 a 1945, Japão e Itália se alinharam ao governo alemão de Adolf Hitler e formaram o chamado Eixo. No Brasil, o presidente da época era Getúlio Vargas, que ao final do conflito se alinhou aos adversários do Eixo, grupo chamado de Aliança e formado por França, Inglaterra, Estados Unidos e a antiga União Soviética. Foi nesse contexto da guerra que o governo brasileiro editou o decreto agora revogado. Kim Kataguiri ressalta que japoneses, alemães e italianos não tinham nenhuma influência ou participação nas decisões políticas e militares tomadas pelos governos de seus países durante a guerra. Para o deputado, manter o decreto em vigor não faz nenhum sentido e afronta os princípios de justiça e igualdade. Relator do texto, o deputado Luiz Felipe de Orleans e Bragança, do PL de São Paulo, afirma que a norma já era injusta em 1942. Ele ressalta que os imigrantes alemães, japoneses e italianos e seus descendentes jamais deveriam ter sido punidos pelas ações dos governos do Eixo. Hoje, na opinião do parlamentar, o decreto contraria o Estado Democrático de Direito.
4: Na diplomacia, os gestos são muito importantes. Esperamos que a revogação de norma tão cruel sirva como gesto de amizade em face de países tão caros à política externa brasileira e às relações internacionais do país.
3: Ainda em 1946, um decreto do então presidente Eurico Gaspar Dutra devolveu bens e direitos dos cidadãos italianos. As propriedades confiscadas de alemães e japoneses foram restituídas ao longo dos anos. Apesar disso, o decreto de 1942 nunca foi revogado. A última propriedade tomada pelo governo brasileiro na época era uma escola japonesa localizada em Santos, no litoral de São Paulo. Em 2018, o prédio foi devolvido à Associação Japonesa de Santos como parte das comemorações dos 110 anos da imigração japonesa para o Brasil. Os bens não reclamados foram incorporados ao patrimônio da União. O projeto que revoga decreto de Getúlio Vargas que confiscava bens de alemães, japoneses e italianos ainda será analisado pela Comissão de Constituição e Justiça. Da Rádio Câmara de Brasília, Maria Neves.
2: Educação.
1: Propostas ampliam a rede de apoio para grávidas e mães que estudam. A reportagem é de José Carlos Oliveira.
5: As comissões da Câmara dos Deputados analisam 5 projetos de lei que ampliam o apoio a estudantes grávidas em período pós-parto ou que estejam amamentando. A intenção é criar condições nas escolas e universidades para que elas possam se manter nos cursos normalmente. A relatora, a deputada Cris Tonietto, do PL do Rio de Janeiro, apresentou o texto consolidado das propostas nas comissões da Mulher e de Previdência e Assistência Social.
6: A gente sabe que tem um momento que é muito sagrado para a mulher, que é justamente a maternidade. Agora, também também não é justo que uma mulher, justamente por estar grávida, por estar passando pelo período depois, no caso, puerpério, parto, que ela tenha ali algum tipo de cerceamento dos seus direitos, né? E principalmente esse vínculo materno-infantil. O projeto, ele promove um acolhimento.

0: Ele viabiliza a oportunidade para que a mulher possa ter o seu direito à educação assegurado.
1: O texto altera a Lei de Diretrizes e Bases da Educação Nacional para garantir adaptações necessárias nas instituições de ensino. A lei que regula os exercícios escolares em casa também ganha novas regras específicas para essas estudantes, sobretudo em relação a acompanhamento pedagógico e material didático. Cristo Nieto cita outros benefícios.
0: Às vezes a flexibilização de prazos administrativos, para que ela possa entregar eventualmente a monografia com um tempo um pouquinho mais dilatado, porque é uma questão de direito. Então, no ambiente acadêmico, a gente precisa de oferta mesmo, de espaços que possa a mulher amamentar o seu bebê, que ela possa, de repente, trocar uma fralda do bebê, se ela tiver que, por alguma razão, levar esse bebê, eventualmente, questões de acesso remoto para esta mulher, para que ela tenha a possibilidade de não deixar e não negligenciar, em hipótese alguma, a sua vocação primária, que é justamente a maternidade, mas também sem sacrificar, de alguma forma, os seus sonhos, os seus projetos.
1: De acordo com o texto, os mesmos direitos serão garantidos às estudantes que adotarem uma criança ou receberem guarda judicial para adoção. Nesses casos, o prazo do benefício é limitado a 120 dias, o mesmo da licença maternidade. A proposta ainda vai passar pela análise das comissões de educação e de Constituição e Justiça. Da Rádio Câmara de Brasília, José Carlos Oliveira.
2: Saúde.
3: O projeto de Florentino Neto, do PT do Piauí, garante que laudos, exames e relatórios médicos emitidos por profissionais da rede privada sejam aceitos pelo SUS. De acordo com o texto, os documentos poderão ser usados para encaminhamentos, regulação de consultas e continuidade de tratamentos na rede pública.
4: Florentino Neto acredita que a medida evita a repetição de consultas e exames já realizados. Segundo o deputado, o objetivo é reduzir a burocracia e acelerar o acesso dos pacientes a diagnósticos e a atendimentos especializados.
2: Esporte.
3: Projeto que busca ampliar a promoção de grandes eventos de esporte feminino avança na Câmara. A repórter Silvia Munhato tem os detalhes.
5: A Comissão de Esporte da Câmara aprovou o projeto para obrigar as entidades esportivas responsáveis pela organização de grandes eventos a adotar medidas de promoção do esporte feminino. A ideia é melhorar a visibilidade institucional, o acesso a estruturas esportivas adequadas e o desenvolvimento de categorias de base e formação profissional feminina. A proposta original da deputada enfermeira Rejane, do PCdoB do Rio de Janeiro, tratava do fortalecimento do futebol feminino com várias medidas para garantir a igualdade de gênero. A relatora, deputada Nelly Aquino, do Podemos de Minas Gerais, alterou a proposta, retirando alguns pontos que, segundo ela, já constam da Lei Geral do Esporte, e aproveitou para ampliar o alvo da proposta para todos os grandes eventos esportivos, não apenas o futebol. A deputada enfermeira Rejane apoiou as mudanças.
6: Quanto mais a gente consiga aprimorar uma proposta legislativa para valorizar, né, as mulheres, e eu tenho muita luta também com mulheres negras, com a população LGBT. Enfim, eu acho que a gente tem que ir à frente. Não dá para retroceder.
5: O projeto, que trata da promoção da participação feminina em grandes eventos esportivos, será analisado agora pelas comissões de Defesa dos Direitos da Mulher, de Finanças e Tributação e de Constituição e Justiça. Da Rádio Câmara de Brasília, Silvia Minhato.
4: O projeto reconhece as seleções brasileiras masculina e feminina de futebol como manifestação da cultura nacional e símbolo da identidade brasileira. Autor da proposta, Hélio Lopes, do PL do Rio de Janeiro, destaca o papel histórico das equipes na formação da memória e do sentimento de pertencimento dos brasileiros.
3: O texto ressalta tanto a trajetória da seleção masculina quanto a contribuição da seleção feminina para a valorização do futebol. Segundo Hélio Lopes, as duas equipes ajudam a projetar a imagem do Brasil no exterior e reforçam uma referência esportiva e cultural.
4: Termina agora o Jornal Câmara dos Deputados, produzido pela Rádio Câmara, com trabalhos técnicos de Wellington Teles e apresentação de Tércia Guimarães e Luciana Vieira. Uma boa noite para você.
3: A Voz do Brasil volta amanhã. Boa noite.
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imagem, eu tô vendo muitas camisetas aí. A maior banda de todos os tempos do Brasil, falou? Acho que vocês sabem de quem eu tô falando.

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1: Ô, compadre, comadre, estamos chegando aqui no Clube do Caipirão, defendendo as tradições culturais de nossa terra com grandes sucessos do nosso cancioneiro. Muita música, alegria pra você, que é o melhor ouvinte do mundo. Vamos que vamos!
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1: A sonoplastia do meu irmão companheiro Zé Luquinha, assessoria e produção da dona Juju. Juntos nós vamos reviver um passado tão vivo e presente na história e na memória de cada um de nós amantes da música sertaneja. Com a proteção de Deus, estamos chegando.

0: boiadeiro de palavra, nome da moda. A gente ouviu com Tião Carreiro e Pardinho, abrindo com chave de ouro mais uma edição do nosso Clube do Caipirão.
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0: Opa, que maravilha! Mais uma vez, seja muito bem-vindo, compadre, bem-vinda com mais ao nosso Clube do Caipirão. 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

E agora vamos ouvir o Punhal da Vingança com Zé Fortuna Pitangueira e Zé do Fole no acordeão, o trio Os Maracanãs, aqui no Clube do Caipirão, abrindo o baú da música sertaneja.

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1: O nosso programa tem como objetivo preservar a cultura caipira e a nossa música sertaneja raiz. Por isso, nós temos alguns parceiros que gostam do nosso projeto e nos dão um apoio cultural para continuarmos firmes nessa jornada.
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1: Já, já tem mais moda.
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2: É o Clube do Caipirão defendendo a viola caipira, as tradições de nossa terra. Bom dia pra você que tá chegando agora, você que já vem com a gente, seja muito bem-vindo. Tem muita moda boa pra gente ouvir.
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2: No jeito moda antiga com Silveira e Barrinha, lá do comecinho da carreira da dupla Silveira e Barrinha, a moda é um cururu. Na batida do cururu, composição do Arlindo Pinto do Priminho, de 1956, caçada. Presta atenção na letra.

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2: Uma super sexta-feira, bom dia.

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1: Valeu, Wilson Sartori, pelas dicas. É isso aí, vamos cuidar do meio em que vivemos, vamos cuidar do nosso meio ambiente.
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1: E vamos ouvir Divino Donizete, os violeiros do Brasil, com Mato Grosso e Matias.

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0: Continue com a gente.
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5: Já estamos de volta com o Clube do Caipirão, maior programa sertanejo raiz do rádio.
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5: Vamos ouvir o Franguinho na Panela na mais recente gravação com Ana Castela e Lourenço e Lourival.

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2: Agora para o que você está fazendo, chegue mais próximo do rádio, aumenta o volume. Vamos ouvir Os Bastião no humor caipira do Clube do Caipirão.
3: Ei, que dia bonito, Bastião. Oi, tá chique demais. Ah? Aqui, conta só um caos aqui, oi.
4: Ih, rapaz.
3: Teve um dia que eu tô aqui em casa aqui, Bastião.
4: Ah.
3: E eu até pelincão vou até tomar uma. Falei assim, vou lá no Barrigas Bar. Primeiro bar que eu vi.
4: Ah, sim.
3: Fui nele. Ah. Cheguei lá, você sabe como é que sua amar vê, né?
4: Ah, ignorante.
3: Aí, cara fechado, sei que tem. Aí eu pedi lá uma pinga e pegou pra mim. Falei, eu vou puxar assunto com esse cara, né?
4: É.
3: Falei assim, ô, o que você tá achando do Dorival ser técnico da seleção? Ó, não fala de futebol comigo aqui, não. Eu não gosto de futebol. Falei, ah, vou puxar outro assunto, né?
4: Ih,
3: assim, ô, sua amar, tanta igreja aí abrindo aí, que beleza, né? Todo mundo conhecia a palavra. Ó! Outra coisa que eu não gosto de religião. Não fala que tem, não.
4: Falei, meu Deus. Religião,
3: falei, tá, vai. Vou puxar um assunto de política, né?
4: Você é tudo, rapaz.
3: Falei com ele, falei assim, eu sou amado.
4: Você é doido.
3: O que você tá achando do Lula na presidência aqui?
4: Ai, ai, ai.
3: Ele não fala de política aqui, rapaz.
4: Você tem.
3: Eu falei assim, nossa senhora, de que eu posso falar? Eu falei, eu sou amado, pode falar de sexo? Ai, você pode falar à vontade. Ai. Vai tomar no piofó.
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2: Aí, Os Bastião, aqui no Humor Caipira do nosso Clube do Caipirão. Siga no Insta, @osbastiãosg. Amanhã tem mais causa pra você.
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2: Aqui é muita moda e pouca prosa. Toca mais uma, Luquinha.

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2: Vamos com o Minuto do Caminhão, pra você que tá na rodagem, tá no trecho, cruzando as estradas do nosso Brasil.
3: Quando pensamos no futuro dos caminhões, além da eletricidade e do hidrogênio, é sempre importante considerar os biocombustíveis. Entre todas as soluções atuais, o HVO, o óleo vegetal hidrotratado, é o mais interessante. Pode ser usado puro até nos motores Euro 6. Outra vantagem desse novo diesel é que ele pode ser modificado em laboratório, a exemplo dos lubrificantes e combustíveis sintéticos. A empresa Neste, por exemplo, fez um trabalho fantástico. Criada na Finlândia em 1948, era uma estatal de petróleo, como a Petrobras. Nas últimas décadas, passou a investir pesado em fontes renováveis. Hoje é uma referência na produção de biocombustíveis e bioplásticos. Em seu programa de evolução do HVO, a Neste conseguiu criar um óleo puríssimo. É um líquido transparente e sem cheiro. Parece água. Ao remover todas as impurezas, a primeira vantagem do combustível é não criar depósitos nos injetores, câmaras, válvulas, pistões e anéis. A poluição também é mínima. Segundo a Neste, quando são usados apenas óleos vegetais na produção, a redução pode chegar a 95%. O Brasil tem todas as condições para criar algo parecido. A lei sobre os combustíveis do futuro já foi aprovada na Câmara e está no Senado. Quer saber mais sobre o mundo dos pesados? Aqui todo dia tem novidade para você.
2: São as dicas para os amigos da estrada. Você que tá na boleia do bruto, obrigado pela carona. Lembrando que o Clube do Caipirão é o limite aí do seu rádio.
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2: Ótima sexta, bom dia.
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1: É só música boa, tem na programação pra você, que é o nosso melhor ouvinte, nosso parceiro. Obrigado pela sua companhia.
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5: É o Clube do Caipirão pelo rádio, pela internet. O negócio é defender as tradições de nossa terra com as músicas que marcaram época. Bom dia!
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5: Agora no jeito, Ana Castela e Zezé de Camargo e Luciano, no projeto Herança Boiadeira no Rodeio. Vamos ouvir sucessão pra você aqui no Clube do Caipirão.

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1: Vamos ouvir Ambuchitã e Chororó, a música que deu nome à dupla Chitãozinho e Chororó, com Zé do Rancho e Zé do Pinho pra você aqui no Clube do Caipirão.

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1: Bem, meus amigos, chegamos ao final de mais uma edição do nosso Clube do Caipirão, agradecendo você pelo carinho da sua companhia, da sua audiência. Fique com Deus, com ele também fluindo. Até mais.
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universo é um grande pensamento. No dia 23 de novembro de 1793, em discurso na Catedral de Notre-Dame, em pleno coração de Paris, diante de muitas pessoas, um cientista proclamou a desnecessidade de Deus. Pensadores acreditavam naqueles dias que Deus era totalmente dispensável. Para a humanidade, bastavam a razão e o bom senso para que tudo se explicasse de maneira satisfatória. E porque a ousadia do homem não tivesse limites, ordenou-se que fossem apagados todos os sinais de Deus que se julgava fossem os templos religiosos. No final de tarde, quando os destruidores chegaram para colocar por terra as paredes de uma das igrejas, se depararam com o velho jardineiro que cuidava das flores. Ao vê-los chegar, perguntou curioso por que estavam ali com tantas ferramentas. Um dos indivíduos lhe respondeu com ousadia: "Viemos aqui para apagar de vez os sinais de Deus da face da terra." O jardineiro olhou admirado para o grupo e perguntou: "E onde estão as escadas?" O rapaz inquieto retrucou: "Para que precisamos de escadas?" A resposta foi sábia: "Se vocês querem apagar os sinais de Deus, precisarão de uma escada, e de uma escada muito alta, a fim de que possam apagar as estrelas." Muitos homens, quando adentram o campo das ciências, sem entendê-las em profundidade, tornam-se ateus por acreditarem que descobriram todos os mistérios do universo. Aqueles que penetram profundamente as ciências com humildade e vontade entendem os mecanismos que regem a vida, reconhecem a necessidade lógica da existência de uma inteligência que em tudo pensa e a tudo coordena no universo. Um conceituado biólogo escreveu um livro fantástico: O Homem Não Está Só. Nesse livro, cita vários motivos pelos quais ele crê em Deus. Um deles é o fato de a distância que medeia entre o Sol e a Terra estar matematicamente calculada, o que não poderia ser obra do acaso. Se o Sol não estivesse a 150 milhões de quilômetros da Terra, mas apenas a metade dessa distância, não haveria possibilidade de vida, porque as altas temperaturas a tudo aniquilariam. E se a distância fosse 50% a mais, a vida também seria impossível, devido à falta de luz e calor. Se os meteoros que caem diariamente não fossem ralados pela atmosfera, que tem 60 quilômetros, a vida na Terra seria impossível, pois os incêndios fariam tudo arder. Esses, entre outros tantos exemplos, provam que tudo está matematicamente calculado. Há uma inteligência suprema por trás de cada fenômeno da natureza. E é a essa inteligência que chamamos Deus. Na grande marcha progressiva do homem, houve um tempo em que os cientistas acreditavam que o universo era uma grande máquina. Após apuradas pesquisas nas áreas da astrofísica, da biologia, da embriogenia, entre outras, os homens chegaram à conclusão de que o universo é um grande pensamento. Não há efeito sem causa. Procuremos a causa de tudo o que não é obra do homem, e razão nos responderá. O universo existe e tem uma causa. Duvidar dessa causa, que é Deus, é admitir que há efeito sem causa e aceitar que o nada pode fazer alguma coisa. Pensemos nisso.

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0: Salve, salve, amigos e amigas da estrada! Tá começando mais um Brasil Caminhoneiro, o programa que roda o país, mostrando a força de quem move a economia brasileira. Eu sou o Fernando Riquetti e eu convido você a viajar com a gente pelas rodovias do Brasil. E hoje, 26 de junho, é Dia Internacional de Combate às Drogas. É uma data importante para conscientizar a sociedade toda sobre o risco do uso de drogas e a necessidade de combatermos o tráfico. No transporte rodoviário, gente, esse tema merece atenção especial, viu? Porque a pressão por prazos, as longas jornadas e o cansaço já levaram alguns motoristas a recorrerem a substâncias estimulantes, conhecidas popularmente como rebites. No entanto, o efeito momentâneo de permanecer acordado pode trazer consequências graves, tanto para a saúde como para a segurança nas estradas. E vamos nós começarmos mais um Brasil Caminhoneiro!
1: Bom, turma, que os cegonheiros são uma categoria muito importante, todos nós sabemos. E você? Sabia que esse tipo de transporte é um dos mais seguros?
2: É verdade!
1: Quem conta pra gente é o Francisco Garonce, nosso repórter especial. É contigo, Garonce!
3: Turma do Brasil Caminhoneiro, olha onde que eu estou hoje, dentro de uma cegonha. É, e essa cegonha tem esse nome por causa da lenda de que eram as cegonhas que traziam os bebês. Só que esta combinação de transporte de veículos com 23 metros, ela não transporta bebês, mas transporta, sim, muitos veículos novos. Para você, né, atuar como cegonheiro, o que você acha que é a principal qualidade que você precisa ter?
4: Muita atenção, responsabilidade, é uma visão diferenciada por conta que ele é um setor que a gente anda com cargas expostas, não são cargas como baú, sai ou outro segmento, são cargas difíceis. Né? Os local de acesso não são muito acessíveis.
3: E até mesmo quando se trata de transporte de frotas de veículos usados, ele é vantajoso, porque se esses carros rodassem individualmente, gastariam muito mais combustível e poluiriam muito mais o meio ambiente. Um levantamento feito pelo segmento dos cegonheiros identificou que estava aumentando muito o número de colisões traseiras no veículo da frente. Ao tentar identificar as possíveis causas, acabou-se percebendo que um grande vilão era o telefone celular. Márcio, como é que vocês perceberam que um objeto tão pequeno quanto o celular estava colocando em risco essas máquinas, né, e os seus condutores? E como é que vocês fizeram para enfrentar isso?
5: Olha, a gente acabou detectando isso através mesmo do aumento da sinistralidade na estrada de colisão traseira, né? Nós temos associações que fazem a gestão para nós dos nossos equipamentos, do nosso patrimônio. E aí, devido à estatística desses acidentes, a gente foi notando que estava tendo muita colisão traseira. Agora, para a gente combater isso, a gente tem algumas situações que a gente vem estudando. E uma delas é a orientação, que é a nossa maior arma, né? Procurar orientar, estamos procurando fazer palestra com o pessoal, pedindo para que não use, pedindo para que quando for fazer uma ligação, tiver que atender ou passar uma mensagem para sua família ou até mesmo em alguma situação do serviço, que procure um acostamento, que procure um local seguro para parar. E um próximo passo é a gente estreitar um pouco mais isso no monitoramento dos nossos motoristas, né? Para que iniba a utilização do celular e, consequentemente, preservar a vida dele e dos demais nas rodovias.
3: Você acha que essa organização facilita na hora de promover segurança na estrada?
5: Ah, com certeza. A organização é fruto de muitos anos aí de luta, né, da categoria, facilita demais, porque a gente consegue, por exemplo, a gente tem algumas nas empresas, nas linhas, a gente tem o pessoal que é das comissões de linha, e esse pessoal ele nos ajuda a orientar, a procurar saber onde que está a dificuldade no dia a dia, aonde que estão os pontos críticos das rodovias. Então, conversando com o próprio motorista, buscando, né, do motorista, onde que ele está tendo dificuldade. Então isso é um tipo de organização, é uma situação que vai ajudando a gente pontuar, né, esses problemas que tem no dia a dia e também a gente buscar a solução para eles.
3: É isso aí, pessoal. Quando um segmento decide trabalhar de forma organizada e investir na qualidade e tecnologia dos seus equipamentos, colocando em primeiro lugar a segurança, o resultado é esse: a admiração de toda a turma que está no trecho.
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1: Turma, eu estive num grande terminal de ônibus na cidade de São Paulo para conhecer o Lucival e o Guilherme Gomes. Pai e filho, os dois são motoristas de transporte público, o famoso 40 janelinhas. E vejam só, trabalham na mesma empresa. Vamos ouvir primeiro o filho, o Guilherme.
6: Ah, uma sensação maravilhosa, né? Se sinto muito privilegiado de ter meu pai como meu amigo do meu lado. Maravilhosa, sensação única, né? Meu pai antigamente trabalhava, mas não na empresa, sabe? Ele cuidava de uns ônibus e eu cresci nesse meio. Aí acontece que quando eu fiz a idade permitida para tirar a habilitação, ele foi e me ajudou, me deu a habilitação, me deu o curso e falou assim: agora é só trabalhar, tá na sua mão. Eu sempre corri atrás, sempre fui batalhador. Aí a gente tá aí até hoje, estamos nessa, todo dia. Meu pai é muito carinhoso comigo e eu também, muito carinhoso com ele.
1: Ô Guilherme, é verdade que você já foi o motorista de ônibus mais novo de São Paulo?
6: Já fui o motorista mais novo de São Paulo. Era muito legal, porque como eu era muito novinho, os passageiros entravam, pensavam que eu tinha... Perguntaram até se eu já roubei o blusão. Muitas das vezes era muito engraçado, né? Perguntava se eu tinha permissão de dirigir. Era complicado, mas eu gostava muito.
1: Ó, se o filho tem orgulho em ter seguido a profissão do pai, imagina só o paizão, o seu Lucival. Ele conta que tem orgulho de entregar o ônibus pro filhão dirigir.
7: O sonho dele era trabalhar de motorista de ônibus, né? E é tanto, foi muita luta, mas graças a Deus tá aí na luta, né? Trabalhando, e fico emocionado de trabalhar nisso aqui. Quando ele chega, entrego para ele, falo como que o carro tá bom e para ele conservar, que amanhã nós tá de novo no mesmo serviço, né? Na mesma coisa, né? Eu fico muito orgulhoso por isso, né? Tá passando uma responsabilidade dessa para o meu filho, né? Eu nunca imaginei que ia acontecer isso.
1: Olha, parabéns ao seu Lucival e ao Guilherme, pai e filho que trabalham na mesma empresa de ônibus.
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1: Vamos de música!

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1: Turma, a legislação brasileira estabelece regras rígidas sobre a demora para carregar ou descarregar caminhões, visando, claro, proteger o motorista contra longas esperas não remuneradas. O prazo máximo para carga e descarga é de 5 horas, contadas a partir da chegada do veículo ao destino. E passada as 5 horas, o caminhoneiro tem direito a receber uma indenização por estadia. O tempo que o motorista passa esperando para carga ou descarga deve ser computado como jornada de trabalho e não apenas como tempo de espera. Se a espera, somada à jornada, ultrapassar o limite semanal, esse tempo deve ser pago como hora extra. No papel, a lei é perfeita. Só que quase ninguém respeita a lei. A nossa equipe foi para a estrada para falar com os caminhoneiros. Eu encontrei a estradeira Jéssica e ela faz todo o Mercosul montada num Sider com a sua Volvo. É, gente, tá numa 500 aqui que eu vou te falar, bonita por demais. Vamos ouvir o papo.
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2: Chegou a ficar muito tempo esperando ali na porta de uma empresa para poder fazer uma carga ou uma descarga aí do pesado?
3: Sim, fiquei no Chile 20 dias no posto aguardando carga e com o caminhão quebrado também. Aí tá, arrumei o caminhão dentro do posto, eu e uns paraguaios me ajudaram. Aí tá, funcionou, beleza. Aí fui, carreguei lá dentro do cliente e deu problema de novo. Ele não tava fazendo ar na carreta. Aí eu dei umas batidas nas válvulas ali dos bexigão. Aí faltou funcionar. Ó, glória.
1: O doutor Ayrton é advogado trabalhista. Eu conversei com ele sobre o assunto.
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2: A lei do motorista, ela contempla, por exemplo, um profissional do volante que tá fora do país nessa questão, por exemplo, de tempo de espera, de tempo de rodagem, ou seja, todas essas leis aí que protegem a turma do trecho, como é que funciona na legislação isso daí?
4: Olha, Riquete, como ela disse ali, não é fácil não, não é fácil não. Mas ela é brasileira, o contrato dela era brasileiro, então ela ficou lá, ela tem que receber os direitos que aqui são previstos. Uhum. Por quê? Porque a situação que ela teve lá é prevista na legislação brasileira. Então, ela ficou mais de 5 horas, aliás, mais de dias, né?
2: Exato.
4: Nada mais justo que ela reclamar aqui o direito assegurado. Na justiça brasileira, na CLT, quando é empregado, são 2 anos que pode reclamar assim que sai da empresa.
2: Tá.
4: E assim que saiu da empresa, só pode reclamar os últimos 5 anos, né? Os trabalhadores, os motoristas que atualmente sofrem, experimentam essa situação, podem reclamar com essa observação. Tem 2 anos para reclamar depois que sai da empresa, desde que seja um CLT. Se for autônomo, aí é contrato civil. Contrato civil aí são mais ou menos 3 anos. É diferente da CLT.
1: É isso daí, turma. Na dúvida, procure o Sindicato dos Caminhoneiros da tua cidade ou então procure a ANTT. O importante é todo mundo buscar esclarecimento e não deixar com que a turma literalmente monte em cima da turma do trecho. Legal?
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1: E vamos de música. Ana Castela.

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1: Conhecida nacionalmente como a capital das flores, Holambra, no interior de São Paulo, também tem um papel importante para os caminhoneiros e para a logística brasileira. É de lá, gente, que saem milhares de cargas de flores, plantas ornamentais e produtos agrícolas que abastecem floriculturas, supermercados e eventos em todo o país. Eu estive na cidade de Holambra e conversei com o estradeiro Rodrigo. Ele explica qual o segredo do transporte de flores.
2: O transporte tem que ser com muita cautela, cuidado no balanço para não cair, para não quebrar. É cautela demais, é muita cautela. Na hora de uma ultrapassagem você tem que tomar muito cuidado, né? E, né, rodovia, tem muita rodovia que a gente pega que tem muito buraco, você tem que tomar muito cuidado também.
1: O baú trucado do Rodrigo recebeu adaptações especiais com isolamento nas laterais, no forro e também refrigeração. Depois de embarcar os carrinhos, ele coloca também umas barras de ferro atravessadas de fora a fora. Isso é para que as plantas não corram durante a viagem. E para garantir que as flores cheguem ao seu destino como se tivessem acabado de ser colhidas, o Rodrigo prefere rodar à noite.
2: O período da noite é um período gostoso de você viajar, né? Então, um horário mais fresco, não usa tanto daí a temperatura, né? A temperatura cai, então para o transporte da flor seria excelente à noite.
1: Outro estradeiro que vai com a gente é o Laudinei Queiroz. Tá no transporte de flores desde criança. Começou com o pai. O trabalho é bem puxado, viu? Mas ele gosta do que faz.
3: O transporte da flor, ele é corrido, né? Ele é estressante. Não tem horário, não tem dia, não tem tempo, não tem nada. Mas, por enquanto, eu tô feliz no que eu faço.
1: Além da força no agronegócio e no turismo, Holambra movimenta empregos, transportadoras, oficinas e toda uma cadeia ligada ao transporte rodoviário. Uma cidade charmosa, mas que também pulsa no ritmo das estradas e do trabalho dos caminhoneiros brasileiros. Vale a pena conhecer!
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1: E agora tem música! Oi.

0: prioridade.
1: Não é por falta de tempo não, viu? Só não tem prioridade.
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3: E você, parceiro, tá na barriga de aço, no puxa de inflamáveis? É, trabalho dos tanqueiros não é brincadeira não, hein? Motorista precisa ter muita experiência, treinamento e reciclagem constante. Além, é claro, de uma série de cuidados, tanto com o cargueiro quanto com o tanque também. Ainda tem que tomar muito cuidado com os ladrões de carga e ficar atento com a rodagem. É, mas os cuidados, parceiro, não terminam aí com a entrega do frete. A gente tem acompanhado aí muito estradeiro que depois de descarregar o produto, deixa a tampa da escotilha aberta antes mesmo do tanque passar pela vaporização. Isso é muito perigoso, porque sempre fica uma sobra do produto. E com a entrada do oxigênio, isso aí vai ficar altamente inflamável. Qualquer faísca é explosão na certa. O instrutor do SESC Senat, Sérgio Baraldi Júnior, explica melhor.
5: Isso aí é um risco muito grande, não só para o motorista, como também para a população. Aonde que qualquer fagulha, qualquer garoto pode jogar uma pedra e atingir dentro do tanque ou na borda da escotina, aonde que pode acontecer uma explosão, onde que pode levar vários veículos e, vamos dizer, até metade do quarteirão e para os ares.
3: Seguindo as normas de segurança no trânsito, com direção defensiva, observando a velocidade, ultrapassagens e dirigindo com calma, você vai ver, parceiro, que não tem nada decepcional nesse tipo de carga. Valeu a dica?
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3: E tudo que é bom acaba rápido, né? Muito obrigado a todos que nos acompanharam nessa semana. 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Tchau, turma, e até segunda-feira.

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0: Neste dia que começa, venho te pedir a paz, a sabedoria e a força. Quero olhar o mundo com os olhos cheios de amor. Quero ver além das aparências teu filho, como tu mesmo vê. E assim, Senhor, ver o bem em cada um deles. Fecha meus ouvidos a toda calúnia. Guarda minha língua de toda maldade. Que só de bênção se encha minha alma. Que eu seja tão bom e tão alegre, que todos aqueles que se aproximam de mim sintam a tua presença. Reveste-me de tua beleza, Senhor, e no decorrer desse dia, eu me revele a todos. Amém.
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1: Alô, minha gente, salve, salve, bom dia, bom dia, bom dia pra você e também pra você, hein? Estamos chegando na sua manhã de sexta-feira. Última sexta do mês, né? Hoje, dia 26 de junho. 26 de junho, sexta-feira, Dia Internacional da Luta contra o Uso e o Tráfico de Drogas. Dia Internacional do Apoio às Vítimas das Tortura, da Tortura. E Dia do Metrologista. É. 177 dias já passados do ano. Lua, quarto crescente no céu, temperatura marcando 17 graus em Lucas do Rio Verde.
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1: Por aqui o seu amigo Jaci Ferreira, lhe desejando um bom dia, uma ótima sexta-feira.
2: Bom dia.
1: Bom dia pra você em casa, bom dia pra você já no trabalho, indo para o trabalho, né? Amigos aqui na cidade, em todos os bairros, no centro, você aí no sítio, na chácara, na fazenda, você já no tapetão aí, ó, pegou a estrada, meu amigo motorista, né? Amigo caminhoneiro, bom dia, bom dia, seja bem-vindo, seja bem-vinda. 9607-1705, né? O nosso contato aqui. Já vou mandar um bom dia aqui pra Dona Ivone Novak, do Bandeirantes, tá ligada já com a gente. Meu amigo Osmar e a Dona Fátima, lá no Primavera 2, também já está ligado. Bom dia, bom dia. Obrigado pela audiência. Quem também já está ligado, já fez o café, Palotina. Bom dia, Palotina.
3: Bom dia, bom dia, bom dia, Jorge Ferreira. Como é que você tá, meu amigo velho? Tudo certinho por aí? Estamos por cá na escuta da regional. Indo ali no Biratã buscar uma bolinha de ouro por ti. Um abraço, meu parceiro. Ótimo fim de semana para nós aí. Positivo.
1: Valeu, Palotina. Um abraço. Já tá na estrada aí. Você tomou café cedo, aclimate, né? Um abraço, Palotina. 5:09, bora começar o programa com Moreno e Moreninho, a capa do João Boiadeiro.

0: Cuiabá, Paulo Cruz e Eduardo na manhã.
1: Jossi Ferreira, você é nosso amigo, Detonas Bahia, e eu gosto muito de ouvir você, guri. Você aceita um cafezinho?
0: Aceito um cafezinho, seu Dito, pra esquentar um pouquinho, seu Dito. Olha, 17 graus agora, hein? Eita, nós. Eu mesmo e Batista. Meu amigo Batista tá ligado comigo. Bom dia, Batistão.
2: Bom dia, Jossi Ferreira. Sextona. E o frio continua.
0: Tá friozinho.
2: Mas vamos pular, fazer o cafezinho, né? Olha o cafezinho esquenta. Toca pra nós, ladrão de terra, Jacó e Jacózinho, pra curtir nossa manhã. Ótima sexta-feira pra todos nós. E vamos que vamos, né? Fazer o quê, né? Tem que pular cedo.
0: Tá certo, Batista. Bora pular, encarar sexta-feira. 5:19, hein? Ladrão de terra.

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8: Joaquim Ferreira, fala a hora aí pra nós, senhor.
9: Opa, olha a hora, 5:30. Bom dia. Sextou, última sexta-feira do mês.
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9: Segunda-feira tem Brasil em campo, hein? Brasil e Japão, Japão e Brasil na Copa do Mundo. Agora é mata-mata, hein? Haja emoção, bora pra cima do Japão, hein? 5:30, bora tomar um cafezinho, como dá o cafezinho, bora tomar um café.
11: Bora tomar um chimarrão?
9: Opa, bora tomar um chimarrão então, vai bem, né? Pra esquentar, se não faz. É, a temperatura agora é 17 graus. Alô, Ademir, meu amigo Ademir do Bandeirantes, bom dia. Toca o Baiano e o Boiadeiro, Liu e Léo, ótima sexta a todos. Darcy, nosso ouvinte também de todas as manhãs, né? Tião Carreiro e Pardinho, Rei do Gado. Um abraço, Darcy, no Veneza. Cida Campinho Verde, bom dia, bom dia. Meu amigo, seu Zeca. Ô, seu Zeca, deu café, seu Zeca? Seu Zeca tá lá no Fuji, né? Dona Juliana. É, um abraço, muito bom dia. Dona Valesca, aí no centro, também tá sempre ligada com a gente, bom dia. Agora, 5:31, 996071705. Vou começar aqui com essa aqui, mandar pros amigos da estrada, hein? Amigos motoristas, caminhoneiros aí, ó. Meu caminhão é a minha vida. Vamos ouvir o Joaquim Manoel.

0: pé da letra. Tonico e Tinoco na manhã, bom dia.
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0: 5:42.
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5: Joaci Ferreira, fala a hora aí pra nós, tio.
6: Pois é, olha a hora, hein? Ó, faltando agora só 10 minutinhos aí para as 6. Daqui a pouquinho tem oração da manhã.
5: Bom dia, Joaci Ferreira, meu compadre. Vamos tomar um café.
6: Bora tomar um café daquele jeito. Meu amigo Claudinho, fala comigo, Claudinho.
7: Bom dia, meu amigo Joaci Ferreira. Manda música aí, ladrão de terra, pro nosso amigo Aristeu, nossa amiga Dona Maria, meu amigo Maurílio, nosso amigo Márcio Gaguinho, nosso amigo Jamilão, nosso gestor Gilberto, lá do Cortesia, nosso amigo Rogério, trabalha aqui com nós também. E para todos os seus ouvintes, meu querido, que Deus nos abençoe.
6: Amém, bora, meu amigo.
7: Vamos que bora.
6: Um abraço, Claudinho. Essa moda, acho que o senhor já viu hoje, hein? O Claudinho já foi rodada hoje. Já pedindo cedinho, mas o mano aqui é a próxima, viu? Um abraço, meu amigo Claudinho. Grande Claudinho. Ô, Luizão, bom dia, Luizão. Fala comigo.
8: Bom dia, meu amigão. Tudo bem com você?
6: Tudo tranquilo.
8: Que Nossa Senhora proteja nós com esse manto sagrado.
6: Amém.
8: Bom dia, Joaci Ferreira. Saúde e paz para você e para sua família. Que nós tenhamos um dia repleto de saúde e paz.
6: Amém, meu amigo. Um abraço grande, Luizão. O Adelir Pastores, estamos na escuta. Um abraço. O Adelir, um abraço. Né? Toda a família aí. Bom dia, obrigado pela audiência. Hélio lá em Sorriso. Toca para nós, João Mineiro e Marciano. Caminhão é assim. Bom trabalho para você. Valeu, Hélio. Um abraço. Grande Hélio. Jonathan Granja, Rio Verde, também tá ligado, muito bom dia. 8, faltando para as 6. Flor de Goiás, Ronaldo Viola e João Carvalho.

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3: Bom dia, meus irmãos e irmãs.

apenas que o seu despertar seja alegre nesta sexta-feira. E dá tempo de você colocar a sua família, suas preocupações, seus problemas no coração de Jesus. Nós iremos fazer 24 horas de missa e adoração. Acesse o site www.padrereginaldomanzotti.com.br agora, no ônibus, no carro, em casa, no trabalho. Em nome do Pai, do Filho e do Espírito Santo. Amém. Ó meu Jesus, no seu sagrado coração, eu confio as minhas intenções no despertar deste dia. Sagrado coração de Jesus, fonte de todas as graças e merecimentos, onde procurarei tesouro que contém todas as riquezas de vossa clemência e bondade? Onde baterei, a não ser na porta do vosso coração? Ó sagrado coração de Jesus, nesta manhã venho pedir consolação quando na aflição, proteção quando perseguido. Venho pedir, ó sagrado coração de Jesus, nesta manhã, força quando oprimido de tristeza. No teu coração, Jesus, encontro luz quando estou envolvido em trevas de dúvida e incredulidade. No despertar deste dia, sagrado coração de Jesus, eu venho reafirmar a minha confiança em vós. Doce coração de Jesus, sede o meu amor. Doce coração de Maria, sede a minha salvação. Sagrado coração de Jesus, me proteja em todos os caminhos e decisões a serem tomadas hoje. Mas não permita, ó meu Jesus, que decisões tomadas me afaste do teu coração. Ao contrário, infunda-me vosso Espírito Santo, para que os sentimentos cultivados em mim sejam sentimentos de amor, justiça e ternura, que eu possa, ó sagrado coração de Jesus, ter o meu coração semelhante ao vosso. E se preciso for, ó sagrado coração de Jesus, arranque este coração de pedra e coloque um coração capaz de amar. Sagrado coração de Jesus, eu consagro este dia a vós. Amém. Pai nosso que estais no céu, santificado seja o vosso nome. Venha a nós o vosso reino, seja feita a vossa vontade, assim na terra como no céu. O pão nosso de cada dia nos dai hoje. Perdoai-nos das nossas ofensas, assim como nós perdoamos a quem nos tem ofendido. E não nos deixeis cair em tentação, mas livrai-nos do mal. Amém. Um bom dia no coração de Jesus.

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1: 17 graus.
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6: Ô, Joacir Ferreira, fala a hora pra mim! Fala a hora pra mim, meu filho, que eu tô bem atrasado!
1: Olha a hora, 6:09, bom dia!
6: Ô, Joacir Ferreira, eu tô aqui do pé do rádio!
1: Que beleza! Manda um abraço aqui pra Edir lá no Pioneiro, né? Tá sempre ligado com a gente, muito bom dia. Minha amiga Edir e o Jorge também ligado aí no Jardim das Palmeiras. Alô, Nilce Rio Verde, né? O Claudemir, bom dia. Um abraço pessoal lá do Mercado Cardoso, também sempre com a rádio ligada na regional, né? Mercado Cardoso, pessoal lá no Mercado Gobi, muito bom dia, obrigado pela audiência. 6:09. Bom dia, Joana, Joana Faustina, oferecendo música aí pra toda a família, pra todos os ouvintes aí do programa. O seu Carlos, né? O esposo Carlos aí do Bandeirantes. Eu mando aqui a próxima, viu? Eu vou trazer com o milionário José Rico, Mãe Natureza, manda lá pro meu amigo Turco, também tá ligado. Lá no 30 de novembro, né? O Valdelino também não perde um programa. Muito bom dia!

0: Dia de pescaria, bom também, né? Cacique Pajé. 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Bora pro intervalo, a gente já volta.
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8: Bom dia, Joacir Ferreira, meu compadre. Vamos tomar um café.
9: Bora tomar um cafezinho daquele jeito, né? Ouvindo a Regional. Bom demais. Atenção, pescadoras de plantão. Atenção, pescadores mirim. Vamos preparar na traia, hein? Vem aí. As pescarias 2026, pescaria das amigas da regional e o festival de pesca esportiva mirim também, viu? Já a partir do mês que vem agora, em julho, terá já, vamos abrir as inscrições, tudo certinho. E vai ser no início de agosto, beleza? Pescaria das amigas da regional, né? E também a pescaria, o festival, né? De pesca esportiva mirim. Criança de 6 a 12 anos. Então, fique ligado aí na programação da regional. Em breve, vamos estar divulgando já, né? Liberando as inscrições, tudo certinho, para você lá fazer inscrição e participar, né? Desse evento que é tradicional aqui em Lucas do Rio Verde. Reunir o pessoal lá no Lago Hernani José Machado, né? Levar toda a família. Meu amigo Ed Cardo, Ed, bom dia. Parque da Zema. Sextou com frio, né? Bora, bora. Um abraço, meu amigo Ed Cardo. Perde um programa, Gisele, né? Quem não perde também um programa, Eliene, lá no Par das Arara, todos os dias ligado. Muito obrigado pela audiência, né? Fala comigo, Alex, Fazenda Eldorado.
10: Bom dia, Jacir. Que Alex da Fazenda Eldorado na escuta. Pose, partiu mexer com o chiclete da galinha. Aí bora sim. Que bora. Friozinho, você tá doido. Toca pra nós aí o José de Camargo Luciano, você vai ver. Tchau, obrigado.
9: Tchau, obrigado, você vai ver, essa é boa, hein? Valeu, Alex, um abraço a todos os amigos aí na Fazenda Eldorado. 6h28, frio demais, tio mano. O Noriel mandou aqui, ó. Tá frio aí, Noriel? Eita, não. Bora começar essa sequência com César e Paulinho?

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3: Olha, o Brasil abateu no primeiro trimestre, portanto, entre janeiro e março, mais de 15.270.000 cabeças de suínos. Os dados foram divulgados pelo IBGE e representam, além de uma alta de 5,5% na comparação com o mesmo período do ano passado, o melhor desempenho já registrado nessa época. A produção de carcaça de suínos cresceu ainda mais 6,1% para 1.430.000 toneladas. O preço do milho no campo caminha para fechar o mês de junho em queda, hein? O recuo até agora está na casa de 3% para cerca de R$63 a saca, de média, né? Indica um dado do CPEA. Antes, no mesmo no início da colheita de segunda safra, compradores de olho no aumento da oferta já começaram a fazer pressão, né? Por valores menores, inclusive porque muitos deles têm mercadoria estocada e conseguem adiar o fechamento de negócios, o que reduz a demanda. Às vésperas do início da nova safra de trigo, o preço segue firme no país, mesmo com a tendência de aumento da oferta nas próximas semanas. Acontece que no momento tem gente interessada em comprar e falta mercadoria, né? Dados do CPE indicam que a tonelada de trigo é vendida a cerca de R$1.370 no Paraná e em torno de R$1.320 no Rio Grande do Sul. Agentes do mercado estão de olho no clima, uma vez que a chuva pode afetar a qualidade dos grãos da nova safra.
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7: 17 graus.
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0: Olha, agora são 6h49, finalzinho de programa. O seu Carlos também tá ligado, mandou aqui oferecendo música pra esposa, né, dona Joana, pra todos os ouvintes do programa. Muito obrigado, seu Carlos, do bairro Bandeirantes. Maria Luísa do Veneza, um abraço, bom dia, mano, que é a última do programa. Maria Luísa tá sempre ligado com a gente. Meu amigo Flávio Timóteo, ô Flávio!
1: Bom dia, meu amigo Joacir Ferreira. Parece que nós estamos no Rio Grande, meu amigão. Muito frio, show, mano.
0: Volte.
1: Toca um modão pra nós aqui. Oferecer a todo o pessoal da Margem ali, ó, Palotina, e a todos os transbordeiros ali da Margem, nossos colegas do Genesine, CP, o Jura também, Celso Crenho, João, Ademir do Balsam, nosso amigão Urso, meu amigão. Toca um modão bom pra nós. Abençoada sexta-feira, Joacir.
0: Amém, tamo junto, meu amigo, tamo junto. Já pulou de 6h50, finalzinho de programa, seu Dito.
2: Você já tá indo embora, Joacir Ferreira. Seu programa passou rápido demais.
0: Mas amanhã tem mais, né?

0: que seria
1: de... Amanhã, sabadão, além do Acorde Cantando, 5 da manhã, o Jocir Ferreira tem o Conexão Geral, né? Os flashback. Aqui na Regional é destaque no sábado a partir das 2 da tarde, hein? Beleza? Na sequência tem Regional Notícia, eu mando a última de hoje também pro meu amigo Robertão. Grande Roberto, tá ligado? Um abraço, Roberto, a Flávia e toda a família. Na sequência, Regional Notícias, uma sexta-feira abençoada, fiquem com Deus e até amanhã.

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8: Muito bom dia, hora certa, agora são 7 horas 3 minutos, está no ar o nosso

0: Jornal Notícias, edição desta sexta-feira. Uma produção do Departamento de Rádio e Jornalismo da Regional FM. Textos e edição de Sérgio Neri e Altair Anderle. A supervisão é de Davi Paré Agüero. A apresentação de Altair Anderle. Hoje é sexta-feira, 26 de junho de 2026. Você vai acompanhar aqui no nosso Regional Notícias. A NTT aponta 55% de avanço nas obras da ferrovia entre Mato Grosso e Goiás. Lucas do Rio Verde promove ação de saúde com vacinação e conscientização sobre o diabetes amanhã. Cuiabá busca empate após sair perdendo por 2-0 no Campeonato Brasileiro da Série B. Alterada a data do amistoso entre Grêmio e Chapecoense em Sinop. Uma entrevista ao vivo com o presidente do Legislativo de Lucas do Rio Verde, Ayrton Calai. Essas e outras você vai conferir a partir de agora aqui no Regional Notícias, edição desta sexta-feira que está começando.
1: Confira agora a previsão do tempo.
0: Dia de sol em Lucas do Rio Verde com muitas nuvens à tarde. À noite, nebulosidade diminui. A temperatura mínima é de 18 e a máxima de 31. A umidade relativa do ar hoje chega a 94%. Ventos a 11 quilômetros por hora. No momento, a temperatura em Lucas do Rio Verde está na marca dos 18 graus.
2: Indicadores agropecuários. Soja.
3: Os contratos futuros de soja com vencimento em julho registraram elevação nos Estados Unidos na quinta-feira. Na Bolsa de Chicago, a cotação era de $11.27 por bushel ao final do dia. Valor no mercado físico, no Brasil, por saca de 60 quilos. Estado do Mato Grosso, cidade de Rondonópolis, R$ 117,50. Paraná, Marechal Cândido Rondon, R$ 113. Bahia, Luiz Eduardo Magalhães, 115. E Rio Grande do Sul, não me toque, R$ 117 por saca de 60 quilos.
2: Milho.
3: Valores no mercado físico, por saca de 60 quilos. Paraná, Marechal Cândido Rondon, R$ 50. Valor em estabilidade na comparação com a cotação anterior. Mato Grosso Sorriso, R$ 41,20 em queda. E Goiás, Rio Verde, R$ 49 em estabilidade.
2: Boi gordo.
3: Em São Paulo, na B3, os contratos com vencimento em junho eram negociados ao final da quinta a R$ 338,90 por arroba. Houve elevação de 0,18% no dia. Boi à vista. Mato Grosso, Cuiabá, R$ 324 por arroba.
2: Café.
3: Os contratos futuros de café arábica com entrega prevista para julho terminaram a quinta-feira em Nova York, nos Estados Unidos, em queda. A cotação era, ao final do dia, de R$ 1.978,89 por saca de 60 quilos. No Brasil, na B3, os contratos futuros de café arábica com entrega prevista para setembro apresentaram queda, com cotação de US$ 325 por saca de 60 quilos. Valor no mercado físico do café arábica tipo 6 por saca de 60 quilos. Minas Gerais, Varginha, R$ 1.650. Bahia, região oeste, R$ 1.497,50. E São Paulo, Franca, R$ 1.620.
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5: Bom dia. Terremoto na Venezuela. Já há cerca de 200 mortos. Mais de 1.500 feridos. Um estrago muito grande. Mostra que os prédios não foram feitos para resistir a terremotos, se bem que se sabe que no Caribe há terremotos, como aquele que houve no Haiti quando a nossa tropa brasileira de paz da ONU lá estava. Agora, lamentável essas mortes, mas ninguém se dá conta de que o regime bolivariano de Chávez e de Maduro matou, segundo o relatório da Organização dos Estados Americanos, no mínimo 18 mil pessoas perseguidas políticas, que foram mortas em execuções sumárias, sem passar pela justiça. O relatório da OEA diz que extrajudicialmente mortos. E tudo indica, aliás, os números mostram que Maduro matou mais que Chávez. Bom, eu vi um levantamento do IBGE mostrando o salário médio do brasileiro. É muito baixo, muito baixo. Agora, o estranho do desequilíbrio, o governo fala tanto em diferenças sociais, justiça social, equiparação, mas Brasília, o salário médio de Brasília, segundo o IBGE, é R$ 6.845. E a média brasileira mensal é R$ 3.932. Quer dizer, Brasília, foco do Estado brasileiro, sede do Estado Federal, dos três poderes da União Federal, R$ 6.845 salário médio. 15 estados têm média salarial abaixo de metade do salário médio de Brasília. O segundo lugar está no Rio de Janeiro, não é São Paulo, 4.501. Depois São Paulo, 4.423. Lá na outra ponta, Alagoas, 2.720. São 54 milhões de assalariados, numa população de 212 milhões. Quer dizer, praticamente um quarto, só um quarto da população é assalariada. Por outro lado, eu vejo aqui dois brasileiros que são CEO, ou seja, chefe do conselho, de duas grandes cervejarias do mundo, as maiores. Da Heineken, o Rafael Oliveira, que para ir para a Heineken, ele ganhou muito mais que a mulher do Moraes. Ganhou muito mais. E o Michel Duqueres, que é da AB InBev. São praticamente as duas maiores cervejarias do mundo. Aí ganham muito dinheiro. Só que não estão aqui no Brasil. São brasileiros que vão para fora fazer a vida, porque aqui o imposto, a burocracia, o Estado atrapalha quem quer crescer, quem quer ter mais renda, que significa mais distribuição, né? E não essa concentração em Brasília, que contraria um princípio do ex-ministro da Economia, Paulo Guedes, que dizia mais Brasil e menos Brasília. Gente, falando nisso, que união improvável e surpreendente. A CUT se uniu à Anfávia. Anfávia é a Associação Nacional dos Fabricantes de Veículos Automotores. A CUT se uniu à Anfávia para fazer pressão, mas não adiantou. O governo renovou benefícios para a chinesa BYD, ou BID, por mais 6 meses. Esses benefícios equivalem a 2 bilhões e 400 milhões para trazer para o Brasil carros não montados, monta na Bahia, mas CKD, semi-montados ou totalmente desmontados, carros elétricos. O governo brasileiro gosta muito da China. De Brasília, Alexandre Garcia.
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0: A hora certa, agora são 7h12. Esse é o nosso Regional Notícias, edição desta sexta-feira. Estamos recebendo ao vivo aqui nos estúdios do Regional Notícias o presidente da Câmara Municipal de Vereadores, Ayrton Calai, para a gente falar do recesso parlamentar que começa daqui a 3 sessões, né? A ideia é limpar a pauta e depois os vereadores entram em recesso. Bom dia, Calai, prazer recebê-lo aqui novamente.
6: Bom dia, Altair, bom dia a todos os ouvintes aí da Rádio Regional FM. Exatamente isso, nós temos vários projetos, né, Altair, que nós precisamos terminar as votações, terminar as discussões, para nós poder sair de recesso agora lá no dia 19 e 20 do mês que vem. E projetos importantes, inclusive, né? Uhum. Temos vários projetos aí, principalmente agora, hoje mesmo vamos fazer uma reunião com todas as comissões sobre essa nova legislação que vai mexer diretamente com o funcionalismo público. Então nós devemos fazer uma sessão extraordinária agora na segunda-feira para que a gente consiga terminar essa conversa com os sindicatos, terminar a conversa com o executivo e fazer a votação da licença especial, do fim da ADI, que é a avaliação de desempenho individual, também a parte do Vale Alimentação e mudar também o estatuto aí do servidor para nós adequarmos aí a eles terem como se fosse um 14º salário que vai compensar algumas coisas. Essa discussão nós vamos fazer hoje na Câmara com todos os vereadores a partir das 8 horas para fazer uma sessão extraordinária ou na segunda-feira ou na terça-feira. Nós vamos ver como fazer. E também nós temos outros projetos de interesse do executivo e do município que nós precisamos terminar, né, de a sua avaliação e passar também para estudo, por exemplo, o regimento o novo regimento da casa, que nós fizemos grandes alterações, adequando ele aí ao novo, a nova realidade de Lucas Oliveira. O regimento era bem antigo e nós estamos fazendo essa renovação, né, para nós conseguir ainda mexer ainda esse ano. E essa parte dos projetos que nós precisamos discutir, nós também temos que receber, acredito eu, ainda dentro desse semestre, o novo plano diretor do município, uhum, onde vai nortear aí os próximos anos, né? E essa revisão tem que ser feita de 10 em 10 anos. Então a próxima revisão dele vai ser daqui a 10 anos, uma revisão grande que nem foi feita agora, que já está prevendo aí o contorno viário, que já está prevendo as novas instalações que deve ocorrer em volta do contorno viário, toda essa parte de logística que vai ter que acontecer em Lucas do Rio Verde. Inclusive eu estava lendo uma entrevista de Primavera do Leste, onde o prefeito lá, que recebeu o terminal ali em Dom Aquino, cerca de 200 empresas ligadas diretamente à ferrovia vão se instalar em Primavera do Leste. E nós teremos aí um terminal muito maior que o deles, né? Muito maior que o deles. E com a vinda também de outras ferrovias, até inclusive você deu notícia agora há pouco aí que avança a ferrovia entre Mato Grosso e Goiás. Isso vai ser uma realidade em Lucas do Rio Verde e nós temos que estar preparados, projetados, planejados para tudo isso.
0: Vai ser um boom novamente.
6: Vai ser,
0: já teve aqui.
6: Vai ser como na época como nós tivemos a BRF, que a gente viu muitas empresas aparecerem. Então, esses projetos de lei têm que ser muito bem estudados, não só o executivo, que já fez a sua audiência pública, mas o legislativo também. Tem que entender bem certinho o que o município está esperando para isso, quais são as ações que vão ser desencadeadas paulatinamente, né? Nós temos que também começar a rever passo a passo a parte da LDO, que é a Lei de Diretrizes Orçamentárias, para nós saber como é que o orçamento do município pode se comportar em virtude da nova reforma tributária que aí está, né? Por exemplo, nós já tivemos a caída do Fundeb em 14 milhões de reais de repasses que vinham para o município, já foi constatado agora no primeiro semestre. Então nós temos que, os vereadores têm que ter essa visão, né, de futuro, né, bem clara, que é para a gente poder explicar para a sociedade tudo o que vai acontecer e fazer toda essa parte de projetos de lei que precisam ser para regrar tudo que vai acontecer.
0: É porque daqui a pouco o anel viário vai passar a 20 quilômetros daqui aproximadamente, né? E daqui a pouco a cidade vai encostar nele lá de novo, né?
6: De novo, isso. Com a vinda da ferrovia, a gente sabe que tem muito tempo para isso acontecer, para nós lotar esse anel viário, mas nós temos que pensar nisso, né? Existe o pensar. E essa nova zona aí que vai ser feita na parte industrial, na parte de habitação, na parte de comércio, isso tudo nós temos que prever, toda a parte de arruamento, a parte de esgoto, tudo nós temos que, o município tem que pensar nisso, ver como se comporta ou como poderá se comportar o orçamento, fazer uma previsão e já trabalhar em cima de projetos estruturantes e buscar esse recurso junto ao governo do estado ou junto ao governo federal.
0: Precisa de
6: projeto.
0: Esse novo plano diretor está estimado para quantos mil habitantes em Lucas do Rio Verde?
6: Nós estamos estimando esse plano diretor para cerca de 300 mil habitantes em Lucas do Rio Verde. Hoje nós temos cerca de 100, 110 mil. Uhum. Quer dizer...
0: Isso vai mais que dobrar, né?
6: Isso vai mais que dobrar. Uhum. Eu acredito que isso nós vamos ter uma grande chegada de pessoas nesses próximos 5, 6 anos, né, que é quando o anel viário já está funcionando e a ferrovia já está chegando. Porque quando a ferrovia chegar, certamente as empresas de logística que vão receber, que vão estocar, que vão mandar pelo trem, eles já têm que ter a sua parte pronta também, né? Porque o trem não chega sem ter o que colocar em cima dele. Então toda essa parte já tem que estar pronta. E com isso vem, né, Altair? Vem a parte das pessoas que vêm morar. Então vem habitação, vem creche, vem escola, vem posto de saúde, vem tudo isso vem junto, né? Uhum. E isso precisa ser muito bem pensado para que a gente tenha sempre, claro, uma cidade que seja boa e atraente de morar e também com investimento.
0: Eu lembro que há pouco tempo atrás, eu acho que você era vereador também, né? Quando foi votado o plano diretor que o município de Lucas do Rio Verde começava ali no Rio Quatá, né?
6: No Rio Quatá. Isso foi em 2007.
0: Eu acho que por aí,
6: foi,
0: né?
6: Foi 2007. E sim, começava até ali, para te ver. E hoje...
0: E os limites eram ali.
6: E os agora... limites eram ali. Hoje, queira ou não queira, a Avenida dos Desbravadores, depois a Avenida da Fé, é um anel viário, só que dentro do perímetro urbano, né? Então nós temos que pensar isso também mais longe, né, e entender o que vai acontecer, tentar entender o que pode acontecer com Lucas, se baseando no que aconteceu com cidades que receberam tais eixos estruturantes a nível de Brasil. Porque não é Lucas do Rio Verde que fala que vai ter o terminal ferroviário. O mapa do Brasil, o governo federal diz que será aqui. Então nós teremos aí um dos maiores entroncamentos ferroviários do Brasil. E a Câmara tem que estar atenta para isso, né? Tem que estar atenta para isso, cuidar bem aí dos seus funcionários públicos, como é que nós estamos fazendo agora nessa votação dessas leis, pensar também aí no plano diretor.
0: É lá em Cuiabá, por exemplo, a Assembleia Legislativa não aceitou a mudança no traçado e exige um terminal também lá na capital, né?
6: E o trem vai aonde tem carga. Se não tiver carga, não vai. Né? Mas nós acreditamos que vai dar tudo certo, está bem planejado, está bem pensado, está bem discutido isso junto com os órgãos competentes, né? E nós temos pessoas que estão trabalhando nisso todos os dias, né? Então eu acredito que as coisas vão acontecer, mas tem que estar sempre de olho no movimento que acontece no Brasil inteiro, né? Por exemplo, esse ano nós vamos ter fatores decisivos para o Brasil, que é as eleições. Por exemplo, nós estamos aí travando uma briga contra o tempo, que vai até dia 3 de julho, que é o término dos repasses das emendas parlamentares, que nós conseguimos, e também da assinatura de todos os convênios. Então, por exemplo, até dia 3/6, nós temos que ter aí pelo menos o início do repasse do valor de 42 milhões de reais, que nós conseguimos com muito trabalho. Aí eu quero dizer que nós trabalhamos muito nisso na MT-449, onde ela vai ser alargada, vai ter uma faixa para caminhão, para moto e para veículo. Então nós temos que assinar esse convênio e ser depositado
0: até o dia 7,
6: até o dia 3.
0: Dia 3, né?
6: Nós temos mais 25 milhões de reais, nós estamos trabalhando junto ao governo, aí o pessoal da prefeitura está pegando muito firme nisso, na parte de 25 milhões de reais, que é para nós fazer um recapeamento asfáltico em quase toda a cidade. Né? E temos outros, aí a escola que deve ser feita aqui no Teste de Júnior, mais uma cívico militar, e as pessoas não vão precisar passar 449, o que é um perigo hoje para ir na escola militar, Nós temos aí mais uma creche que deve ser feita. E lá na trocar a creche Menino Jesus, precisamos também tentar viabilizar mais recursos para N fatores que nós precisamos para receber as emendas na parte da saúde, que nós já temos aí a emenda garantida. E precisa vir esse dinheiro para Lucas Rio Verde, né? Porque senão esse dinheiro só vai voltar em novembro, né? Por causa da eleição municipal. Então, se nós for pensarmos administrativamente, nós temos 6 meses de intervalo agora. E depois nós temos mais 6 meses de intervalo para as eleições municipais de 2028. Então, esses 2 anos e meio que nós temos se tornam em 1 ano e meio somente. Uhum. Então, nós temos que trabalhar e buscar o recurso. Todos os vereadores, né, têm que trabalhar e fazer isso. E eu tenho a grata satisfação de dizer que todos estão empenhados nisso.
0: É, isso está na lei, não tem como mudar.
6: É.
0: Né? Tem como mudar. Bom, um balanço do que foi feito desde o início do ano até agora, esse recesso.
6: Olha, nós fizemos alterações importantes em várias leis do município, como por exemplo aí a parte da reforma tributária, que nós tentamos atualizar a planta genérica, e isso surtiu efeito no IPTU, que ficou mais caro, nós sabemos disso, mas era o último ano de nós atualizarmos, porque nós vamos agora, os próximos anos vão valer em cima do que o município arrecadou agora. Uhum. Né? Nós tínhamos 3 anos, 24, 25 e 26, para começarmos, para nós termos o parâmetro de receber o dinheiro do governo federal, né, em cima disso. Então, foi feito várias essas alterações, muito estudado, são assuntos espinhosos de nós falar, né?
0: Uhum.
6: Mas precisa ser feito, o município precisa disso, né? E várias leis, principalmente agora na parte da saúde, que mudou muito, seja a vigilância sanitária, seja a agente de saúde, mas também a própria parte da saúde alterou bastante, e nós tivemos que fazer essa atualização. E essa parte da reforma tributária, ela ainda é uma incógnita para muitos municípios, né? A gente não sabe realmente como irá se comportar as finanças do município. A previsão é de uma queda que possa chegar de 15 a 25%, no máximo 30%. Mas faltar 30% do orçamento ou da receita do município que
0: é bastante,
6: tinha,
0: né?
6: Para o Lucas do Rio Verde, isso são quase 200 milhões de reais, né? Então nós temos que pensar muito em como fazer e como pensar esse Lucas do Governo, que todo dia precisa de uma inovação, dia precisa de uma estrutura nova.
0: É a mesma coisa que um pai de família, né?
6: É.
0: O cara ganha X e aí dali a pouco ele perde 30%
6: do
0: salário.
6: Ele começa a perder, então, tá. E essa é a incógnita. Quanto que o município irá perder? Como por exemplo, agora, esses primeiros 6 meses que nós tivemos aí, o Fundeb, que é o repasse, né, o Fundo Nacional de Educação Básica, ele diminuiu para o município 14 milhões.
0: Uhum.
6: Então, se decidir se tornar o mesmo valor no ano, nós vamos ter cerca de 28 milhões a menos no orçamento da educação.
0: Isso afeta investimentos.
6: Afeta diretamente investimentos, né? Uhum. Isso aí dá para nós fazer duas escolas grandes para Lucas do Rio Verde, mas nós temos que trabalhar para recolocar esse dinheiro no caixa do município.
0: Bom, como é que estão os trabalhos, os preparativos para começar as obras aqui da primeira travessia aqui nessa que é a BR-63 que vai se tornar uma avenida?
6: Olha, o município ele não pode mexer ali.
0: Ainda não.
6: Isso,
0: né?
6: Não, isso aí é do governo federal ainda, está sob concessão da Rota Oeste. É previsto o início do anel viário para o primeiro semestre do ano que vem.
0: Uhum.
6: Ao fazer isso, nós estamos em fortes negociações com a NTT, apresentando projetos, inclusive um projeto de travessia, se necessário for, será feito, como também as conexões, mais uma conexão da BR, da cidade, que seria aqui na Isidoro Piveta, onde vai ser sugerido, conversei isso muito com o prefeito Miguel na quinta-feira, e ele ficou de analisar, e é uma boa saída. Nós temos, quem sabe, mais uma rotatória grande ou um trevo, aonde ligaria a Isidoro Piveta com a Avenida Amazonas. Então nós teríamos mais um trecho de poder para nós poder diminuir o fluxo aqui.
0: Desafogar o fluxo.
6: Desafogar.
0: Uhum.
6: Nós sabemos que as soluções serão paliativas, elas não serão resolutivas enquanto o anel viário não estiver funcionando, como também temos a consciência de que qualquer mexida dentro da BR, fechando um desses, esse canal da Avenida Universitária, nós travaríamos Lucas do Rio Verde.
0: Uhum.
6: Né? Eu não vou falar do passado, ah, teria que ter feito no passado mais um pontilhão. Sim, teria. Teria. Não foi feito. Então nós vamos chorar sobre o leite derramado. Então nós temos que tentar solucionar da melhor maneira possível, né? Sentar com a Rota Oeste, discutir com eles, de eles fazerem toda essa revitalização da BR-63 onde está, de aumentar aí, de fazer os 3 metros de estacionamento para cada lado, até que termine esse anel viário.
0: Uhum.
6: E, se necessário for, se essa solução paliativa da BR-63 que a Rota Oeste apresentou, que seria semáforos na BR, travando a BR no momento de pico e depois liberando ela, se não solucionar, obviamente tem que ser feito um pontilhão, um viaduto aqui na Avenida Universitária. Só que para ter isso na Avenida Universitária, nós precisamos ter uma outra saída, que é essa que eu falei, entre a Isidora Piveta e a Avenida Amazonas.
0: Uhum.
6: São discussões que nós temos há um bom tempo com a nova Rota Oeste. Isso tudo inclui projetos, inclui recursos e inclui a liberação da NTT,
0: uhum,
6: que infelizmente não anda na velocidade que a gente quer, né? Mas nós estamos trabalhando nisso e eu acredito que essa primeira parte de colocar as agulhas para afrouxar um pouco o trânsito serão feitas ainda tudo esse ano.
0: É, porque o que congestiona o trânsito aí não são os caminhões que cruzam, né? É a população que se desloca de moto, de carro, né?
6: Se nós for avaliar, Altair, Lucas do Rio Verde, ele está no outro lado, né? Está no outro lado lá, a maioria dos trabalhadores. E os programas habitacionais estão sendo feitos do outro lado. Então, seja o residencial lá
0: as indústrias do lado de cá.
6: É o Jardim Europa, que é um residencial enorme. Aí tem mais os 1.500 apartamentos, daí tem mais as 2.000 casas, tem mais os edifícios que estão sendo feitos ali no Parque dos Buritis. Se vamos dizer que 30% dessas pessoas moravam aqui para o lado de cá, é 30% que tem que passar para o lado de cá. Então, como é que é? Não existe nós se iludir que nós não vamos ter problema até o término do anel viário.
0: É, qualquer...
6: As pessoas às vezes não gostam de ouvir o que é a verdade.
0: Uhum.
6: Não adianta, ninguém vai bater a palma e vai aparecer um viaduto ali. Um viaduto demora um ano e meio para ser feito, e esse um ano e meio nós temos que ter uma outra passagem se necessário for. Agora, vai ser feito o viaduto se necessário for. Se não rodar a parte dos semáforos, o prefeito não tem o que fazer. Uhum. Ele tem que fazer o viaduto, é só isso. E ele sabe disso. Ele sabe e é consciente disso. Embora ele esteja fazendo um projeto aí de nós termos aí duas avenidas largas, grandes, mas nós também sabemos que isso não ocorrerá todo ele dentro do próprio mandato dele. Então, a obrigação dele é deixar o estudo pronto, o projeto pronto, mas nós não podemos parar a cidade por causa de um projeto que vai acontecer no futuro.
0: E a gente tem que entender que Lucas do Rio Verde não é mais aquela cidadezinha pacata, né?
6: Não,
0: cresceu, está se tornando uma cidade grande, né?
6: É.
0: E toda cidade grande tem problema de engarrafamento no trânsito
6: também, tem isso. Eu digo como é que é, o engarrafamento é ruim, mas ele também ele mostra que a cidade está crescendo.
0: Uhum.
6: Mas eu volto a dizer, nós depois desses 12 anos que se passaram, mais agora mais 2, 4, quem sabe podia ter sido feito outra passagem igual lá na Avenida Amazonas. Isso é um fato.
0: Uhum.
6: Nós não vamos tapar o sol com a peneira e não estamos aqui brigando com ninguém do passado. É um fato que nós notamos isso hoje a olhos nus. Se você olhar para setembro, outubro do ano passado, nós não tínhamos tanto fluxo de caminhão. Quando começou, não tinha mais tanto o fluxo de veículos. Quando começou a liberar os loteamentos para o lado de lá, começou o engarrafamento.
0: Com certeza. Bom,
6: vamos lá.
0: Neuci do Salão Paris te mandou um abraço.
6: Ah, grande Neuci.
0: Fui lá ontem dar um trato.
6: Ele me falou que foi lá dar um trato. Também fui lá dar um trato na Juba e fazer a barba. Abraço aí todo pessoal do Salão Paris.
0: Legal, grande Neuci, né? Sempre ouvindo nós.
6: Que bom.
0: Calai. Mais alguma coisa que você gostaria de acrescentar? Não, apesar sim. do recesso, né? É. Os vereadores vão continuar trabalhando internamente.
6: Não, nós temos que ir atrás do negócio. O que eu peço só, Altair, é muita prudência no trânsito. Eu vou pedir prudência no trânsito, porque nós, se vocês verem três imagens que rodou nas redes sociais, um de um ônibus e uma motocicleta, a outra de um veículo e de uma motocicleta, e agora de um caminhão e de uma motocicleta, onde teve uma vítima fatal.
0: Ontem nós tivemos um acidente.
6: Mais um acidente, tá? Mas eu vou me referir a esses três dentro, aqui dentro. Todos tinham uma sinalização viária. Todos tinham a placa de pare.
0: Todos por falta de atenção.
6: Todos por falta de atenção. As pessoas saem às 8h10 para chegar às 8h. Com o celular na mão. Demoram, passa três carros em 20 segundos. Porque o cara demora 5 segundos para sair da rotatória. E nós temos que parar de transformar a vítima do acidente quando ela. Ah, porque tem que fazer um quebra-mola. Então nós vamos virar em Murundum essa cidade. Né? Ora, o quebra-mola, ele é a razão, é a pior solução que nós temos para tomar. E se tem a sinalização viária, tu só tem que parar na sinalização viária. Tem a placa de pare? Pare, espera passar o outro. Né? Os três acidentes ocorreram por invasão de faixa. Então pode ter quebra-mola, pode ter sinaleira, pode ter o que quiser. A pessoa tem que respeitar o trânsito. E por último, Altair, eu quero dar um recado para os pais. O pai que acha que está que não levando o filho para a escola, dando uma motocicleta elétrica, para o filho, para não levar ele para a escola, para não levar ele para o futebol, para não levar para onde for, te prepara que tu vai buscar teu filho no hospital. Tem uma criançada de 12, 14 anos e nós temos cobrando firme aí
0: andando
6: o
0: aí de patinete.
6: O município e, olha, a Secretaria de Trânsito tem que fazer blitz. Nós temos muitas motos de entrega sem sinaleira, sabe? Nós temos que fazer umas blitz e pegar parelho. Não é que eu não queira que o trabalhador use, só que tem que ter o documento em dia. Muitas pessoas não têm habilitação. É a maioria dos acidentes que acontece. E os pais que dão a moto elétrica pro seu filho, se prepare. Tu é proibido de chorar no caixão da criança. É proibido. Porque você tá dando uma arma pra criança. Essa é uma verdade. Nós vimos aí situações, mas olha...
0: Tem muito, né?
6: Tem muito. Mas tem muito. Nessa hora, perto das escolas aí, é terrível. É terrível. E os pais estão em casa achando que assim, ah, não, tudo bem, o pessoal, vou me livrar aí do meu filho, não preciso levar ele mais no colégio, agora ele vai sozinho, ele vai na casa do coleguinha sozinho. Tu tá deixando o teu filho, que ele não conhece de trânsito, que anda em bicicleta, anda contramão, tia, os caras passam na sinaleira vermelha, homem velho, mas não tem fundamento. Então, são coisas que as pessoas têm que ter consciência. Não há via, não há placa que resolva isso. Não há quebra-mola que resolva isso. O que resolve é consciência e blitz da Polícia Civil, da Polícia Militar, da Guarda Municipal, para tirar quem não tem carteira de motorista ou veículo que está com documento atrasado da rua. Obrigado, meu amigo Altair. Tomei mais do seu tempo, tomei 6 minutos a mais do seu tempo. Muito obrigado aí. Mas
0: é bom fazer esse desabafo.
6: É bom,
0: aí, né?
6: Que as coisas chegam tudo na Câmara. E todo dia tem um vereador reclamando.
0: E se a gente abrir o microfone e ficar aqui falando sobre trânsito?
6: Isso que eu não falei do resultado, que é o hospital. Que a pessoa fica lá 10, 15, 20 dias, às vezes na UTI, e não deixa uma cirurgia que precisa ser feita
0: e outros
6: fazer para poder botar, porque tem que ter um leito de UTI. Então, tudo isso trava. Aí a saúde não anda. Mas como é que vai andar? Eu não consigo tirar um cristão de cima da. Da maca, da UTI, para me poder fazer uma cirurgia que às vezes uma mãe precisa, um pai precisa, uma cirurgia de emergência. Então, tudo isso. Tudo isso engloba, é uma ferramenta, mas é isso aí, vamos lá. Um abraço.
0: Obrigado, Calai.
6: Até mais, tchau.
0: Valeu. 7h36, depois do intervalo a gente volta com outras informações.
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7: 7h43.
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1: A hora certa, agora 7:49, de volta com a sequência do nosso Regional Notícias, falar de esportes e de segurança pública. Vamos falar da nossa Copa do Mundo, né, Sérgio? Porque domingo tem Luverdense e Ceilândia no estádio Pasto das Emas, valendo vaga para a terceira fase do Campeonato Brasileiro da Série D. Os ingressos estão sendo comercializados a R$15,30 na loja do Luverdense, também na bilheteria do estádio. A expectativa é de casa cheia domingo para ver o Luverdense avançar de fase, já que joga por um simples empate. Apesar de que, né, Sérgio? Luverdense, neste ano, tem jogado melhor fora de casa do que em casa. O Pasto das Emas não tem feito tanta diferença assim, né?
2: Bom dia, Altair, bom dia, ouvintes da Regional UFM. Realmente o desempenho do Luverdense em 2026 jogando no Pasto das Emas não tem sido aquilo que era registrado em anos anteriores, né? Mas a equipe tem evoluído aí nos últimos jogos, aí tem criado casca, tem amadurecido aí no seu sistema de jogo, e eu acredito, e recebeu também algumas melhorias ali no seu elenco. Eu imagino aí que nesse domingo o Luverdense mais uma vez vai demonstrar esse amadurecimento e deverá consolidar aí a sua classificação. Lembrando que a cada rodada, a cada jogo do Luverdense a partir de agora é o jogo da temporada.
1: Da temporada,
2: a
1: né?
2: Cada jogo é o jogo da temporada e a torcida precisa aí apoiar ali gritando, incentivando, enfim, mostrando que está querendo também, assim como os jogadores.
1: É isso aí. Tá todo mundo querendo o Luverdense de volta na Série C, então é a hora de ajudar. Vai todo mundo pro estádio domingo, 5 da tarde, transmissão da Rádio Regional FM, todas as emoções de Luverdense e Ceilândia. O empate classifica o time de Lucas do Rio Verde para a próxima fase. Copa do Mundo ontem, o Equador venceu a Alemanha por 2-1, resultado bom para o time equatoriano, e agora com isso só o Paraguai ainda depende, né? De ver como é que termina esta primeira fase, senão todos os sul-americanos estarão na próxima fase do Mundial. Curaçao perdeu para a Costa do Marfim por 2-0, a Tunísia foi derrotada pela Holanda por 3-1 e o Japão vai ser o adversário do Brasil na próxima fase, empatou com a Suécia em 1-1 e por pouco não perdeu o jogo, né? Se tivesse perdido, a Suécia seria o adversário do Brasil. A Turquia derrotou os Estados Unidos por 3-2, os americanos perderam os 100% de aproveitamento e o Paraguai empatou com a Austrália em 0-0 e agora depende de esperar para terminar esta primeira fase para ver como é que vai, né? Se vai classificar entre os 3 melhores, né? Os 8 3 melhores que vão para a próxima fase da competição.
2: E aí a seleção dos Estados Unidos, que fez ali uma estreia brilhante, né? Amassou o Paraguai, mostrou aí mais uma vez que nessa Copa do Mundo, e o resultado da Alemanha também foi uma coisa assim, um pouco fora da curva, mostrou que as equipes...
1: Eu apostei que a Alemanha ia perder, rapaz, me dei bem, né?
2: As equipes elas têm o seu setor ofensivo muito forte, mas pecam muito na defesa, né? O gol que o Plata fez ontem no finalzinho do jogo, ali o segundo gol da Alemanha, mostrou
1: do Equador?
2: Do Equador, perdão, contra a Alemanha, mostrou aí que o setor defensivo da Alemanha, apesar de ter aquele zagueirão grandão lá do Real Madrid, é um sistema defensivo que falha e falha muito, né? Uma vez a Copa do Mundo ela mostra aquela marca, aquela característica, né? Que quem soubesse defender melhor vai levar vantagem sempre, né?
1: E o Equador precisava vencer ontem para se classificar, venceu e classificou. O Japão, adversário do Brasil, mete medo, não?
2: Eu acho que...
1: Eu vi o Japão joga direitinho, rapaz, tem um time bem arrumadinho, né? Os caras são muito obedientes. Tecnicamente, né? Taticamente, né?
2: Mas é como a gente tem.
1: Eu acho que o Brasil é melhor.
2: O Brasil sabendo se defender do meio para frente, o Brasil melhorou muito, e do meio para trás também. Nesse último jogo aí o Casemiro apareceu pouco, né, para a torcida, mas para o time, ele foi importante, porque ele deu aquela segurança, aquela consistência ali para o Marquinhos e para o Gabriel Magalhães. E o Danilo, pela direita, fez um jogo muito bom também. E além do Douglas Santos, né, que pouco se fala do lateral esquerdo, mas ele é um cara que joga certinho.
1: Falha se jogar pouco. Se jogar o que jogou no último jogo, o Brasil não tem que temer ninguém, né?
2: Não, sabendo se defender, lá na frente a galera resolve, né? Muita mobilidade do Matheus Cunha, Vinícius Júnior querendo muito, enfim, e pela direita, se jogar o Luiz Henrique, é força ofensiva.
1: Mas vai jogar o Rayan, né?
2: O Endrick, o Rayan, enfim, são jogadores que têm aí as suas semelhanças, né? E que o Brasil tem na mobilidade do ataque a sua grande vantagem, né? E tem o Neymar ali para entrar, para dar pra impor um respeito a mais também. Eu acho que o Brasil passa aí pelo próximo adversário.
1: Bom, ontem à noite, pelo Campeonato Brasileiro da Série B, o Cuiabá, jogando em casa na Arena Pantanal, chegou a estar perdendo por 2-0 para o Londrina, foi buscar o empate e empatou 2-2. Hoje à noite nós teremos Novo Horizontino e Vila Nova pela Série B. Hoje, pela Copa do Mundo, Senegal e Iraque, Noruega e França é o principal jogo do dia. O Uruguai enfrenta a Espanha, Cabo Verde e Arábia Saudita são os jogos de hoje da Copa do Mundo. Amanhã sim, né? Amanhã, sábado, a última rodada da fase de grupos, aí nós teremos muitos jogos amanhã, né? Nova Zelândia e Bélgica, Egito e Irã, Croácia e Gana, Panamá, Inglaterra, Colômbia e Portugal, República Democrática do Congo e Uzbequistão, Jordânia e Argentina, Argélia e Áustria são os jogos de amanhã. Só lembrando que nós podemos ter aí, o Sérgio Neri, um confronto entre Irã e Estados Unidos na próxima fase. Tu já imaginou, homem?
2: Seria bonito, né? E um decidir na bola, né?
1: É.
2: O que é mais justo.
1: O que é mais justo, né? Decidir na bola. Assim foi lá em 82, quando o Maradona fez aquele carnaval para cima da Inglaterra, né? Os dois estavam em guerra por causa da foi a Guerra das Malvinas, né?
2: As Malvinas.
1: E aí a Argentina enfrentou a Inglaterra na Copa do Mundo e o Maradona estraçalhou com o jogo, né? Loucura, né? Lembro dessas passagens aí, né? Quem sabe a gente não vai reviver isso agora nesse Mundial aí.
2: Mas é um jogo de risco.
1: É um jogo de risco, sem dúvida nenhuma, né? Vai ser ainda mais lá na casa dos americanos, né?
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1: Muito bem, Sérgio. Já comentei até com o presidente do Legislativo antes, o Ayrton Calais, sobre os acidentes aqui em Lucas do Rio Verde. E ontem, no final do dia, nós tivemos mais um na BR-63, na entrada de Lucas, ali no lugar conhecido como Café da Hora, né, Sérgio? E olha, poderia ter acontecido uma tragédia ali, né?
2: Realmente ali. Mas eu gostaria, Otairan, antes da gente falar sobre esse acidente aí, sobre esse fato lamentável também, que foi esse acidente de trânsito, mais um na entrada de Lucas do Rio Verde, no comecinho da noite ali, enfim. Eu gostaria de lembrar, como a gente tem dito sempre aqui, atualizar algumas informações. Nessa quarta-feira, dia 24, completou um ano da morte trágica da Gleice.
1: Perfeito, dia de São João, verdade, Sérgio, exatamente. Bem lembrado mesmo. Que foi morta pelo esposo aqui na Avenida.

0: Infelizmente, os casos de feminicídio, eles acontecem aí todas as semanas, quase diariamente em Mato Grosso, mas esse caso da Gleice ali foi muito acima, né, da violência imaginada, né? Já que uma garotinha também de apenas 7, 8 anos também foi vítima aí de agressões
1: pelo próprio pai, né?
0: Produzidas por quem deveria protegê-la, né? Alguém que para quem ela dizia que amava e ele acabou cometendo esses dois crimes aí terríveis. A gente espera que a população não esqueça, que a justiça não esqueça, que a justiça seja feita aí, porque infelizmente a dor dessas duas filhas e dos familiares, enfim, a dor não vai se apagar nunca, e pelo menos a justiça vai servir aí de um certo conforto. Então, nós também estamos nessa luta aí para que esse fato não seja esquecido. Agora, sobre o acidente, Altair, a gente até comentava ali nos bastidores, antes que o vereador Calá entrasse no ar para a entrevista, desse fato aí, né? Que a grande maioria dos acidentes acontece quando as pessoas já estão chegando na cidade, né? Em qualquer cidade. Ah, viajei o dia todo, viajei 2 horas do
1: final. Dá aquela relaxada, né?
0: Dá aquela relaxada, tenta ligar para alguém, tô chegando, enfim. E nesse caso aí, ao que tudo indica, um automóvel teria tentado uma ultrapassagem, e aí esse automóvel seria conduzido, né? Segundo informações, por uma moça, e quando ela acabou se...
1: E ali, se eu lembro bem, porque eu passo seguidamente ali, é faixa contínua, né, Sérgio?
0: É faixa contínua.
1: Proibido ultrapassar.
0: E é uma baixada. E quando você ultrapassa numa baixada, na tentativa de recuperar a velocidade e voltar para a pista, existe todo aquele risco. Se a velocidade for muito alta, pode haver o descontrole do veículo, como a princípio teria ocorrido nesse caso aí. A condutora do UAP teria se descontrolado e aí acabou voltando para a pista contrária, e para não se chocar de frente, o motorista dessa van com trabalhadores ali da concessionária acabou tirando da pista, capotou, enfim, alguns ferimentos. A princípio não seriam ferimentos graves, né?
1: Graças a Deus, né?
0: Quase 20 pessoas dentro de uma van ali, voltando para casa depois de um turno de trabalho. E felizmente aí os danos foram mais materiais e emocionais, né? Psicológicos, né? A gente imagina que a pessoa chegando em casa e de repente o ônibus que ela tá capota, deve ser terrível, né?
1: Nossa.
0: E a gente pede mais uma vez a você que vai pra
1: BR, pra qualquer lugar, né? Vai pegar o trânsito, aí tem que ter toda a atenção do mundo sempre, né?
0: Essa semana eu passei por uma situação ali na Avenida Mato Grosso, né? Eu vinha subindo, dirigindo, e uma carreta baú, à minha frente. Eu percebi quando o motorista colocou o braço esquerdo para fora, pedindo, né, para eu recuar, para eu não ultrapassá-lo, porque havia outro caminhão estacionado à direita. Eu entendi o sinal do rapaz e me mantive à distância. E eu vi a motocicleta passando aqui por todo lado, e uma motocicleta passou entre a carreta que estava em movimento e entre o caminhão que estava estacionado. Quer dizer, se o cara abre a porta ali, ia cair embaixo da carreta em movimento, enfim. E a gente pede aí para os motociclistas, para os motoristas de carro baixo e motoristas de veículos maiores.
1: Se a gente for relatar o que vê no trânsito de Lucas do Rio Verde aqui, não vamos ficar até meio-dia relatando coisa aqui, né?
0: Porque é muita barbaridade que acontece. E aí não é um documento, não é uma CNH que vai conscientizar as pessoas, não é uma, vamos dizer assim, eu tô revoltado porque a CNH, o valor tá muito caro. Eu tô revoltado porque a quantidade de motocicleta, principalmente automóveis e motocicleta que circulam à noite. Ontem à noite eu vi motocicletas e automóveis sem os faróis, com os faróis apagados, de repente a lâmpada queimada, enfim, mas nem sem sinalização
1: nenhuma, né?
0: Nenhuma, quer dizer, é muito complicado. Então, não é um documento, não é uma lâmpada que vai conscientizar. Quem vai conscientizar é o filho que ficou em casa, a criança que ficou em casa, a mulher gestante que ficou em casa, o pai que ficou em casa, enfim.
1: É a sua consciência. É
0: aquela pessoa doente que ficou em casa, que eu preciso responder por ela, que eu preciso sustentá-la. Então, é esse tipo de conscientização que a pessoa tem que ter. Alguém está te esperando em casa e espera que você chegue vivo e inteiro. Então, se a gente não pensar dessa forma no trânsito, as mortes vão se multiplicar, enfim, porque tá todo mundo cheio de pressa hoje em dia, né? E

0: muitas vezes as pessoas.
1: A pressa é a inimiga da perfeição. Tá certo, Serginho, vamos embora, né?
0: Exatamente, a partir das 12 horas tem mais informações no Jornal do Meio-Dia, eu espero todos vocês. E lembrando, no domingo tem Luverdense e Ceilândia.
1: Exatamente, 5 da tarde aqui na Regional FM. Agora são 8:03, tá chegando aí Ratinho Viola para comunicar para você o Bom Dia 103. A todos vocês, uma excelente sexta-feira, um ótimo final de semana.
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8: Salve, salve, Lucas do Rio Verde. Alô, você, bom dia. Estamos chegando no seu rádio com mais uma edição do nosso programa Bom Dia 103 desta sexta-feira maravilhosa, 18 graus em Lucas do Rio Verde. Hoje, dia 26 de junho de 2026, no oferecimento de agrorações e Amigo Internet, Ratinho Viola tá na sua companhia até o meio-dia. E hoje, sexta-feira, tem sorteio, hein? Sorteio de prêmios, vários prêmios aqui na programação da sua Regional FM. 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João Bosco e Vinícius, não era você. 8:13, bom dia.

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1: Regional 8:25.
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4: Regional, 8 horas 31 minutos.

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0: Agora 8h33, obrigado, Alex Santana, abraço pro Gilmar. Gilmar tá lá curtindo a Regional FM, lá na Fazenda Eldorado, né? Obrigado pelo carinho, obrigado pela companhia, tá aguardando os clássicos, né? Abraço especial pra quem mais na sintonia do nosso programa? A Eliene do Parque das Araras, obrigado pela audiência. Giovana ligada com a gente também. Tem que mandar pra cá, Giovana dos Santos. Tem que mandar pra cá uma foto, tá? Com um dos produtos Rizome, o bom, o queridinho. Pode ser arroz ou pode ser feijão. Tira uma foto aí com um dos produtos e manda pra cá pra você concorrer ao ingresso, né? Hoje tem um ingresso com direito ao acompanhante, mais um vale de R$120 para consumo lá do Nice Água Parque. Então manda aí sua participação para você concorrer também. Quem tá parabenizando o maridão é a Roseli Oliveira, né? Nosso amigo Genoeiro Machado, tá de aniversário hoje, parabéns, felicidades, muitos anos de vida, ele trabalha lá na Fazenda Patrícia. Abração, né? Pessoal lá do Grupo Munareto, um abraço pra todo mundo lá da Fazenda Patrícia. Meu amigo Cledson Silva tá na sintonia do programa também, grande abraço Cledson, obrigado pela audiência. Ana, lá na Fazenda Água Limpa, sempre ligada com a gente, obrigado pela participação. A Luzina do Primavera 2 também ligada com a gente, aquele abraço, uma excelente manhã.
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1: Regional 13 para as 9.
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10: Regional, agora são 8 horas e

0: 54 minutos agora. Vamos dar um pulinho lá na Flamboyant, falar lá com meu amigo Alex Santana, tá por lá, diga aí, meu querido.
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0: Valeu, Alex. Agora 8 horas 55 minutos. Abraço pra galera ligada na Regional Genésio. Um abração, querido, lá do Jardim das Palmeiras, né? E a Luzina está parabenizando o esposo dela, o Ivo, que tá de aniversário, concorrendo ao bolo da Romã. Parabéns, felicidades. 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Ana Castela, daqui a pouquinho tem Reginaldo Manzotti.

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para sempre seja louvado. Queridos irmãos e irmãs, hoje é sexta-feira da misericórdia divina, um dia antes das 24 horas. Toca a corneta, sacristão. Toca o sino, sacristão. Um dia antes das 24 horas de oração. E nós já nos colocamos nesse clima de oração, de festa, de intercessão e de louvação. Filhos amados, povo querido, hoje o oitavo dia do Sagrado Coração de Jesus. Sagrado Coração de Jesus, tende piedade de nós. Sagrado Coração de Jesus, eu confio, eu espero em vós. Quero saudar a todos a partir da Rádio Evangelizar, de onde tudo começa. As rádios irmãs cujos nomes cito neste momento. Saúdo você pela TV Evangelizar, sinal digital em todo o país, em várias cidades, canal aberto. Pelo YouTube, Padre Manzotti Oficial. Pelos aplicativos da Associação Evangelizar é Preciso. E todas as plataformas digitais. Repito, falta um dia, é amanhã, 24 horas na presença do Senhor. Ainda é tempo de você mandar os seus pedidos de oração, 0800 410 6060, ou pelo WhatsApp 41 3221 6060. Em nome do Pai, do Filho e do Espírito Santo. Amém. Tendo Jesus descido do monte, numerosas multidões o seguiam. Eis que um leproso se aproximou e se ajoelhou diante dele, dizendo: Senhor, se queres, tu tens o poder de me purificar. Jesus estendeu a mão, tocou nele e disse: eu quero, fica limpo. No mesmo instante, o homem ficou curado da lepra. Então Jesus lhe disse: olha, não digas nada a ninguém, mas vai mostrar-te ao sacerdote e faz a oferta que Moisés ordenou para servir de testemunho para eles. Deixaram o leproso se aproximar. Já era um ato de misericórdia. Mas para que o leproso se aproximasse, é porque ele sabia que se sentiria acolhido. Jesus podia tê-lo curado à distância, mas não. Jesus, ele estende a mão. Não só isso, ele o tocou. Tocar um leproso é tornar-se impuro, tal qual. Mas o Senhor, e este é nosso Senhor Jesus Cristo, ele não foge das nossas fraquezas, ele não foge das nossas impurezas, ele não se esquiva das nossas feridas. Ele se debruça, ele toca, ele cura. Nos coloquemos no lugar deste leproso hoje. Esse leproso não tem nome para que eu e você nos coloquemos no Evangelho. E a nossa frase é: Senhor, se queres, tu podes me purificar dos pecados, me purificar dos medos,
me purificar das incertezas. Senhor,

0: sabes, tu podes me curar da depressão, da angústia, do isolamento, do medo, da incerteza. Se queres, tu podes me curar, Senhor, hoje. Diga qual é a cura que você quer pedir a Deus, nosso Senhor Jesus Cristo. E acredite que Ele não vai desviar o olhar. Acredite, Ele não vai se esquivar de nos atender. O Evangelho é claro. Ele estendeu a mão, curou, tocou, tocou. Ele toca nossas feridas. Por suas chagas fomos curados. Ele que foi chagado, chaga as nossas feridas. Ele toca-nos. Ele cura-nos. E Ele diz: eu quero, fica limpo. Então proclame o nome de Jesus agora. Jesus. Jesus. Jesus. Seja um silêncio por não saber o que dizer. Seja um brado, completando e dizendo: Jesus, me tire desta situação. Jesus, me tire deste problema. Jesus, me tire dessa noite escura. Jesus, me tire dessa tempestade. Jesus, me tire desta dor, desta incerteza. Jesus, se queres, tu podes me curar. Faça a tua oração, filho. Faça a tua oração, filha. O Evangelho é forte hoje. O Evangelho é tocante. Jesus não ficou à distância. E Ele não fica distante de mim e de você. Ele se aproxima, Ele está se aproximando. Sinta a presença de Jesus perto de você, do lado da tua cama, do lado da cama da pessoa que está inválida, do lado da pessoa que está entubada, do lado da pessoa que está convalescente pela idade avançada. O Senhor está do lado dos cuidadores. Ele olha, Ele se aproxima, Ele toca e diz: eu quero, fique limpo. Eu quero, fique curado. Faça um milagre em minha vida, eu volto já, volte comigo.
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0: 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Adriana, que a paz de Jesus esteja com você.
1: Amém, padre. Minha bênção.
0: Bom dia. Bom dia. Deus abençoe, Adriana. Você fala de onde?
1: Falo de uma cidade aí, do Brasil.
0: Certo. Filha de Deus, de algum lugar do Brasil. Pois não, filha. O que está acontecendo?
1: Padre, eu estou pedindo oração pro meu esposo, que está para fazer uma cirurgia de aneurisma.
0: Tá.
1: Não foi marcado hoje, vou estar indo no médico pra gente estar marcando.
0: Tá bom.
1: Aí eu tô pedindo oração por ele.
0: Tá.
1: Tô querendo um aconselhamento, padre.
0: Pois não. Então, depois você, por favor, tem que voltar o telefone para dizer o nome do marido, porque é importante para rezarmos. Mas qual aconselhamento você quer pedir?
1: É porque eu tô para ir trabalhar fora. Eu ganhei a passagem, eu ganhei tudo. E aí surgiu esse de acontecer. E ele quer que eu vou. Então, eu tô. E nós precisamos que eu vá trabalhar.
0: Entendi.
1: Então, eu tô nessa situação.
0: É uma necessidade.
1: É uma necessidade.
0: Filha, o mais importante. O mais importante é vocês estarem de comum acordo. Isso é fundamental no matrimônio. Se ele tivesse se opondo, era diferente, mas ele está concordando. Então, esse é um ponto de segurança. É verdade que você se preocupa por causa desse aneurisma, mas é de imediato que você tem que ir para fora ou dá para...
1: Eu estou com a passagem comprada.
0: E ele, passagem comprada. E esse fora é muito longe ou é relativamente perto?
1: Longe, fora do Brasil.
0: Fora do Brasil. E ele ficará bem assistido? Ele tem família?
1: Tem.
0: E o que?
1: Tem meu filho. Eu tenho um filho de 18 anos.
0: 18 anos.
1: Isso.
0: E o que o teu filho fala?
1: Os dois falam que eu tenho que ir, porque eu... Isso, padre. Eu venho orando, pedindo a Deus, tenha tempo. Eu conversando com Deus, que se fosse a vontade dele, e isso veio tudo.
0: Entendi.
1: Veio tudo assim, sabe?
0: Entendi.
1: Veio tudo encaminhado por Deus. E... Eles acham que eu tenho que ir.
0: Então, filha, e o que o teu coração fala?
1: Meu coração, vou falar com o senhor que meu coração fala pra ir, mas eu tenho tanto medo, é o medo.
0: Medo?
1: Eu sei quando esse...
0: Medo
1: eu
0: do
1: tenho
0: quê?
1: Medo. Não sei, padre. Eu fico com medo de deixá-los.
0: Tá.
1: Né? Mas na mesma hora que vem o medo, vem aquela certeza que tudo vai dar certo. E se eu entreguei pra Deus, Deus não vai fazer milagre pela metade, não. Eu sou fiel.
0: Entendi.
1: E creio que...
0: É uma decisão...
1: Mas hoje só me deu uma balançada.
0: É. Filha, é uma decisão difícil. Mas você, então, quando a decisão é difícil, você tem que tentar pegar as confirmações ou as não confirmações. Veja, tudo isso brotou de uma súplica de Deus. Então isso é um ponto positivo. Segundo, o principal, teu marido acha que você deve ir. Então, mais uma confirmação. Teu filho também. Depois ele vai ficar assistido. É uma necessidade que até você disse, trabalhando, você vai poder ajudar ao seu marido e ao seu filho.
1: Certeza.
0: Então não deixe esse medo paralisar. Toda mudança causa medo. O medo, ele, a gente vence com a fé e com a coragem. Então comece a pedir a Deus, me dê fé e coragem para seguir. E isso você está mostrando que tem. Então, filha, você tem a resposta. Vence esse medo em Deus.
1: Vence. E hoje eu clamei tanto. Eu clamei hoje a Deus, à noite, à madrugada, eu clamando por Deus, e tocou no meu coração que hoje eu ia ligar e eu ia conseguir.
0: Isso.
1: Falar. E foi a primeira vez.
0: Louvado seja Deus. Mais um sinal. Mais um sinal. Você entende? Quando a gente está em dúvida, nós temos que caminhar pela fé. Então, pela fé, vá. Pela fé, siga. Reze comigo, Divino Espírito Santo. Fortalecei-me. Dai-me o dom da fortaleza.
1: Dai o dom da fortaleza.
0: Para superar o medo.
1: Para superar esse medo.
0: Mas eu peço, Senhor.
1: Eu peço, Senhor.
0: Que o meu marido.
1: Que o meu marido.
0: Fique sobre os cuidados.
1: Fique sobre os cuidados.
0: De Jesus das Santas Chagas.
1: De Jesus das Santas Chagas.
0: De Nossa Senhora do Carmo.
1: Que é Nossa Senhora do Carmo.
0: E de São Pio de Pietrelcina.
1: E São Pio de Pietrelcina.
0: Que nada de mal aconteça com ele.
1: Que nada de mal aconteça com ele.
0: Proteja meu marido e meu filho.
1: Proteja meu marido e meu filho.
0: E me dê discernimento.
1: E me dê discernimento.
0: Força.
1: Força.
0: E coragem.
1: E coragem.
0: Para seguir o caminho.
1: Para seguir o caminho.
0: Amém.
1: Amém.
0: Que Deus te abençoe, filha de Deus, de algum lugar do Brasil, que acompanha certamente pelo YouTube. Eu vou para o intervalo e eu volto com a leitura orante. Nós estamos em 1 Coríntios. Volte comigo. Chame um amigo, uma amiga. Volte comigo.
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0: Falta um dia para as 24 horas na presença do Senhor. É amanhã. E você pode ainda mandar seus pedidos de oração. 0800-410-6060. Ligue agora. 41-3221-6060. As caravanas já estão chegando. Ontem já tinha, hoje chega, amanhã com certeza. Você de Curitiba, região metropolitana, venha fazer parte deste grande momento de oração. Gente, todos os anos, graças e bênçãos são derramadas. É muita unção, é muita graça, é muito milagre, é muito prodígio. Para que você se programe, se vai acompanhar em casa, começa amanhã às 19 horas, missa de abertura. 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Eu falo dos horários de missa e sempre depois da missa subentenda pregação e adoração. Missa às 19 horas, amanhã missa à meia-noite, às 8 horas, depois missa às 11 horas, missa às 18 horas de encerramento e coroação da imagem do Sagrado Coração de Jesus. 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Sobre a leitura orante, escute o que as pessoas têm dito.
1: Meu nome é Zilda, sou de Apucarana. Opa. Ouço o senhor pela Rádio Cultura FM. Amém. De Apucarana. E quero dizer que estou amando a leitura de Jó. Estou apaixonada. Agora maravilha. Eu entendo o seu livro inabalável, porque realmente Jó tinha uma fé inabalável. Isso. A gente sempre ouve dizer, porque fulano tem uma paciência de Jó. Eu não tenho paciência de Jó, né? A gente sempre ouviu isso, ouvi desde criança. Mas na verdade era resiliência, isso, né? Que ele tinha resiliência na fé. Certa. Era uma pessoa de uma fé realmente inabalável. E cada dia que eu ouço, eu fico mais maravilhada, mais apaixonada por essa leitura. E quero dizer para o senhor já estou me preparando para ser mensageira da capelinha, já estou organizando as famílias que vão receber a capelinha e em breve vou ser uma mensageira líder.
0: Louvado seja Deus.
1: Amo muito o senhor, fica com Deus.
0: Obrigado pela sua partilha, filha. De fato, é uma compreensão melhor de Jó como resiliência, como homem de fé. Uma fé inabalável. Zilda, de Apucarana. E toca a corneta para ela, sacristão. Porque ela vai ser mensageira da Capelinha de Jesus da Santa Chagas, Zilda. Parabéns. E filhos e filhas, aproveite. Pense assim, se eu recebi uma grande graça de Jesus da Santa Chagas, vou retribuir sendo um líder mensageiro, uma líder mensageira da Capelinha de Jesus da Santa Chagas na minha cidade. Toma essa atitude. É a melhor forma de você agradecer a graça recebida. É uma fé inabalável, Zilda de Apucarana, Rádio Cultura FM, João Miguel Inácio, Bispo Dom Carlos José de Oliveira da Diocese de Apucarana. 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
0: Escutou? Bonita música, hein?
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0: Escuta de novo. A tua palavra tira a frieza dos corações. Muito bonito isso. 1 Coríntios, capítulo 4, versículo 14. Continuemos. Não estou escrevendo essas coisas para envergonhar vocês, mas para ensiná-los. Você lembra que Paulo disse ontem, e eu fiquei refletindo o dia inteiro ontem. Fiquei refletindo Paulo falar da loucura de Cristo. Ontem eu fiquei no meu coração meditando, não sei se você fica assim. Quando somos amaldiçoados, abençoe. Quando você é perseguido, aguente com paciência. Quando você é insultado, responda com palavras delicadas. Somos verdadeiros lixos. Até agora somos tratados como imundície do mundo. Mas continua hoje. Eu quero ensiná-los. Como se vocês fossem meus próprios filhos. Mesmo que vocês tivessem milhares de mestres na fé cristã, não poderiam ter mais que um pai. Pois quando levei vocês o evangelho, eu me tornei pai de vocês na vida, que vive em união com Cristo Jesus. Portanto, eu peço, siga o meu exemplo. Por isso estou enviando para vocês Timóteo, que é meu querido filho no Senhor. Ele vai ajudá-los a lembrarem o caminho que sigo na vida nova, que tem união com Cristo e com todas as igrejas. Eu vos enviarei Timóteo. Sabemos que Timóteo foi ordenado padre por São Paulo e depois vai se tornar o bispo de Éfeso. Como é importante, eu vejo as caravanas evangelizar, inclusive na sua cidade. Você já pediu, já falou com o padre de chamar a caravana evangelizar, os missionários da caravana evangelizar? Gente, é oxigênio, é afervoramento. Eu lembro quando eu era seminarista, depois, no período da teologia, eu pregava muitas missões. Hoje eu continuo pregando missões de uma forma diferente. Mas como oxigena a comunidade, revigora a comunidade. Paulo mandou Timóteo. Sigamos, versículo 18. Alguns de vocês ficaram orgulhosos, certos de que eu não iria visitá-los, porém, se o Senhor quiser, eu vou visitá-los logo. Então, vou saber o que esses orgulhosos são capazes de fazer. E não somente o que eles são capazes de dizer. Aqui está mostrando que Paulo está sendo acusado de alguma coisa. De que ele tem contra, de que tem pessoas contra ele. Paulo sofreu muito, lembra que eu falava? Sofrimento dos pagãos e sofrimento dentro da igreja. Imagina Paulo, ele fundou a comunidade de Corinto. E agora alguns se fazem orgulhosos e até preferiam que ele não voltasse. Olha, perceba a ingratidão. E como Paulo lidou com isso? Não recuou. Versículo 20. Pois o reino de Deus não é coisa de palavras, mas de poder. O que é que vocês preferem? Que eu vá até vocês com um chicote? Ou com um coração cheio de amor e bondade? Paramos por agora e voltamos rezando. Volte comigo.
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0: Deus quer de mim?
1: E eu peço, Senhor,
0: Deus quer que eu busque os teus ensinamentos. Deus quer que eu busque a tua palavra. Por isso, Senhor, dai-me a graça de poder compreender e viver a palavra. Paulo fala: vocês querem que eu chegue com um chicote ou com um coração cheio de amor e bondade? Senhor, às vezes eu sou resistente, coração duro, orgulhoso, e às vezes, Senhor, o chicote vai bem. Sabe como Deus age com o chicote? Ei, tô falando com você. Você sabe como Deus age com o chicote? Permitindo certas provações. Ai, Senhor, é difícil, né? É difícil. Permitindo certas dores em nossa alma, provações em nossa vida, para nos amadurecer. E não faz isso por castigo, faz isso por amor. Porque Paulo diz: eu me sinto como um pai de vocês, por isso eu os ensino. Deus é o nosso pai e por amor ele nos corrige. Você consegue compreender isso? Que não é maldade de Deus. Deus é sumamente bom e não há maldade em seu coração. Deus é sumamente bom e não há maldade no seu coração. Então, Senhor, dai-me docilidade às tuas correções. Dai-me docilidade ao seu amor. Que eu aprenda, Senhor. Corrija-me, Senhor, e que eu aprenda, Senhor. Dá-me humildade para entender o teu amor para comigo. Eis uma chave para entender as provações. Esta foi a leitura orante do dia de hoje. Escute esse testemunho, por favor. Ei, vamos voltar de novo e volta alto, filho, que eu não escutei a voz dela. Volte mais alto.
2: Eu quero testemunhar uma grande graça que a gente recebeu do meu neto,
0: sim,
2: Luiz Henrique. Ele era drogado, ele se envolveu com pessoas envolvidas na droga e ele se afastou da família. E a gente perdeu o contato dele, ele não queria saber da família.
0: Lamentável.
2: E daí, com muita oração, minha filha, que é madrinha dele, assistiu uma missa com o padre Reginaldo na época, e o padre Reginaldo na missa pediu quem queria pedir alguma graça, e ela pediu por esse afilhado. Graças a Deus, pelo pedido dela, foi conseguido essa grande graça, que ele voltou para a família, se afastou daquelas pessoas que eram envolvidas em droga. Graças a Deus, hoje em dia ele está junto com a família, achou uma menina, casou com ela, e hoje ele já tem um filhinho. Graças a Deus, está muito, muito feliz e está tudo bem. Graça alcançada é graça testemunhada. Toca o sino, sacristão.
0: Deus seja louvado, filha de Deus, de algum lugar do Brasil, pelo neto Luiz Henrique. Francisca, que a paz de Jesus esteja com você.
3: Contigo também, padre.
0: Deus abençoe, Francisca. Você fala de onde?
3: Eu falo de Picos do Piauí.
0: Picos Piauí.
3: É.
0: Como que você me acompanha?
3: Pela Cultura FM.
0: Meu abraço, Cultura FM. Fale, minha filha.
3: Padre, há muito tempo eu tinha vontade de falar com o senhor. Eu sou ouvinte do senhor, todo o programa do senhor eu assisto.
0: Oh, que coisa boa,
3: mas
0: minha filha.
3: Eu tenho muita fé nas suas orações, nas suas palavras, que para mim é igual a Jesus falando.
0: Para honra de nosso Senhor, Jesus é mais. Diga lá, minha querida.
3: Padre, que eu queria pedir oração. Eu tenho 3 filhos meus que têm uma doença. E aliás, a mais velha morreu dessa doença.
0: Oh, meus sentimentos.
3: Aí tem 3. Tem um pai de família que ele, vive num sofá, só levanta do sofá pro banheiro.
1: É.
3: E tem outro também aqui da mesma situação. E tem outra filha também que tá ficando na mesma situação. É uma doença genérica.
1: É.
3: E ele nasce bom, aí da idade de 20 anos por diante começa a atacar e tá acontecendo com a cadeira de roda. Que o outro só não tá na cadeira de roda porque tá no sofá. Por isso
1: vai
3: eu queria pedir oração.
1: Tá, vai atrofiando, é, filha?
3: É, padre, atrofiando e vai acabando a força.
1: Oh, meu
3: Deus. E a filha sentando num sofá, numa cadeira de roda, que só vez a que morreu, só comia botado por a mão dos outros na boca dela, que a mão dela já não mais botava na boca.
1: Misericórdia, filha.
3: Pois é, já tem outra aqui também que tá quase na mesma situação, padre.
1: Então, então diga primeiro o nome da filha que faleceu, minha querida.
3: É Vanivalda Lopes, Maria Vanivalda Lopes Carvalho.
1: Tá, e agora dos dois filhos.
3: Francivaldo de Carvalho.
1: Só um minutinho. Francivaldo, é. Do outro.
3: Francivaldo de Carvalho Lopes e o outro Givaldo Lopes de Carvalho.
1: E da filha que está no caminho.
3: Francislândia de Carvalho Lopes.
1: Como é o nome?
3: Maria Francislândia de Carvalho,
1: tá.
3: Lopes.
1: Ô, filha, e para você. É uma missão muito grande, né, filha?
3: É, padre.
1: Uma cruz.
3: Pra mim é uma missão difícil, que eu sofro demais, eu vejo na situação que vejo. Sou uma mãe que criei 10 filhos.
1: Entendi.
3: E aí, depois de grande, eles acontece isso. Eu sofro demais, padre. O que mais me conforta é as minhas orações. Eu assisto missa, eu rezo terço,
1: assisto
3: a novena e assisto o seu programa, padre, que é uma coisa que me fortalece na minha vida, é o seu programa, as suas palavras, que fortalece a gente quando está na pior.
1: Nossa, filho, eu me sinto, fico emocionado de ouvir. A senhora sim é uma mulher de uma fé inabalável. A senhora sim é uma mulher de fé inabalável. E para mim é um exemplo. Tudo que a senhora está passando e ter essa fé profunda em Deus e aguentar firme como Nossa Senhora ficou ao pé da cruz. Eu quero rezar com a senhora, podemos, filha?
3: Pode, sim.
1: Senhor Jesus, toca com seu amor.
3: Senhor,
1: na vida
3: seu amor.
1: A dona Francisca, pelos seus filhos. Jesus, pelas tuas santas chagas dolorosas e gloriosas. Fortaleça, Senhor, Dona Francisca, mais do que ela está forte. Mas olhe pelos filhos dela, que estão no sofá, na cadeira de roda, e ela na lida com as criação ali que eu estou escutando, galinha, galo, galizé. Fica com ela, Jesus. Essa é tua filha, essa é tua bem-aventurada mulher de fé. Essa precisa do teu a sua especial atenção. Nossa Senhora, envolva a Dona Francisca com seu manto e os filhos também, para que suportem esse momento de privação e de dor. Amém. Dona Francisca, a senhora me edificou muito hoje. A senhora me deu uma lição de fé e para o mundo inteiro. Parabéns. Que Deus abençoe. Levarei nas 24 horas as suas intenções. Escutou, filho?
3: Eu queria também pedir ao Senhor, se for possível, para o Senhor abençoar uma filha que eu tenho também, que ela disse há anos atrás. E aí, graças a Deus, ela está em tratamento. O diagnóstico dela, graças a Deus, já deu que ela está curada.
1: Como é que é o nome dela, querida?
3: É Maria Francisleide de Carvalho.
1: Tá bom.
3: Aí peço oração que o Senhor bote ela em oração também, todos os dias. Todos os meus filhos, porque eu sou muito grata de ouvir o Senhor todo dia, é o
1: Amém.
3: Que me fortalece na minha vida.
1: Eu rezarei pela senhora, reza por mim, Dona Francisca, por favor. Eu vou pro intervalo e volto já. Volte comigo, povo de Deus.
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0: queridos filhos e filhas, eu fiquei muito edificado com a Francisca, viu? Fiquei muito edificado, lá de Picos. E até gostaria que fosse colocado nas redes sociais. A simplicidade da mulher e me fez lembrar de Jesus, louvado seja Deus. Eu te exulto, Pai, porque escondeste essas coisas dos fracos e entendidos e as revelastes aos pequeninos. Dava para ouvir as galinhas galizés cantando atrás e ela firme na fé. Francisca de Picos, Rádio Cultura FM, Padre Cláudio Santana, Dom Plínio José Luiz da Silva de Picos. Espero que você se edifique com a vida dela. Reclame menos. Valorize mais a vida. Hoje é aniversário de Dom Aldemiro Sena dos Santos, da Diocese de Teixeira Freitas, Caravelas, Bahia. Dom Francisco Damascena, da Diocese de Luziânia, Goiás. Cidade de Moarama está completando 71 anos, onde temos a TV Evangelizar, canal 24.1. Água Viva FM Apucarana, Paraná. Amizade FM Moarama, Paraná. Educadora Patuense FM Patu, Rio Grande do Norte. Jaciobá FM Pão de Açúcar, Alagoas. Mirandela FM Linópolis, Rio de Janeiro. Piaguas JFM Glória de Dourados, Mato Grosso do Sul. Raul Penha FM Dr. Raul Penha Alto Paraná, Paraguai. E TV Evangelizar, canal 15.1, Governador Valadares, Minas Gerais. 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Vamos juntos nesta peregrinação. Filhos, nunca é demais lembrar, amanhã nós começamos às 24 horas e terminamos no domingo. Aqueles de Curitiba, região metropolitana, venham celebrar conosco. Escolha o horário, participe. Aqueles que estão vindo em caravana, sejam bem-vindos. Mas que todos acompanhem pela TV Evangelizar. Você se programe em casa. Se programe do sábado para o domingo. Se for um velório, até o pessoal fica. Que tal ficar uma noite em oração? Não é verdade? Um dia na presença do Senhor vale mais do que mil anos. E agora juntos, o oitavo dia da novena do Sagrado Coração de Jesus.
1: Se você está cansado,
0: ó Senhor, no seu Sagrado Coração,

0: recorremos em vós. Sagrado Coração de Jesus, encontro consolação quando aflito, proteção quando perseguido, força quando oprimido de a tristeza. No teu Sagrado Coração de Jesus encontro luz quando envolto nas trevas da dúvida. Sagrado Coração de Jesus, eu tenho confiança em vós. Doce Coração de Jesus, sede o meu amor. Doce Coração de Maria, sede a minha salvação. Amado seja por toda parte o Sagrado Coração de Jesus. Sagrado Coração de Jesus, venha a nós o vosso reino. Sagrado Coração de Jesus, eu tenho confiança em vós, e por isso nesta novena, hoje, oitavo dia, faço o meu pedido. Faço o seu pedido agora. Faço o seu pedido agora. Sagrado Coração de Jesus, eu tenho confiança em vós. Sagrado Coração de Jesus, eu creio no vosso poder para comigo. Sagrado Coração de Jesus, coloque no nosso coração sentimentos de amor, paz, perdão, obediência ao Eterno Pai. Jesus, manso e humilde de coração, fazei o nosso coração semelhante ao vosso. O Senhor esteja convosco, Ele está no meio de nós. Abençoai, Senhor, e hoje eu volto a Dona Francisca de Picos, a Adriana de algum lugar do Brasil, as caravanas que estão na estrada, aqueles que já estão organizando há dias o santuário, voluntários, pelos frutos das 24 horas. Abençoai a água, a roupa dos enfermos e fotos de família, Pai, Filho e Espírito Santo. Amém. E me despeço, porque hoje não há outra palavra a não dizer: fé inabalável. O clipe Evangelizar é Preciso.
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4: O Luverdense entra em campo neste domingo às 5 da tarde, horário do Mato Grosso, no estádio Passo das Emas, para enfrentar o Ceilândia do Distrito Federal no jogo da volta da segunda fase do Campeonato Brasileiro da Série D. Depois de vencer a partida da ida por 2-1 no estádio Abadião, a equipe de Lucas do Rio Verde joga com a vantagem do empate para garantir a classificação à terceira fase da competição. No primeiro confronto, o Verdão mostrou eficiência e personalidade atuando fora de casa. Pedro Bortoluso abriu o placar logo no início da partida. Marquinhos empatou para os donos da casa, mas Danilo Borges marcou um belo gol na etapa final e garantiu a vitória do Luverdense por 2-1, colocando a equipe em situação favorável na disputa da vaga. Diante da torcida, o Luverdense aposta na força do estádio Passo das Emas para confirmar a classificação. A equipe precisa apenas de um empate para avançar. Já o Ceilândia terá que vencer por 2 gols de diferença para conquistar a vaga no tempo normal. Em caso de vitória simples do time do Distrito Federal, a decisão será nos pênaltis. A expectativa é de um grande público no estádio Passo das Emas. O duelo promete muita intensidade, já que vale a permanência na luta pelo acesso à Série C do Campeonato Brasileiro. Principal objetivo das duas equipes nesta reta decisiva da Série D. O jogo terá a transmissão exclusiva da Regional FM a partir das 5 da tarde.
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E aí, galera pet? Que demais ter vocês com a gente para mais uma parte do Momento Pet, a sua parada obrigatória para cuidar e mimar seu bichinho. Eu sou o Lineu Silva e já chego animado para te dar uma dica que vai mudar a relação com seu amigo peludo. Sabe o treinamento positivo? É o poder do sim. Esquece a bronca, o jornal enrolado, a ideia é recompensar quando seu pet acerta. Quer que ele sente? Fala senta, espera ele fazer e ó, petisco, carinho e sua voz alegre. Funciona com cães, gatos e até coelhos. Seja paciente, consistente e em poucas semanas você vai ver a diferença e um vínculo muito mais forte. Uma dica simples, mas poderosa, né? Esse foi o Momento Pet com Lineu Silva. Mas não sai daí, porque daqui a pouquinho, na próxima parte, tem mais dicas incríveis para os seus pets.

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9: Muito bem, estamos de volta. Agora 10h11, 10h11. Bom dia para você ligado aqui na Regional. De volta o nosso Bom Dia 103, oferecimento de AgroRações e Amigo Internet. Eu sou o Ratinho Viola até o meio-dia, juntinho com você, com muita música e muitos prêmios nesta manhã maravilhosa, né? 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
9: 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É isso aí, meu amigo Alex Santana, aquele abraço pra galera aí. Sejam todos bem-vindos, sucesso pra toda a equipe lá, pro João Vitor, pra toda a equipe da Tonelo Construção e Acabamentos, que abre suas portas hoje aqui em Lucas do Rio Verde. 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
9: Valeu, Giba. 10:16 é o nosso Bom Dia 103 no ar na sua Regional FM. Henrique Juliano.
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1: 21 graus.
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2: Regional, agora são 10 horas e 30 minutos, 10:30.

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0: Valeu, Alex, agora 10 horas 33 minutos. Abraço para essa galera sensacional na sintonia da regional, né? Nelson Binsfield, lá do bairro Imperial, Rua Canoas. Aquele abraço, ótima sexta-feira. Rosângela, diga, querida, bom dia.
3: Oi, bom dia. Aqui é a Rosângela do Jardim Imperial. Gostaria de estar participando do sorteio do bolo. Completei aniversário ontem.
0: Ontem?
3: Um bom dia para todos.
0: Parabéns, Rosângela. Felicidades para você. Boa sorte no sorteio do bolo da Panificadora Romã. Hoje é o sorteio, hein? Edir do bairro Menino Deus está na sintonia do programa também. Está dizendo que é a Lourdes da Lavecchia. Fez aniversário dia 23. Parabéns, Lourdes. Felicidades. Marlene, bairro Rio Verde, está parabenizando o maridão Cícero. Cícero Cesário da Silva fez aniversário. Tá fazendo aniversário hoje, né? Legal. Parabéns, felicidades, muitos anos de vida. Daniele fez aniversário dia 24. Parabéns, felicidades. Em nome da Thaís e Bernardi. Quem também tá de aniversário é a Daniele Ferreira. Parabéns, Daniele. Muitos anos de vida para você. Meu amigo Aguinaldo Ramos está na sintonia do programa também. Grande abraço, pessoal do bairro Ângelo Casonato, Marli do Jardim das Palmeiras. Alô, minha amiga Lindalva, Jardim Primavera, também ligados aqui na Regional. Juan Santana, Olho Marrom.

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1: Regional 15 para as 11.
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1: Regional, 10 horas e 51 minutos.

0: 8 minutos para as 11, estamos de volta no seu rádio para lembrar você que dá tempo ainda de você participar da promoção Mesa Cheia da Regional FM, em parceria com a Rosizão Milbon e Queridinho. 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A Cristiane participando do sorteio da promoção aniversariante da semana, o filho dela, o Breno, fez aniversário dia 24, eles moram lá no Primavera 2. Parabéns, felicidades pro Breno. Dos anos de vida, Márcia, bom dia.
1: Bom dia, bom dia. Quero participar do sorteio dos prêmios hoje. Me põe aí os prêmios. Márcia Vivaldos IPs.
0: Valeu, Márcia. Abraço especial também pro Sérgio Ferreira, do bairro Menino Deus, participando com a gente. Obrigado pela companhia.

0: Prefeitura de Lucas do Rio Verde altera horário de expediente na segunda-feira devido ao jogo da seleção brasileira.
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0: A Prefeitura de Lucas do Rio Verde informa que o expediente nas repartições públicas municipais será realizado das 7 horas até o meio-dia na próxima segunda-feira, dia 29, em razão da partida entre Brasil e Japão, válida pela Copa do Mundo de 2026. Os serviços essenciais permanecerão inalterados, garantindo atendimento contínuo à população. A alteração foi oficializada através do decreto 7.559, de 26 de junho de 2026, e tem como objetivo permitir que os servidores públicos acompanhem o jogo da seleção brasileira sem comprometer a prestação dos serviços públicos. Na área da saúde, as unidades básicas de saúde atenderão normalmente até às 12 horas. No período da tarde, não haverá atendimento nas unidades e os pacientes que possuíam consultas agendadas neste horário já foram remanejados. As demandas de urgência e emergência, assim como os demais atendimentos necessários durante a tarde, serão realizados normalmente no pronto atendimento municipal, o

0: PAN. Na educação, as escolas da rede municipal funcionarão normalmente, sem qualquer alteração no calendário ou nas atividades escolares. A prefeitura orienta os cidadãos que necessitarem de atendimento presencial nas repartições municipais a programarem seus compromissos dentro do horário especial de funcionamento, das 7 horas até o meio-dia, na segunda-feira, dia 29.
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4: 25 graus.
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4: Regional, agora são 11 horas e 12 minutos.

Meu amigo Renato, ligado com a gente na comunidade São Cristóvão, aquele abraço, bom dia. Sônia Jardim Imperial também, ligada na regional, obrigado pela audiência. O Mike do bairro Rio Verde, participando conosco também. A Sayonara do bairro Rio Verde, um abração, obrigado pela companhia. Josué André, tá na sintonia no Parque das Araras, participando da promoção Mesa Cheia da Regional FM. Daqui a pouquinho tem o sorteio, hein?

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0: Voltamos. Abraço lá pro meu irmão Leandro, que tá dando carona pra gente hoje na boleia do Bruto, né? Um abração pra todos os caminhoneiros. Obrigado pela companhia, obrigado pela audiência de sempre. Vamos saber quem são os ganhadores? Vamos lá, hein? Ó, começando pela promoção. Essa promoção tá muito bacana. A gente quer a promoção Mesa Cheia da Rádio Regional FM em parceria com a Rosizon, Mil Bom e Queridinho, tá? Muito legal. Quem mandou pra cá uma foto com um dos produtos, o feijão preto, isso dá uma feijoada, gente, uma delícia, hein? Foi meu amigo Josué Andrade dos Santos, final 0280, o telefone dele foi o sorteado de hoje, ganhou um ingresso com direito a acompanhante, mais vale de R$120 para consumo lá no Nice Aquapark, hein? Que bacana, parabéns, Josué. Vamos lá, quem mais? Copo Stanley agora, produção, hã? O copo ou o bolo? Copo. Então vamos pelo copo Stanley primeiro. Quem ganhou o copo Stanley foi Renato de Souza, final do telefone 7675. É o copo Stanley da Casa do Consórcio, um copo personalizado, lindo, hein? E o bolo? Bolo da Panificadora Romã. Quem será que ganhou, hein? Vamos saber agora. Foi Genuir Machado, final do telefone 0674, foi o ganhador do bolo da promoção aniversariantes da semana, oferecimento da Panificadora Romã. Tá de aniversário hoje, inclusive, né? Parabéns, felicidades. Muitos anos de vida pro Genuir. Tá trabalhando hoje, né? Já avisaram aqui, o pessoal falou que tá trabalhando na fazenda. Na fazenda Patrícia. Ah, lá do grupo Munareto, né? Nosso amigo Domingos Munareto. Um abraço para todo mundo por lá. 11:33, 11:33, tem Munhoz e Mariano, Diego e Vitor Hugo.
1: Munhoz e Mariano, Diego e Vitor Hugo.

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1: Regional 11:43.
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12: Regional, 11 horas 49 minutos.

Grande abraço lá pro meu amigo Roberto, meu amigo Vidal, minha amiga Manuelina, meu amigo Darcy Rodrigues, lá do Ângelo Casanato, um abraço para todos vocês. Obrigado pelo carinho da audiência. Abraço pro Thiago Henrique também, lá do Ângelo Casonato. A todos, muito obrigado pelo carinho da companhia. Amanhã a gente volta a partir das 10 horas da manhã com o programa Deixa Rolar. E o Bom Dia 103 volta na segunda-feira no oferecimento de Agrorações e Amigo Internet. Um ótimo almoço.

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1: Doze horas e seis minutos em Lucas do Rio Verde. Está no ar o Jornal do Meio-Dia desta sexta-feira, dia 26 de junho de 2026. O Jornal do Meio-Dia é uma produção do Departamento de Jornalismo da Rádio Regional FM de Lucas do Rio Verde. Textos e edição Sérgio Neri e Altair Anderle. Apresentação Sérgio Neri, supervisão geral Davi Paré Agüero. No Jornal do Meio-Dia desta sexta-feira, inscrições para o processo seletivo da residência médica em Lucas seguem até o dia 29 de junho. Governo de Mato Grosso assina 90 milhões de reais em parcerias com municípios da região do Alto Paraguai. A partir de agora, no Jornal do Meio-Dia. 12 horas e 6 minutos.
0: Comentários e Alexandre Garcia. 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
2: Bom dia. Terremoto na Venezuela. Já há cerca de 200 mortos. Mais de 1.500 feridos. Um estrago muito grande. Mostra que os prédios não foram feitos para resistir a terremotos, se bem que se sabe que no Caribe há terremotos, como aquele que houve no Haiti quando a nossa tropa brasileira de paz da ONU lá estava. Agora, lamentável essas mortes, mas ninguém se dá conta de que o regime bolivariano de Chávez e de Maduro matou, segundo o relatório da Organização dos Estados Americanos, no mínimo 18 mil pessoas perseguidas políticas, que foram mortas em execuções sumárias, sem passar pela justiça. O relatório da OEA diz que extrajudicialmente mortos. E tudo indica, aliás, os números mostram que Maduro matou mais que Chávez. Bom, eu vi um levantamento do IBGE mostrando o salário médio do brasileiro. É muito baixo, muito baixo. Agora, o estranho do desequilíbrio, né? O governo fala tanto em diferenças sociais, justiça social, equiparação, mas Brasília, o salário médio de Brasília, segundo o IBGE, é 6.845. E a média brasileira mensal é 3.932. Quer dizer, Brasília, foco do Estado brasileiro, sede do Estado federal, dos três poderes da União Federal, 6.845 salário médio. 15 estados têm média salarial abaixo de metade do salário médio de Brasília. O segundo lugar está no Rio de Janeiro, não é São Paulo, 4.501. Depois São Paulo, 4.423. Lá na outra ponta, Alagoas, 2.720. São 54 milhões de assalariados, numa população de 212 milhões. Quer dizer, praticamente um quarto, só um quarto da população é assalariada. Por outro lado, eu vejo aqui dois brasileiros que são CEO, ou seja, chefe do conselho, de duas grandes cervejarias do mundo, as maiores. Da Heineken, o Rafael Oliveira, que para ir para Heineken, ele ganhou muito mais que a mulher do Moraes. Ganhou muito mais. E o Michel Duqueres, que é da AB InBev. São praticamente as duas maiores cervejarias do mundo. Aí ganham muito dinheiro. Só que não estão aqui no Brasil. São brasileiros que vão para fora fazer a vida, porque aqui o imposto, a burocracia, o Estado atrapalha quem quer crescer, quem quer ter mais renda, que significa mais distribuição, né? E não essa concentração em Brasília, que contraria um princípio do ex-ministro da Economia, Paulo Guedes, que dizia mais Brasil e menos Brasília. Gente, fala nisso, que união improvável e surpreendente. A CUT se uniu à Anfávia. Anfávia é a Associação Nacional dos Fabricantes de Veículos Automotores. A CUT se uniu à Anfávia para fazer pressão, mas não adiantou. O governo renovou benefícios para a chinesa BYD, ou BID, né? Por mais 6 meses. Esses benefícios equivalem a 2 bilhões e 400 milhões para trazer para o Brasil carros não montados, monta na Bahia, mas CKD, semi-montados ou totalmente desmontados, carros elétricos. É, o governo brasileiro gosta muito da China. De Brasília, Alexandre Garcia.
0: Comentários de Alexandre Garcia. 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
1: 12:12 em Lucas do Rio Verde. Governo de Mato Grosso assina 90 milhões de reais em parcerias com municípios da região do Alto Paraguai.
3: O governo de Mato Grosso assinou nesta quinta-feira, 25 de junho, convênios e parcerias que somam cerca de 90 milhões de reais durante um encontro com prefeitos dos municípios da região do Alto Paraguai, no Palácio Paiaguás, em Cuiabá. Os investimentos serão aplicados na recuperação do asfalto e na reforma de escolas municipais, além da construção de casas, escolas, praças, complexos esportivos e obras de asfaltamento urbano. O prefeito de Sapezal, Cláudio José, destacou a parceria com o governo do estado para trazer mais investimentos para o município.
4: Então, vamos agradecer ao nosso governador Otaviano Piveta por esse momento, e a gente sabe que quando vem aqui, vem reivindicar tudo o que precisa dentro do nosso município, a curto prazo e a longo prazo também.
3: Já o prefeito de Denise, Aldecir de Souza, conhecido como Marrom, destacou que os investimentos vão reforçar a educação no município, que é um dos menores do estado.
5: Na área da educação, nós foi agraciado, né? E premiado com a escola nova, 16 salas, inauguramos esse ano agora, né? Então, estamos muito felizes com essa escola nova e vamos reformar nossas duas escolas também, graças ao nosso governador.
3: Durante o encontro no Palácio Paiaguás, os prefeitos foram apresentados aos resultados dos programas estaduais e as ações para alavancar a educação básica, além do programa Juntos pela Saúde, que busca fortalecer a atenção primária à saúde. O presidente da Associação Mato Grossense dos Municípios, Emerson Máximo, também destacou a importância que as parcerias têm para levar mais qualidade de vida para a população nesses municípios.
6: Então, o estado tem dado esse aporte aos municípios de investimentos, transferências de recursos, para que os prefeitos e as prefeitas possam estar aplicando esse recurso na melhor qualidade possível para melhorar a qualidade de vida da população mato-grossense.
3: Reportagem Thiago Vital.

12:15 em Lucas do Rio Verde. Prefeitura de Lucas do Rio Verde altera horário de expediente na segunda-feira devido ao jogo do Brasil. A Prefeitura de Lucas do Rio Verde informa que o expediente nas repartições públicas do município será realizado das 7 horas da manhã até o meio-dia, na próxima segunda-feira, dia 29, em razão da partida entre Brasil e Japão, valendo pela Copa do Mundo de 2026. Os serviços essenciais permanecerão inalterados, garantindo desta forma o atendimento contínuo à população luverdense. A alteração foi oficializada através do decreto número 7.559, de 26 de junho de 2026, e tem como objetivo permitir que os servidores públicos do município acompanhem o jogo da seleção brasileira sem comprometer a prestação dos serviços públicos. Na área de saúde, as unidades básicas de saúde atenderão normalmente até às 12 horas. No período da tarde, não haverá atendimento nas unidades e os pacientes que possuíam consultas agendadas neste horário já foram remanejados. As demandas de urgência e emergência, assim como os demais atendimentos necessários durante a tarde, serão realizados normalmente no pronto atendimento municipal PAN. Na educação, as escolas da rede municipal funcionarão normalmente, sem qualquer alteração no calendário ou nas atividades escolares. A prefeitura orienta que os cidadãos que necessitarem de atendimento presencial nas repartições municipais a programarem seus compromissos dentro do horário especial de funcionamento, das 7 horas da manhã até o meio-dia, na segunda-feira, dia 29.

0: 12:17, abandono e reprovação despencam em Mato Grosso, aponta censo escolar. A taxa de abandono escolar em Mato Grosso caiu de 10,5% para 0,2%, enquanto a reprovação recuou de 18,3% para 1% entre 2022 e o ano passado, de acordo com os dados divulgados hoje pelo Ministério da Educação. As estatísticas fazem parte da segunda etapa do Censo Escolar 2025. No mesmo período, o indicador que mede o atraso escolar foi reduzido de 21,1% para 10,3%, evidenciando avanços na permanência e na trajetória escolar dos estudantes mato-grossenses. Ainda de acordo com a pasta, o programa Pé de Meia, lançado no início de 2024, está contribuindo para a evolução dos indicadores educacionais. Atualmente, 166.200 estudantes de Mato Grosso são beneficiários do projeto, dos quais 51,9% são do sexo feminino e 48,1% do sexo masculino. Em todo o país, no período, a reprovação no ensino médio público caiu 62%. No país, o abandono escolar diminuiu 61% e a distorção idade-série, indicador que mede o atraso escolar, foi reduzida em 28%. No mesmo período, a taxa de aprovação cresceu 11%, evidenciando os avanços na permanência e no sucesso escolar dos estudantes. 12:18, casos de meningite em Mato Grosso sobem para 60. Cuiabá lidera com 15 confirmações. Conforme dados repassados pela Secretaria de Estado de Saúde, o município de Cuiabá lidera o ranking com 15 diagnósticos positivos, seguido por Rondonópolis com 6 casos e Várzea Grande com 5. A última atualização da Secretaria Estadual de Saúde, divulgada ontem, quinta-feira, também aponta que as faixas etárias mais atingidas são as de menores de 1 ano e de pessoas entre 50 e 64 anos, ambas com 11 casos confirmados. Na sequência, aparecem crianças de 5 a 9 anos com 8 diagnósticos positivos, os adolescentes de 10 a 14 anos com 7 casos, os jovens de 15 a 19 com 6, as crianças de 1 a 4 anos com 5, os adultos de 20 a 34 anos e de 35 a 49, ambos com 4 confirmações. Por fim, estão os idosos com idade de 65 a 79 anos com 3 casos e a faixa etária de 80 anos ou mais com 1 diagnóstico. Em relação às mortes, o número permanece em 9. Sinop concentra 3 óbitos, enquanto Cuiabá, Glória do Oeste, Juscimeira, Sorriso, Tangará da Serra e Vila Bela da Santíssima Trindade registraram 1 morte cada. Entre as vítimas fatais, a faixa etária mais atingida é a de 50 a 64 anos com 3 óbitos. Em seguida, aparecem as crianças de 5 a 9 anos e os adultos de 35 a 49, ambos com 2 mortes. Já os adolescentes de 10 a 19 anos e adultos de 20 a 34 anos somam 2 óbitos, sendo 1 em cada faixa etária. A Secretaria de Estado de Saúde reforça que a meningite é uma doença de notificação compulsória e que todos os casos suspeitos são investigados de forma oportuna para confirmação do diagnóstico, identificação do agente etiológico e adoção das medidas de prevenção e controle. São 12:20 em instantes. Mais informações para você no Jornal do Meio-Dia.
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0: 12:21.
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6: 12:27 em Lucas do Rio Verde. Inscrições para o processo seletivo do programa de residência médica em Lucas seguem até o dia 29 de junho. Estão abertas até o dia 29 de junho, a próxima segunda-feira, as inscrições para o processo seletivo do Programa de Residência Médica em Medicina da Família e Comunidade da Prefeitura de Lucas do Rio Verde. Ao todo, são oferecidas 6 vagas, sendo 2 destinadas a pessoas que se autodeclararam negras ou pardas e 1 às pessoas com algum tipo de deficiência. As inscrições são realizadas através do site do Exame Nacional de Residências, o ENARI. A médica Jéssica Canabarro, coordenadora do Programa de Residência Médica em Lucas do Rio Verde, traz mais detalhes sobre o processo seletivo.
7: As nossas inscrições foram abertas no dia 15. Esse ano, nós aderimos ao ENARI, que é um processo consolidado, com uma banca bastante conhecida nacionalmente. Então, as inscrições abriram no dia 15 e elas vão até o dia 29. A inscrição é feita pelo site do ENARI. Lá também consta o edital e todas as informações pertinentes à prova, a editais anteriores, da banca também. Então, é importante que todos aqueles que se interessam em vir participar do nosso programa leiam esse edital e façam a sua inscrição pelo site do ENARI.
6: O valor da taxa de inscrição é de R$330, que deve ser pago até o dia 6 de julho, sendo o candidato desclassificado caso o valor não tenha sido pago dentro do prazo. O Programa de Residência Médica de Lucas do Rio Verde já é uma ação consolidada, com investimento e estrutura que preparam o residente para a vida profissional.
7: Hoje nós somos um programa que se destaca no estado do Mato Grosso e até a nível nacional, no sentido de que nós temos diversos campos de estágio. Então hoje a gente tem estágio em diversas especialidades, até a gente tem estágio de urgência e emergência. Um ponto importante também do nosso programa é que nós temos preceptores em loco durante todo o tempo. Então, cada unidade básica de saúde do município que atende com o programa de residência tem um preceptor. Nós seguimos isso com muito critério, com muito cuidado. Hoje os nossos preceptores também são, a maioria do quadro, concursados, são preceptores de carreira, onde a gente consegue investir na carreira desse preceptor para que ele possa dar o melhor auxílio possível para esse residente. Outro destaque da nossa residência também é a bolsa complementar. Então, o residente aqui do município, ele recebe uma bolsa financiada pelo Ministério de R$4.100, mas ele recebe também um auxílio do município em relação à moradia, alimentação e bolsa complementar num valor de R$9.000. No ano de 2026 também, nós pleiteamos o edital 9 do Ministério da Saúde, que fala sobre curso de preceptoria para residentes de medicina de família e comunidade. Nós somos contemplados. Então, aqueles residentes que têm interesse de já sair da residência médico de família e comunidade com especialidade em preceptoria, eles estão aptos para fazerem a inscrição pelo Ministério e também recebem uma bolsa por isso. Então, nós temos diversas vantagens hoje na nossa residência.
6: curso tem duração de 2 anos, com início em 2027. O programa oferece aos médicos residentes experiências nas unidades básicas de saúde, aulas práticas, oficinas e estágios supervisionados em diversos campos de atuação. A coordenadora do programa de residência médica, Jéssica Canabarro, falou também sobre a especialidade em medicina de família e a importância da figura do preceptor na capacitação dos novos médicos residentes.
7: É uma especialidade que vem crescendo e se concretizando no Brasil, é aquele médico que ele atende o paciente ali desde ainda do pré-natal ali até o teu processo de envelhecimento. Então ele olha o paciente como um todo. Ele não atua somente em unidades básicas de saúde. Hoje nós temos muitos médicos de família e comunidade atendendo na rede privada também, inclusive em planos de saúde. Nós temos vários planos de saúde que hoje, primeiramente, o usuário precisa desse atendimento com o médico de família e comunidade para depois ele ir para outros especialistas, caso necessário. Então, também hoje ela é uma especialidade base para outras residências médicas, né? R3 em auditoria, inclusive para medicina intensiva, em alguns lugares pode-se usar a medicina de família e comunidade como primeira especialidade. O preceptor, então, é aquele médico que já fez a residência de medicina de família e comunidade. Aqui em Lucas, todos os nossos preceptores, além de terem feito a residência, eles têm especialização em preceptoria, que é aquele médico que vai estar auxiliando e avaliando o médico residente no seu processo de aprendizado. O preceptor é o professor desses residentes.

12:32 em Lucas do Rio Verde, 12:32. Motociclista fica ferido em colisão com um veículo conduzido por adolescente em Lucas do Rio Verde. O acidente foi registrado por volta das 19h desta quinta-feira na rotatória das avenidas Rio Grande do Sul e Avenida Tocantins, na região do bairro Pioneiro. Segundo o boletim de ocorrência, o acidente envolveu uma motocicleta Honda CG Titan e uma caminhonete Toyota Hilux. Quando a polícia militar chegou ao local, o condutor da motocicleta estava caído no canteiro central, recebendo atendimento do corpo de bombeiros. Conforme o relato registrado, o motociclista seguia pela Avenida Tocantins, sentido a BR-163, e ao passar pela rotatória teria sido atingido na lateral esquerda. Com o impacto, ele caiu ao solo e sofreu vários ferimentos pelo corpo, além de suspeita de fratura na perna esquerda. A vítima foi encaminhada para atendimento médico específico no Hospital São Lucas. Já o condutor da caminhonete, um adolescente de 17 anos, relatou que trafegava pela Avenida Rio Grande do Sul, sentido bairro Pioneiro, quando foi surpreendido pela motocicleta cruzando a sua frente. Segundo ele, não houve tempo hábil para frear e ocorreu a colisão. Ainda de acordo com o boletim, o adolescente, por ter ainda menos de 18 anos, não possui a carteira nacional de habilitação. Ele estaria acompanhado da mãe no momento do acidente, que teria liberado o veículo para que o menor conduzisse. Diante da situação, ambos foram encaminhados à Delegacia de Polícia Civil para as providências necessárias. O caso foi registrado como acidente de trânsito com danos materiais, lesão corporal culposa na direção de veículo automotor e entrega de direção de veículo a pessoa sem CNH ou permissão para dirigir. Doze horas e 34 minutos, idosa cai em golpe e descobre empréstimos de quase R$ 9.000 em seu nome. Uma mulher de 64 anos procurou a Polícia Civil nesta quinta-feira em Lucas do Rio Verde após descobrir que havia sido vítima de um golpe aplicado através do WhatsApp. Segundo o boletim de ocorrência, a vítima relatou que foram feitos empréstimos em seu nome no valor aproximado de R$ 9.000. Além disso, ela também identificou uma compra que não reconhece, estimada entre R$ 1.000 a R$ 2.000. Ainda conforme o registro policial, a mulher havia recebido um contato pelo WhatsApp de uma pessoa que se apresentava com um nome ligado a uma instituição bancária. Após perceber as transações suspeitas, ela procurou sua gerente, que orientou a confecção do boletim de ocorrência. O caso foi registrado como estelionato consumado e deverá ser apurado pela Polícia Civil. Doze horas e 35 minutos. Presos planejavam fugir de cadeia em Mato Grosso durante jogo da seleção na Copa, diz a polícia. Policiais penais da cadeia de Juara impediram uma tentativa de fuga de detentos na unidade na noite de quarta-feira, após a interceptação de uma carta com informações do plano de fuga de reeducandos da cela 4 na ala 1. A tentativa ocorreria durante a transmissão do jogo da seleção brasileira. Eles iriam perfurar a laje para ter acesso à parte superior e escapar da unidade prisional. A direção da cadeia iniciou imediatamente o monitoramento da cela com apoio dos policiais penais de plantão e foi constatado que eles haviam iniciado a perfuração na estrutura. Foi pedido o reforço das equipes da Polícia Penal e Polícia Militar. Feita a intervenção na cela, apreendidos diversos pedaços de ferro e constatado o dano na laje. Todos os ocupantes da cela foram redistribuídos em outras celas da ala 1, como medida preventiva para garantir a segurança e a manutenção da ordem. Os possíveis envolvidos também foram identificados para a adoção das providências cabíveis. A Secretaria Estadual de Justiça informou que foi feita uma revista estrutural completa na unidade, incluindo a conferência das grades das demais celas, não sendo encontradas outras irregularidades. As inspeções estruturais e verificações de segurança já haviam sido realizadas no período da tarde, como parte da rotina operacional da unidade penal.

0: 12:37. Homem segue mulher, tenta invadir casa e acaba preso após entrar em briga com PMs em Mato Grosso. Um homem de 43 anos foi preso pela Polícia Militar sob acusação de invasão a domicílio e desacato à autoridade ontem à noite durante uma abordagem na região central de Nova Monte Verde. De acordo com o boletim de ocorrência, inicialmente a guarnição foi acionada após uma moradora informar que havia alguém tentando arrombar o seu imóvel. Chegando ao endereço indicado, os militares presenciaram a ação criminosa e ordenaram que o suspeito colocasse as mãos para trás. No entanto, ele desobedeceu às determinações e continuou tentando invadir o local. Durante a intervenção, o homem chegou a entrar em luta corporal com os policiais, sendo necessário o uso progressivo da força e de um spray de pimenta para contê-lo. Em conversas com a vítima, ele relatou estar passando com a filha... Ela relatou estar passando com a filha nas proximidades de casa quando percebeu que o suspeito passou a segui-la. Ainda conforme o registro policial, a mulher entrou rapidamente na residência e chamou pelo marido, mas o homem continuou atrás dela e tentou forçar a abertura do portão para entrar no imóvel, enquanto a vítima solicitava ajuda dos vizinhos. O suspeito foi encaminhado à delegacia para as providências necessárias. Acidente envolvendo 3 veículos é registrado no perímetro urbano da BR-163 em Lucas. O acidente envolvendo os 3 veículos foi registrado na BR-163 na saída de Lucas do Rio Verde em direção a Nova Mutum. Esse fato foi registrado no início da noite de ontem e acabou mobilizando equipes de atendimento da concessionária responsável pela rodovia e também da Polícia Rodoviária Federal. De acordo com as primeiras informações prestadas pela concessionária Nova Rota do Oeste, a colisão envolveu um automóvel Volkswagen Up, uma picape Fiat Strada e uma van ocupada por trabalhadores da concessionária que administra a rodovia. Apesar dos danos materiais registrados nos veículos, as informações iniciais, ao que tudo indica, os ocupantes sofreram apenas ferimentos leves. As vítimas receberam atendimento no local e a princípio não houve registro de feridos em estado grave. Porém, ao menos 2 pessoas que estavam na van foram levadas para atendimento em uma unidade de saúde do município. Por causa do acidente, o fluxo foi restringido, já que a pista foi parcialmente interditada para que as equipes fizessem os procedimentos de atendimento, a remoção dos veículos e a organização do fluxo de tráfego. Uma das hipóteses da causa do acidente é de que a condutora do Volkswagen Up, que seguia sentido Lucas a Nova Mutum, teria feito uma ultrapassagem ao tentar retornar para a pista regular, acabou perdendo o controle da direção do veículo, voltando para a pista contrária, obstruindo a passagem da van com os trabalhadores e logo atrás a picape, ambos trafegando no sentido Nova Mutum a Lucas do Rio Verde quando aconteceu a colisão. São 12:41. Em instantes, mais informações para você no Jornal do Meio-Dia.
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0: 12:41.
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6: Alô, meus amigos do esporte, aquele abraço, muito boa tarde. Nós estamos chegando com as informações esportivas aqui na Regional FM, sempre no oferecimento do Sicredi, onde o seu dinheiro rende um mundo melhor. Cuiabá busca empate após sair perdendo por 2-0. Apesar de ter saído perdendo por 2-0, Cuiabá buscou o empate contra o Londrina ontem à noite em 2-2 na Arena Pantanal, em partida válida pela 15ª rodada do Campeonato Brasileiro da Série B. Bruno Santos foi quem marcou os dois primeiros gols da partida na Arena Pantanal, colocando o time paranaense em vantagem. Na segunda etapa, Vinícius Peixoto também fez dois e garantiu o empate do Cuiabá. Com o empate, o Cuiabá chega a 20 pontos e permanece na 10ª posição, mas ainda pode perder colocações ao longo da rodada. Por sua vez, o Londrina perdeu a chance de sair do Z4. Neste momento, a equipe é a 17ª colocada com 15 pontos. Alterada a data do amistoso entre Grêmio e Chapecoense em Sinop. O amistoso entre Grêmio e Chapecoense, que estava previsto para o dia 5 de julho no Estádio Gigante do Norte em Sinop, foi remarcado para um dia antes, 4 de julho, sábado. O jogo continua às 18 horas. O motivo da alteração é que a seleção brasileira pode jogar na tarde do dia 5, caso avance para as oitavas de final do Mundial. O confronto é amistoso e acontece como preparação para as duas equipes para o restante da temporada. Os ingressos estão sendo vendidos de forma online e em pontos físicos. O primeiro amistoso do Grêmio na pausa do Mundial ocorre amanhã, sábado, às 16h, contra o Cascavel, em Cascavel. Também está previsto um jogo diante do Cruzeiro, dia 12 de julho, em Brasília. O retorno do Grêmio às partidas oficiais ocorre no dia 16 de julho, diante do Mirassol, pela 19ª rodada do Brasileirão. O confronto está marcado para as 21h30 no Maião, em São Paulo. Já a Chapecoense joga dia 17 de julho contra o Bahia, na Arena Fonte Nova. Turquia se despede da Copa do Mundo com vitória sobre os Estados Unidos. Estados Unidos e Turquia entraram em campo cientes de que o resultado em nada iria alterar suas posições na classificação do Grupo D da Copa do Mundo. Ou seja, os norte-americanos já estavam classificados e os turcos eliminados. E para um confronto nessas condições, até que os dois lados fizeram uma partida bem movimentada. Ao final, vitória turca por 3-2. Os anfitriões agora se preparam para encarar a Bósnia-Herzegovina na segunda fase. Já os visitantes preparam as malas. Brasil enfrenta o Japão na segunda fase da Copa do Mundo. O adversário do Brasil na segunda fase da Copa do Mundo será o Japão. A definição aconteceu na noite de ontem em Dallas. Os samurais azuis empataram com a Suécia por 1-1 e ficaram na segunda colocação do Grupo F. O confronto entre Brasil e Japão ocorre na próxima segunda-feira, dia 29 de junho, às 14h, horário de Brasília, em Houston, nos Estados Unidos. Em Copas, o Brasil enfrentou o Japão apenas uma vez na história. Em 2006, na fase de grupos, a seleção brasileira goleou os asiáticos por 4-1, com 2 gols de Ronaldo Fenômeno e 1 de Juninho Pernambucano. O outro foi do lateral esquerdo Gilberto. A Austrália empata com o Paraguai 100 gols e garante vaga na segunda fase da Copa. Seguramente o jogo entre Paraguai e Austrália, disputado em São Francisco na noite de ontem, ficará marcado como um dos piores jogos da Copa do Mundo. Apesar da pobreza técnica, o empate de 0-0 deverá ser suficiente para ambas as seleções garantirem vaga na segunda fase. Enquanto o Paraguai terminou na terceira colocação com 4 pontos, os australianos também chegaram aos 4, ficando na vice-liderança do Grupo D por conta do saldo de gols e por isso já estão garantidos na próxima fase do Mundial. Goiás recusa a proposta do Grêmio por lateral direito. O Goiás recusou a proposta de empréstimo do Grêmio pelo lateral direito Diego Caíto, de 22 anos. Em nota oficial, na noite desta quinta-feira, a equipe goiana confirmou a procura do tricolor, mas reforçou que só vai negociar o jogador mediante uma possível venda. Revelado na Serrinha, Diego Caíto estreou como profissional do Goiás em 2023. Na atual temporada, ele soma 25 jogos com 2 gols marcados e 3 assistências distribuídas. Sem acordo por Caíto, o Grêmio segue no mercado em busca de um lateral direito para o segundo semestre. Por enquanto, o técnico Luiz Castro tem improvisado o atacante Pavon na posição. Sem recursos para reforços de impacto, Inter aposta na base para fortalecer elenco. Diante das limitações financeiras para realizar contratações de maior impacto na próxima janela de transferências, o Inter pretende buscar soluções dentro de casa para qualificar o elenco na sequência da temporada. A aposta da direção e da comissão técnica liderada por Paulo Pezzolano está nas categorias de base, que deverão ganhar espaço no grupo principal ao longo do segundo semestre. Misto tem missão de reverter vantagem do Gama no Bezerrão para seguir na Série D. O Misto terá um desafio decisivo neste sábado para seguir na Série D do Campeonato Brasileiro. A equipe mato-grossense enfrenta o Gama às 19h30, horário de Brasília, no estádio Bezerrão, no Distrito Federal, no jogo da volta da segunda fase do mata-mata. Depois de perder o confronto da ida por 2-1 no Dutrinha, a equipe precisará reverter a vantagem construída pelo adversário para avançar à terceira fase da competição. Luverdense decide vaga diante do Ceilândia no Passo das Emas. O Luverdense entra em campo neste domingo às 17h, horário do Mato Grosso, no estádio Passo das Emas, para enfrentar o Ceilândia do Distrito Federal no jogo da volta da segunda fase do Campeonato Brasileiro da Série D. Depois de vencer a partida da ida por 2-1 no estádio Abadião, a equipe de Lucas do Rio Verde joga com a vantagem do empate para garantir a classificação à terceira fase da competição. No primeiro confronto, o Verdão mostrou eficiência e personalidade atuando fora de casa. Pedro Bortoluso abriu o placar logo no início da partida. Marquinhos empatou para os donos da casa, mas Danilo Borges marcou um belo gol na etapa final e garantiu a vitória do Luverdense por 2-1, colocando a equipe em situação favorável na disputa da vaga. Diante da torcida, o Luverdense aposta na força do estádio Passo das Emas para confirmar a classificação. A equipe precisa apenas de um empate para avançar. Já o Ceilândia terá que vencer por 2 gols de diferença para conquistar a vaga no tempo normal. Em caso de vitória simples do time do Distrito Federal, a decisão será nos pênaltis. A expectativa é de um grande público no estádio Passo das Emas. O duelo promete muita intensidade, já que vale a permanência na luta pelo acesso à Série C do Campeonato Brasileiro. Principal objetivo das duas equipes nesta reta decisiva da Série D. O jogo terá a transmissão exclusiva da Regional FM a partir das 17h. E vamos dar um giro pelo placar no futebol. Copa do Mundo ontem, o Equador bateu a Alemanha pelo marcador de 2-1. Curaçao 0, Costa do Marfim 2, a Tunísia perdeu para a Holanda por 3-1, Japão e Suécia empataram em 1-1, a Turquia se despediu da Copa com uma vitória sobre os Estados Unidos por 3-2, Paraguai e Austrália empataram em 0-0. Hoje, sexta-feira, nós teremos Senegal e Iraque, Noruega e França, Uruguai e Espanha, Cabo Verde e Arábia Saudita. Amanhã, sábado, Nova Zelândia e Bélgica, Egito e Irã, Croácia e Gana, Panamá e Inglaterra, Colômbia e Portugal, República Democrática do Congo e Uzbequistão, Jordânia e Argentina, Argélia e Áustria. Campeonato Brasileiro da Série B teve ontem à noite Cuiabá 2, Londrina também 2. Hoje, sexta-feira, a bola rola para Novo Horizontino e Vila Nova de Goiás. Amanhã, sábado, tem Operário de Ponta Grossa e América Mineiro, Criciúma e São Bernardo. No domingo, o Juventude enfrenta o Ceará, Atlético e Avaí, Atlético Goianiense e Ponte Preta, Náutico e Goiás, Fortaleza e Esporte Clube do Recife.
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uma fronteira entre a vida e a morte. O panorama era da Segunda Guerra Mundial. Desde junho de 1940, quando as tropas nazistas invadiram a França, o país se partira ao meio. O medo passou a ser o idioma nacional e o silêncio uma obrigação. No sudoeste do país, uma jovem freira era a superiora do pequeno internato ligado ao convento de Notre-Dame de Massy. Então, especialmente a partir de 1942, quando trens saíam lotados de famílias judias que nunca mais seriam vistas, irmã Denise Bergon transformou o local em um refúgio. Das cerca de 15 freiras do convento, apenas 4 sabiam a verdadeira identidade das crianças abrigadas. As meninas eram mais fáceis de camuflar entre as outras alunas regulares do internato. Os meninos, por estarem em um ambiente estritamente feminino, representavam um risco adicional de segurança durante as inspeções da Gestapo ou da polícia do governo Vichy. Para evitar que a presença deles fosse notada, irmã Denise utilizava táticas engenhosas. Em dias de maior perigo ou visitas oficiais, eles eram escondidos em áreas remotas do convento, como o sótão, ou levados para as matas e campos vizinhos, simulando passeios ou atividades agrícolas. Todas as crianças recebiam nomes cristãos e eram ensinadas a se comportar como órfãs ou refugiadas de guerra vindas de outras regiões da França. Ela enterrou joias, documentos e moedas enviados com as crianças. Tudo marcado apenas pela própria memória, sem nenhum papel que pudesse denunciá-las. Durante 20 meses, ela sustentou o risco. Um passo em falso ou uma pergunta mal respondida podia significar a morte de todos. Quando a França foi libertada, os pais que haviam sobrevivido começaram a voltar. Irmã Denise devolvia as crianças e o que havia enterrado e lhes pertencia. Para as órfãs, ela ajudou a reconstruir vidas longe dali, em outros países. E tão discreta como realizara toda a sua operação de salvamento, permaneceu

voltaram. Adultos trazendo filhos e netos. Numa manifestação de gratidão e reverência à vida, três gerações caminharam pelo jardim onde anos antes o medo havia sido enterrado junto das joias de seus pais. Irmã Denise Bergon tinha sido a fronteira entre a vida e a morte, a prova viva de que a compaixão é a maior forma de resistência. Cada criança salva foi uma vitória da luz sobre as trevas. Um ato que colocou sua própria vida na mira dos carrascos. Seu heroísmo foi profundo. Uma coragem tecida no cotidiano do segredo e na convicção de que nenhuma vida é descartável. Denise Bergon é o exemplo de que uma alma justa pode sustentar o peso do mundo e garantir o futuro de gerações.

0: a Federação Espírita do Paraná convida para a palestra de Jaqueline Veneza. Será nesse domingo, 5 de julho, às 10 da manhã, no Teatro da Federação Espírita, Alameda Cabral, 300. E assim chegamos ao final de mais um Momento Espírita. Hoje, sexta-feira, 3 de julho de 2026. 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
3: A NTT aponta 55% de avanço nas obras de ferrovia entre Mato Grosso e Goiás.
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3: O diretor-geral da Agência Nacional de Transportes Terrestres, Guilherme Sampaio, fez vistoria técnica às obras da Ferrovia de Integração Centro-Oeste, um dos principais empreendimentos ferroviários em implantação no Brasil. Ele acompanhou o andamento das obras do trecho denominado FICO 1, que compreende 364 quilômetros entre os municípios de Mara Rosa, em Goiás, e Água Boa, região do Araguaia de Mato Grosso. O empreendimento integra um projeto ferroviário de 888 quilômetros de extensão e é executado pela Vale S.A. como parte das obrigações de investimento decorrentes da renovação antecipada da concessão da estrada de ferro Vitória a Minas. Atualmente, a FICO já registra 55,3% de avanço físico e 51,5% de avanço financeiro, com mais de 5 bilhões e 100 milhões de reais contratados, de um investimento total estimado em 10,7 bilhões de reais. A Ferrovia de Integração Centro-Oeste foi concebida para ampliar a conexão do Centro-Oeste brasileiro à malha ferroviária nacional, especialmente à Ferrovia Norte-Sul e aos corredores de exportação, promovendo maior eficiência no transporte de cargas e fortalecendo a competitividade do agronegócio. Entre os principais benefícios esperados estão a redução nos custos logísticos, o aumento da capacidade de transporte de grãos, fertilizantes e insumos, a diminuição da dependência do transporte rodoviário e o estímulo ao desenvolvimento econômico das regiões atendidas.
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0: gente bonita! Boa tarde, meus amores, boa tarde, minhas amoras, boa tarde, Lucas do Rio Verde! Estamos chegando hoje, sexta-feira, dia 26 de junho, o ano é o 2026. A você, muito boa tarde. E até às 5 horas, o bebê te faz companhia!
1: Chegou pra animar!
0: E aliás, hoje é...
2: Hoje é sexta-feira, bota pra torar!
0: Sextou, bebê, sextou! Ai, ai, ai, sexta-feira, sua linda, chegou! Chegou! E até às 5 horas, Alex Santana te faz companhia. Hoje tem ligação do Lebruto. Você não pode falar alô, tem que falar manda um Lebruto pra mim. Tem sorteio de uma janta de picanha, aliás de filé mignon, né? Queijo coalho com doce de leite. Também sorteio de uma recarga de gás da Zap Gás na programação. Vai mandando mensagem, vai se cadastrando, porque afinal de contas, hoje é sexta-feira. Para você participar, o WhatsApp liberado 659-9607-1705. Esse é o nosso WhatsApp. Tem também o nosso Instagram, que é regional na web. Tem o nosso Facebook. Tem o nosso site, que é regional na web. Também estamos aí na Alexa. Tem também o nosso app para você baixar e ouvir aí a gente na palminha da sua mão. Para você, boa tarde, ótima sexta-feira. A gente não se conhece, mas através da música a gente se entende bem melhor.
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Tempo Menos é Mais e Xande Avião. Matadinha de saudade, né? Pra você, muito boa tarde. Ótima sexta-feira pra você. Participe 6599607-1705.

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1: Em Lucas, 30 graus.
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9: Na mais ouvida, 1:28. Pra você, boa tarde, ótima sexta-feira. Pra cheirosa, pro cheiroso. Sensacional, hoje tem ligação do Lebruto, você não pode falar alô, né? Tem que falar, manda um Lebruto pra mim. É só aqui na Regional, sensacional, que bom ter você com a gente.
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9: Maravilha, meus amores e minhas amoras. 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Fica ali, né? No antigo Amor e Flor, né? Ali na série, o Deseu, né? O pessoal conhece por Deseu, ali na, em frente ao cinema aqui em Luca do Rio Verde, né? Ali na Brasil, a Tonelo. Seja aí bem-vindo a Lucas do Rio Verde. Agora são 1:29. Hoje também tem sorteio de uma recarga de gás da Zap Gás, o botijão que dura muito mais. Também sorteio de uma janta de filé mignon com queijo coalho com doce de leite lá do Espetinho do Léo. Para você participar, é só mandar mensagem pro nosso WhatsApp, que é o 659-9607-1705. Boa tarde, gente fina na escuta, né? Queria ir participar do sorteio do Zap Zap, da Zap Gás, né? Meu amigo Darcy Alves da Rosa, lá do Veneza, na audiência. Muito boa sorte, brigadão, tá, pela audiência. Boa tarde, manda um Lebruto pra mim, é a Adriana do Rio Verde. E também quero concorrer aí a recarga de gás da Zap Gás e também do Espetinho do Léo. Tá bom, então, boa sorte pra você. 1:31, a Beyoncé canta pra gente. nesta super sexta-feira.

0: maravilha, você está na melhor, você está na número 1 de Lucas. Essa é a 103,5 em casa, no trabalho, no trânsito. Pra você, muito boa tarde. Obrigadão pela audiência, pela companhia. Por aqui o bebê te faz companhia, o seu bebezito. Participe com a gente. 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
13: Na Regional 1h49, pra você, muito boa tarde. A hora certa em todo Mato Grosso. Sensacional, que beleza, que legal, todo mundo na moral. Hoje é sexta-feira e eu estou na Regional.

0: Muito bem, meus amores e minhas amoras, tarde gostosa de sexta-feira. Pessoal, quer saber de vocês, né? Se vocês preferem o friozinho ou vocês preferem o calorzão de Mato Grosso. Eu nunca tinha visto aqui ainda, né? Desde que eu entendo por gente, né? Chuva em julho, né? É, país diferente, né? Começava uma chuva em agosto, lá pela metade, né? Aí depois setembro, que chamava de chuva da manga, né? Mas agora, quem tá meio desgovernado aí, né, rapaz? Tá louco! 1:50, eu tava lembrando aqui, né? Quem é pessoal aí que tem um pouquinho mais de idade, né? Lembra aí do tempo de He-Man, né? She-Ra, Jaspion, né? Rapaz, meu tempo de infância, né? De manhã cedo até às vezes faltava aula pra assistir isso aí, né? Eita, infância boa que não volta mais, né? Saudade, né, rapaz? Aí tinha que ir lá fora virar antena, né? Um pouquinho. Não, aí arrumava um pouquinho de Bombril também lá em cima, né? Ei! Um pouquinho mais pra esquerda, um pouquinho pra direita. Tá bom. Aí, ei! Era bom demais, né, gente? A gente era bom e não sabia. A gente era vida saudável que não volta mais, né, rapaz? A gente era feliz e não sabia, né? Meu Deus do céu. Muito bem, agora 1:51 pra você, muito boa tarde. 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Dito isso, agora são 1:52 aqui na capital da Água Indústria, nessa tarde maravilhosa de sexta-feira. Fala comigo, bebê!
1: Olá, boa tarde.
0: Boa tarde.
1: Bom? Me chamo Wilson.
0: Fala, Wilson.
1: Aí, tá participando aí do sorteio do Zap Gás, concorrer aí o espetinho do Léo.
0: Uhum.
1: E também manda um nebruto pra mim.
0: Tá
1: tamo
0: certo.
1: Junto, tamo aqui curtindo tamo a Rádio Regional.
0: Legal, basta você, boa sorte, meu querido. Boa tarde, aqui é a Rosângela Zanqueta, do bairro Cerrado, ligadinha aí na melhor, manda um lebroto pra mim e quer participar também do sorteio do espetinho do Léo, tá bom? Então, boa sorte. Boa tarde, manda um lebroto pra mim e também me coloca aí no sorteio, né? Do botijão que dura muito mais, da Zap Gás, é o Vidal aqui do bairro Fuji.

0: Alterada a data do amistoso entre Grêmio e Chapecoense em Sinop.
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0: O amistoso entre Grêmio e Chapecoense, que estava previsto para o dia 5 de julho no Estádio Gigante do Norte em Sinop, foi remarcado para um dia antes, 4 de julho, sábado. O jogo continua às 18 horas. O motivo da alteração é que a seleção brasileira pode jogar na tarde do dia 5, caso avance para as oitavas de final do Mundial. O confronto é amistoso e acontece como preparação para as duas equipes para o restante da temporada. Os ingressos estão sendo vendidos de forma online e em pontos físicos. O primeiro amistoso do Grêmio na pausa do Mundial ocorre amanhã, sábado, às 16h, contra o Cascavel, em Cascavel. Também está previsto um jogo diante do Cruzeiro, dia 12 de julho, em Brasília. O retorno do Grêmio às partidas oficiais ocorre no dia 16 de julho, diante do Mirassol, pela 19ª rodada do Brasileirão. O confronto está marcado para as 21h30 no Maião, em São Paulo. Já a Chapecoense joga dia 17 de julho contra o Bahia, na Arena Fonte Nova.
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E aí, papais e mamães de pet? Que delícia ter vocês por aqui mais uma vez, no nosso Momento Pet. Lineu Silva chegando com aquele carinho especial pelos nossos amigos de quatro patas. E nesta parte do programa, vamos falar de um momento mágico, mas que pede atenção, a chegada do filhotinho. Aqueles primeiros dias em casa são cheios de amor, mas também de adaptação, né? A dica de ouro é preparar um cantinho super aconchegante, com uma caminha quentinha, brinquedos,

rápidos e, se der, algo com o cheirinho da mãe ou dos irmãos. E ó, mantenha horários regulares para o soninho, a comida e as brincadeiras. Paciência é fundamental com os acidentes de xixi e cocô no começo. Amor, rotina e calma são o segredo para ele se sentir em casa. Fica ligado que na próxima parte tem mais dicas quentinhas para o seu melhor amigo. Não sai daí!

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na mais ouvida, 2:10. Boa tarde a você. Ótima sexta-feira. Sextou, bebê. Meu amigo Neymar na audiência. Boa tarde, grande Neymar Aquino.

Muito bem, meus amores e minhas amoras, coisinha gostosinha do meu coração. Bebezito, boa tarde. Você comentou aí, né, que assistia aí Jaspion, né, Power Ranger, né, que mais? She-Ra, He-Man, né? Eu também assistia, não perdia um programa, né, pelas manhãs. Era muito bom, né? Era divertido, né? Amanhã acordava cedinho pra me assistir, né? É o Marcelo lá do bairro Vida Nova. Que legal, Marcelo. Uma infância boa, né? Uma infância gostosa, né? Eu tenho saudade. Até hoje eu ainda assisto, né? Eu gosto de assistir Jaspion, Jiraiya, né? Nas séries, né? Muito bom, né? Muito bom matar um pouquinho da saudade da infância, né? Boa tarde, estamos aqui trabalhando na Tapeçaria Nunes, ligado na Regional, meu amigo Nunes, abraço a você, boa sorte, brigadão, tá, pela audiência. Oi, boa tarde, me chama aí Maiara, Camila, né, manda aí um lebruto pra mim, tá bom? Então, boa sorte que é Maiara. Boa tarde, gostaria de participar do sorteio, né, do botijão que dura muito mais, da Zap Gás. Mas não, é a Zenilda, né? Lá do bairro Jardim Primavera. Tá bom então, boa sorte. Olá, boa tarde. Aqui é o Valdeci Rocha, né? Valdeir Rocha na audiência. Aqui do Parque da Zema. Legal, maravilha. Gostaria de concorrer aí à recarga de gás da Zap Gás. E também do Lebruto. Tá bom então, abraço a você, amigo. Valdeir Rocha. Boa tarde, abençoado final de semana, o botijão que dura muito mais da Zap Gás é o Devaci lá do Ângelo Casionato na audiência. Fala, Devaci Rodrigues, abraço a você, boa sorte, meu querido. Boa tarde, sou aí a Nayara aqui do Parque da Zema, quero participar do sorteio do Lebruto, né? Manda um Lebruto pra mim, tá bom então, boa sorte. 2:14.

0: Sou legal de Israel e Rodolfo. Voltou com quem não voltava, né? Pra você, muito boa tarde.
1: Com que cara que vai falar pra...
0: Nunca faz isso, né? Você não sabe dia de amanhã, né? O amor é lindo demais. Acontece tanta coisa, né? Que beleza, que legal, todo mundo no astral, essa é a minha, a sua, a nossa regional. Na audiência, o Pedro do Industrial, boa tarde, Pedro. Também na audiência, amiga Maura, boa tarde, Maura, brigadão, tá, pela audiência, com a regional sensacional.
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0: Regional 2:25.
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3: Na Regional 2:31, pra você, boa tarde, participe, hoje tem ligação do Nebroto.
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3: E já pra você aqui, eu tenho sorteio de uma recarga de gás da Zap Gás, o botijão que dura muito mais, bebê. E também tem sorteio hoje de uma janta, né? De uma janta de filé mignon, mais queijo coalho com doce de leite lá do espetinho do Léo. Pra você participar é muito fácil, é só mandar mensagem pro nosso WhatsApp, que é o 659-9607-1705. É o WhatsApp aqui da sua Regional 103,5, a rádio das grandes promoções. Boa tarde, manda um Lebroto pra mim, a Ana Cláudia, do Parque da Zema, na audiência, boa sorte. Boa tarde, quero concorrer aí o gás, né, que dura muito mais, da Zap Gás. É a Paulina Raimunda, de Araújo, do Tessre Júnior, na audiência, boa sorte. Boa tarde, me coloca aí no sorteio, né, do gás que dura muito mais, da Zap Gás e também do espetinho do Léo. É o João Alves Neto, do bairro Rio Verde. Tá bom então, João, você abraço, boa sorte, brigadão pela audiência, pela companhia. Boa tarde, aqui gostaria de participar da promoção, né, do gás que dura muito mais, da Zap Gás. É a Marcela Delamir, né, do bairro Jardim das Palmeiras, na audiência, boa sorte. Boa tarde, gostaria de concorrer aí o gás que dura muito mais, da Zap Gás, e também manda um Lebroto pra mim, é a Edilene Gonçalves na audiência, boa sorte, 2:33.

0: Fernanda em Sorocaba. Estereópto. Pra você, muito boa tarde.
1: Meu estereótipo de mulher.
0: Já já tem muito mais aqui na programação. Minha amiga Nerei Martins, né? Tem por aqui, né? Abraço pra Nerei Martins. Ouvindo sempre a programação, não perde um programa, né, Nerei? Abraço pra você também. Ouvindo a Regional.

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1: Na Regional 2:47.
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7: É Jornal 2:53. Pra você, muito boa tarde. Meu amigo Palotino na audiência. Falou, Palota! Regional! Também lá pro Flávio, um abraço aí a vocês, aí os caminhoneiros, né, ouvindo a gente, aí na bolé do caminhão. Boa viagem pra vocês, gurizada. Acesse o nosso Instagram que tem promoção exclusiva lá pro Instagram, tá? Regional E é Regional na Web, é o nosso Instagram, tem promoção exclusiva lá no Instagram da Regional, tá bom? Meu amigo Rodrigo também na audiência, boa tarde, Rodrigo, aí ouvindo a programação. Boa tarde, Alex, tudo bem? Tudo jóia? Ademir do Bandeirantes, né? Quero participar do sorteio do gás que dura muito mais, da Zap Gás. E um ótimo final de semana a todos, tá certo então? Boa tarde, aqui é o Santo Matias, né? Ô, Santo Matias, faz o friozinho embora aí, porque tá difícil, né? Ah, eu acho que ontem teve muita gente que vendeu o banho, né? Meu Deus do céu, hoje de manhã eu tava tomando banho lá no Rio Verde, rapaz, pensa num banho gostoso, hein? É banhar cedinho lá no Rio Verde, que delícia, né? 5 horas da manhã eu tava lá, rapaz, no Cantar do Galo, pensa num banho gostoso, né? Ai... Boa tarde, gostaria de participar do sorteio do Botijão Dourado, que dura muito mais, da Zap Gás. Eu, Nelson dos Santos, do bairro Alvorada, e manda um lebruto pra mim, tá bom? Então, boa sorte. Oi, Márcia, pra você, boa tarde, menina.
8: Boa tarde, boa tarde. Quero participar hoje dos prêmios, né, do gás, o Jão Amarelo, que dura muito mais, e dos prêmios, dos sorteios, Márcia Vivaldos e IPs.
7: É botijão dourado, Márcia, é botijão dourado, não amarelo, é dourado. Ah, mas tá valendo, tá bom. Boa tarde, aqui é o Lucivaldo do bairro Primavera 2, o botijão que dura muito mais da Zap Gás. Boa sorte, meu querido. Boa tarde, quero participar do sorteio, né? Oferecer a próxima música pra vocês aí da rádio e pra todos que gostarem da música, tá? E todos os ouvintes da Regional FM. É a Vera Macedo aqui do bairro Bandeirantes. Tá bom, então, abraço você, boa sorte. Obrigadão, tá? Pela audiência, pela companhia. Oi, me chama aí Maria José da Silva Borges, do bairro Amazonas. Gostaria de participar do sorteio, né? Do botijão que dura muito mais, da Zap Gás. Tá bom, então, boa sorte. Boa tarde, Alex. Gostaria de ganhar aí a janta, né? Dos petinhos do Léo. É a Dalgisa, Sônia e Edivan aqui do bairro Amazonas 3 na audiência. Boa sorte. Boa tarde, quero participar do sorteio, né? Do botijão dourado que dura muito mais, da Zap Gás, é o William do bairro Jaime. Boa tarde, William, boa sorte, meu querido. Boa tarde, me chama aí Maiara, né? Camila, manda um lebroto pra mim, tá bom então, boa sorte, Camila. Boa tarde, a Lúcia Marlene aqui do Cerrado, quero participar do sorteio do lebroto e também do gás que dura muito mais, da Zap Gás. Meu amigo Flávio na audiência, fala comigo, Flávio.
9: Boa tarde, meu amigo Alex Santana, obrigado aí, rapaz, pelo carinho e pelo alô que você deu pra mim, pro nosso amigo Palotina também. Uhum. Um abraço a todos que estão ligados na Regional FM 103,5. Flávio, do lado de cá, meu amigo, toca uma daquelas boas pra nós, na época nossa.
7: Tá bom então. E também quer participar do sorteio da Zap Gás, né? O botijão que dura muito mais. O Flávio, rapaz, que o Flávio Timóteo, que canta aí umas músicas do Eduardo Costa, rapaz. Ele é carreteiro, caminhoneiro, cantor, né? Eita, Flávio! Boa tarde, quero participar do sorteio da Zap Gás. Deixa eu ver aqui, a Nelita, né? Nelita, lá do bairro Rio Verde, na audiência. Boa sorte. 2:57.

0: bom demais ter você com a gente. É boquinho sorteio, né? Pra você aqui na programação da Regional FM, a mais ouvida, número 1. Que bom ter você com a gente.
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2: Especialistas debatem redução dos acidentes de trânsito.
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2: Especialistas de diferentes áreas participaram dos painéis técnicos do 2º Congresso Nacional de Emergência e Segurança Viária, realizado quarta e quinta-feira no Parque Novo Mato Grosso, em Cuiabá. As discussões abordaram temas relacionados à prevenção de acidentes, redução de mortalidade no trânsito, inovação tecnológica e fortalecimento das ações integradas de resposta às emergências. A programação reuniu representantes de órgãos públicos, instituições de segurança, concessionárias, profissionais da saúde e especialistas que atuam diretamente na formulação de políticas públicas e no atendimento às ocorrências de trânsito. Ao longo dos debates, foram apresentadas experiências, estudos e estratégias voltadas ao aperfeiçoamento da segurança viária e à redução dos impactos causados pelos acidentes. Entre os temas discutidos estiveram a integração operacional entre instituições que atuam nas rodovias brasileiras, os desafios impostos pelas novas tecnologias automotivas, como veículos elétricos e híbridos, o panorama da mortalidade no trânsito e os caminhos para o fortalecimento das metas estabelecidas pelo Plano Nacional de Redução de Mortes e lesões no trânsito.
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Muito bem, 3:11 aqui na capital da agroindústria, uma parceria, né? Aí com o Arroz Rizon e a Rádio Regional FM, uma parceria maravilhosa que vai te presentear com sorteio de uma e-fry também, uma linda camiseta da Seleção Brasileira. Olha, o sorteio vai ser agora, a gente vai fazer, né? Vamos aqui fazendo ao vivo o nosso sorteio. Você pode acompanhar lá na tela, né? Vamos lá fazer o sorteio ao vivo. Tá rodando, pra ver quem vai ser o ganhador ou a ganhadora. Depois a gente vai postar no nosso Instagram, né? Aí pelo Glaucio Viana, nosso assessor aqui, ó, acessando. A ganhadora é? Como? Isabela Bueno faturou então aí. Isabelle Bueno faturou então aí o promoção em parceria com a Rádio Regional e também com o Arroz Rizon, né? Uma linda camiseta da Seleção Brasileira e também uma airfly. E ela também vai poder, né? Ajudar aí uma pessoa com uma cesta solidária em parceria aí com a Rádio Rizon, com a Rádio Regional e também com o Arroz Rizon. Agora são 3:12 para você. Muito boa tarde.

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1: Na Regional 3:24.
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7: Na Regional 3:30. Pra você, boa tarde, ótima sexta-feira pra você, ouvindo a melhor programação. Você está na Regional, a número 1 de Lucas. Maravilha, hein? Hoje tem ligação do Lebruto pra você, ouvinte regional. Maravilha, bom demais ter você com a gente. Tá mandando mensagem aí, ó, no 659-9607. 1705 é o WhatsApp aqui da sua regional, a número 1 de Lucas do Rio Verde. Que bom ter você com a gente. Tá mandando mensagem aí no 659-9607-1705 e participe com a gente. 3:31, hoje tem ligação do Lebruto. Você não pode falar alô, tem que falar manda um Lebruto pra mim. Também tem sorteio hoje de uma janta de filé mignon, mais queijo coalho com doce de leite, lá do Espetinho do Léo. Também sorteio de uma recarga de gás da Zap Gás, o botijão que dura muito mais. Pra você, boa tarde.
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0: Na Regional 3:48. Já já tem ligação do Lebruto. Você não pode falar alô, tem que falar manda um Lebruto pra mim, bebê.

0: Muito bem, meus amores e minhas amoras, coisinha gostosinha do meu coração. Boa tarde, quero oferecer aí a programação da rádio hoje, né? Para o aniversariante do dia, é o Valdeir Rocha, né? Feliz aniversário, que as bênçãos do Senhor seja aí derramada sobre você. 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Que legal, né? Então, parabéns aí pro nosso ouvinte aí, o Valdeir, buscando hoje mais uma rosa aí no Jardim da Vida. Que Deus te abençoe hoje, amanhã e sempre, e que essa data se repita aí por muitos e muitos anos, tá bom? Se tiver festa aí, pode chamar a equipe aqui da rádio, tá bom? Pra comer um churrasquinho, né? Tomar um suquinho gelado, pode chamar nós, tá? Meu Deus, muitas participação, né? Deixa eu ver, Serginho, aqui vamos por etapa aqui, né? Boa tarde, gostaria de participar do sorteio do botijão que dura muito mais, da Zap Gás, que dura muito mais, é a Carolina Silva da Fazenda Pérola. Tá bom então, boa sorte. Boa tarde, meu nome é Juliana, do bairro Jardim Primavera. Gostaria de participar da janta do espetinho do Léo e também do Lebruto. E manda um Lebruto pra mim, tá bom então? Boa sorte. Manda um Lebruto pra mim, é o Murilo, né? Murilo Berté, é isso. Na estrada do Morocó, na audiência. Basta você, boa sorte. Meu amigo Flavião também te bote aí na audiência, ouvindo a programação da Regional. Boa tarde, aqui é a Emily do bairro Bandeirantes, gostaria de participar do sorteio do Lebruto, tá bom então, boa sorte. Boa tarde, manda um Lebruto pra mim, é a Rosineide Berté, né? Da estrada do Morocó na audiência, boa sorte. Boa tarde, manda um Lebruto pra mim, é o William do bairro Jaime Setifuge na audiência, abraço a vocês, muito boa sorte, mais mensagem. Boa tarde, aqui é o Jonathan da Granja Rio Verde, um abraço aí, boa sorte. Boa tarde, é o Felipe, né? Do Parque das Araras, estamos aí na escuta, o gás que dura muito mais, da Zap Gás. Boa tarde, aqui é a Maria Luísa do Veneza, quero concorrer aí ao gás que dura muito mais, da Zap Gás. Boa tarde, Alex, quero participar do sorteio, né? Do gás que dura muito mais, da Zap Gás, o botijão dourado que dura muito mais, é a Graciele de Lima Ribas do Jardim Amazonas, tá bom então, boa sorte. Boa tarde, me chama aí Thaís aqui do bairro Rio Verde, gostaria de participar do sorteio, manda um Lebruto pra mim e da promoção da Zap Gás e também lá do espetinho do Léo, tá bom então, boa sorte. Boa tarde, manda um Lebruto pra mim, quero participar do sorteio, né? Dos demais prêmios, do gás que dura muito mais, é a Marlene Vieira da Mota, do bairro Parque das Américas, na audiência, boa sorte. Boa tarde, aqui é a Selma, né? Do Parque das Araras, quero participar do sorteio, manda um Lebruto pra mim, tá bom então, boa sorte. Boa tarde, quero participar do sorteio, né? É a Cristiana de Fátima, do Manda um Lebruto pra mim, aqui do bairro Cidade Nova, tá bom então, boa sorte. Boa tarde, coloca aí no sorteio da Zap Gás, é o Cláudio do bairro Jardim Imperial, boa sorte. Boa tarde, quero participar do sorteio do espetinho do Léo e também do Lebruto. É a Eliene, né? Na audiência, abraço a você, boa sorte, brigadão, tá? Pela audiência, pela companhia com a Regional. Boa tarde, meu nome é Edileuza do bairro Jardim Primavera, gostaria de participar do sorteio do espetinho do Léo e também quero participar do botijão que dura muito mais, da Zap Gás. Boa tarde, quero participar do sorteio da Zap Gás, é a Suzy. Oi, boa tarde, eu sou aí a Taninha, né? A Taninha dos Santos, do bairro Amazonas 2, quero participar do sorteio aí do gás, tá bom então, boa sorte. Boa tarde, Alex, manda aí um Lebruto pra mim e também coloca no sorteio dos demais, né? É o Andrei lá do Jaime Setifuge, abraço Andrei, boa sorte. Boa tarde, gostaria de participar do sorteio dos prêmios, né? É a Silvia Gomes na audiência. Minha amiga também, Manuelina, boa tarde.
1: Boa tarde, Alex Santana, aqui é Manuelina, Primavera 1. Manda um lebruto pra mim, queria participar da janta dos pitinhos do Léo e do botijão dourado que dura muito mais. Tenha uma boa tarde.
0: Obrigado também, tudo de bom. Boa tarde, quero com quem? Em parceria, novamente, meu esposo ganhou. Tá bom então. Daqui eu vejo depois, né? Boa tarde, Alex. Aqui é a Edneia, né? Mora aqui no bairro Fuji. Manda aí um lebuto pra mim e também dos demais prêmios do sorteio de hoje. Tá bom então, boa sorte. Na minha audiência, o Pedro. Pedro Passaia, lá do bairro Cidade Nova. Boa tarde.
2: Boa tarde, Alex Santana. Eu sou Pedro Passaia, que moro na Colina Verde, gostaria de participar do bujão de gás, o gás que vale mais.
0: Tá bom então, já está participando, boa sorte. Boa tarde, Alex, gostaria de participar do sorteio do Lebruto, é a Dalgisa, né? Sônia e Edivan do bairro Amazonas 3 na audiência, boa sorte. Boa tarde, quero participar do sorteio da Zap Gás, é a Cindy Barté, né? E também quero participar do sorteio do espetinho do Léo, tá bom? Então, boa sorte. Boa tarde, quero participar do sorteio da Zap Gás, é a Rosineide Berté. E também participar do sorteio do espetinho do Léo, tá bom? Então, boa sorte. A Sandra Fernandes da Silva, do Parque das Américas, também na audiência. Abraço a você, boa sorte, obrigadão pela companhia. Agora são 3:55, meu Deus, manda um lebuto pra mim, a Nicole, aqui do bairro Cidade Nova, e também coloca no sorteio do espetinho do Léo. Agora são 3:55, boa tarde, já volto aí com o sorteio aqui, tá bom? Na programação da Regional, a mais ouvida.

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é um pouco mais comum que nos cães. E o pior é que pode até rolar uma perda de peso ou falta de apetite. Se a barriguinha do seu amigo está desregulada há semanas, mesmo com uma ração de qualidade, fica ligado. Pode ser intolerância ou alergia alimentar. É bom procurar um vet, hein? E essas foram as dicas que preparamos com tanto carinho para você e seu bichinho. Espero que ajudem a cuidar ainda mais do seu companheiro. Um abraço bem apertado e até já! Miau!

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4: Ai, coisa boa. Começou, né? O nosso Naftalina aqui na sua Regional FM, a número 1 de Lucas do Rio Verde. Que maravilha, né? Bom demais ter a sua audiência. Vai mandando mensagem. Começou o nosso Naftalina dessa super sexta-feira. Que coisa boa, maravilha. É bom demais, né? Maravilha. Aqui na programação da Regional, a número 1 de Lucas. Tá no ar mais uma edição do Naftalina. Você viajar nos anos 70, 80, 90. E 2000 pra você, muito boa tarde. Já já tem ligação do Lebruto aqui na programação da Regional, a número 1 de Luca do Rio Verde. Boa tarde, a Isabel do bairro Bandeirantes, gostaria de participar aí do sorteio, tá bom? Então, boa sorte. Na audiência também a Nelci, um abraço a você, Nelci, né? Ouvindo a programação da Regional, muito boa tarde, brigadão, tá? Pela audiência, pela companhia com a Regional, a número 1 de Lucas. Oi, boa tarde.
5: Boa tarde, Tupete por cá. Queria pedir uma música, Legião Urbana. Qualquer uma da Legião Urbana, oferecer pro Grupo Piscine, beleza? Valeu, tudo de bom.

0: Sou legal de Legião Urbana e a música Eduardo e Mônica aqui na sua regional.
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0: Liga, liga, liga, liga, liga, liga, liga, liga. Tá na hora, hein? Tá na hora de fazer aquela ligação que todo mundo está esperando. Você que mandou a mensagem, que cadastrou na promoção, manda um lebrote pra mim. Vamos ligar pra você agora e você não pode falar alô, né? Tem que falar, manda um lebrote pra mim. Tá chamando, hein? Quem vai ser o sortudo? Vai ser aí a sortuda de hoje que vai faturar esse lanche aí no conforto da sua casa. Liga, liga, liga, liga, liga, liga!

0: Muito bem. Ficou mudo, né? Deve ser internet. Aê! Deve ser que tá ruim, deve tá, o fio deve tá entupido da internet, né? Oi, boa tarde, com quem eu falo?
1: Edilene, boa tarde.
0: Tudo bem, Edilene?
1: Tudo bem.
0: Legal, você fala onde, qual que é o bairro?
1: Eu tô no trabalho, aqui no Bandeirantes.
0: Tá trabalhando, que legal, tá ouvindo a gente, obrigado. Você quer mandar um alô pra alguém? Fica à vontade, Edilene.
1: Pra minha amiga, lá da escola
0: Campo. Tá bom, então. Obrigado, você vai receber aí no conforto da sua casa o lanche, tá bom? Pra você, boa tarde, bom final de semana.
1: Obrigado,
0: Sérgio. Até mais, agora são 4 horas e 15 aqui na Regional. Boa tarde.

0: Pra você, muito boa tarde.
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0: 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Muito bem, meus amores e minhas amoras. Vamos fazer o sorteio agora aqui, né? Lá do Espetinho do Léo. Essa semana é uma janta de filé mignon mais queijo coalho com doce de leite. Que delícia, né? A combinação perfeita. Fazendo aqui o sorteio, nossa equipe tá aqui me auxiliando aqui, né? Então aqui, vamos fazer o sorteio aqui. Saindo pro Andrei, né? Andrei, o telefone dele é o 659-9962, final 87. Faturou então aí a janta dessa semana lá do Espetinho do Léo. Uma janta aí de filé mignon, mais queijo coalho com doce de leite. Que delícia, né? Agora a recarga de gás, né? Da Zap Gás, o botijão dourado que dura muito mais, saindo aqui pra Márcia, né? Márcia, o telefone dela é o 9907, final 57, faturou então aí, dessa semana aí, a recarga de gás da Zap Gás, o botijão que dura muito mais.

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0: Muito bem, meus amores e minhas amoras, coisinha gostosinha do meu coração, nesta super sexta-feira, dia 26, última sexta-feira do mês de junho, né? Aí já é julho. Rapaz do céu, tá passando muito rápido, né? Jesus amado. Essa, última sexta-feira do mês de junho, aí já vem julho, dia primeiro, quarta-feira, né? Acabando aí o mês de junho. Tá indo embora. Agora são 4:32. WhatsApp liberado em 659-9607-1705. É o WhatsApp aqui da sua regional. Pra você, meu abraço.
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Tô legal, Dilexia, aqui na regional. Rapaz, a Marta mandou aqui uma foto, né? Fazendo inveja aqui pra gente, né? Será que essa aí tá boa? Sextou, bora trabalhar. Ei, Márcia, essa aí tá estragada, né? Tá até trincando. Meu Deus do céu, deu até sede agora, Marta. Eita, boa tarde a você, Marta, bom trabalho.

0: Essa é a número 1 de Lucas do Rio Verde pra você, meu abraço, meu carinho. Vamos dando essa mensagem na regional. Já já tem o top sertanejo aqui na regional. Daqui a pouquinho, às 5 horas, o melhor da música sertaneja pra você. Participe! 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

meu Deus do céu, acabou, né? Acabou, mas tem mais na semana que vem. Tchau, tchau, meus amores do rádio, coisinha gostosinha do meu coração, pra vocês aí um bom final de semana, se cuida, tá? Se for dirigir, não beba, dirigir, não beba e não combinam com direção, né? Então, fique de boa, tranquilo, se for dirigir o bebê, chame o Uber, né? Chame um amigo que não beba, pra que sua semana seja aí maravilhoso, tá bom? Vamos virar o boné e dando pé. Tchau, tchau, cidade. Um forte abraço e até segunda-feira, se Deus quiser. E já sabe, na minha ausência aí, ó, comporte-se.

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1: Levantamento mostra que Mato Grosso tem 80% de propriedades pecuárias de pequeno porte.
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1: Estado com maior rebanho bovino do Brasil, Mato Grosso tem sua pecuária de corte sustentada principalmente por pequenas propriedades rurais. Dados do Instituto de Defesa Agropecuária de Mato Grosso, INDEA, mostram que das 106.009 fazendas dedicadas à criação de bovinos para corte no estado, 85.005 possuem até 320 hectares, o equivalente a 80,1% do total. Além de liderar o rebanho nacional, a bovinocultura de corte também reúne o maior número de estabelecimentos econômicos de Mato Grosso.

0: Andrade, os dados mostram que a força da pecuária estadual vai muito além dos grandes grupos empresariais. Segundo o diretor de projetos do IMAC, a presença da atividade em praticamente todas as regiões do estado fortalece a economia dos municípios e amplia a capacidade de crescimento do setor.
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7: Alô você, aquele abraço, muito boa tarde. Agora são 5:11. Estamos começando mais uma edição do programa Top Sertanejo aqui na Regional FM. Hoje é sexta-feira, né? Sexta-feira, 26 de junho de 2026. 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A partir de agora a gente vai junto até às 20h aqui na programação da Regional FM. Claro que você pode participar comigo aqui mandando seu recado no 99607-1705 para participar com a gente aqui do programa Top Sertanejo. Boa tarde para você, vem comigo até às 20h.

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1: 31 graus.
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0: Eita, nós estamos de volta com a sequência do programa Top Sertanejo aqui na Regional FM. É o seguinte, né? Estamos chegando já no fim do mês, né, rapaziada? Que coisa, né? Mês de junho tá indo embora. Estamos chegando na metade do ano já, né? 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
0: 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Bom demais. 5:37.

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0: isso aí, né? A hora certa agora são 5h50. Faltando 10 minutos agora para as 6 horas da tarde, programa Top Sertanejo aqui na Regional FM, nesta sexta-feira, agora sextou, né? Todo mundo aí já preparando aquele happy hour, né? Dessa sexta-feira, tomar aquela breja gelada é bom demais, né?
1: Altair, boa tarde, meu amigo.
0: Estamos chegando junto.
1: Tu chegou primeiro, né?
0: Hoje,
1: liguei
0: hoje
1: agora,
0: sim.
1: Ratinho. Vamos que vamos. Toca pra nós, Evidência, Chitãozinho Chororó. Oferecendo pra toda a galera do Parque das Américas. Tem um monte de amigo, vizinho, cliente, tanta pessoa, né? Comunicando comigo que tá participando. Não participa aí, mas tá escutando, né?
0: Tá,
1: vamos que
0: sim.
1: Vamos. É o Batistão, Parque das Américas.
0: Beleza,
1: uma
0: Batista.
1: Ótima noite pra todos nós e um bom final de semana.
0: É isso
1: agora
0: aí.
1: Agora é só segunda, o top, né?
0: É, agora é só segunda.
1: Acertando isso, só segunda-feira.
0: Pois é.
1: É isso aí, vamos que vamos. Tranquilo?
0: Que beleza.
1: Tudo na Santa Paz. Que é a última sexta-feira do mês, né?
0: Pois é, rapaz, última sexta-feira do mês, né? Valeu, meu amigo Batista, aquele abraço, né? Aí no Parque das Américas e para toda a vizinhança do Batista aí, né? É, os vizinhos cobram ele, ó, você manda mensagem lá na rádio e não fala de nós, né? Aí não dá, né? Vamos que vamos na programação da Regional. Boa noite, aqui é o Goiano. Manda uma do Eduardo Costa para nós aí. Deixa com nós. Vou começar com essa aqui, ó. Do trio Parada Dura aqui no programa Top Sertanejo. Depois tem o Chitão e o Chororó.

0: Misto tem missão de reverter vantagem do Gamba no Bezerrão para seguir na Série D.
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0: O Misto terá um desafio decisivo neste sábado para seguir na Série D do Campeonato Brasileiro. A equipe mato-grossense enfrenta o Gamba às 7:30 da noite, horário de Brasília, no estádio Bezerrão, no Distrito Federal, no jogo da volta da segunda fase do mata-mata. Depois de perder o confronto da ida por 2-1 no Dutrinha, a equipe precisará reverter a vantagem construída pelo adversário para avançar à terceira fase da competição.
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3: 6:06.
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5: Eita, nós! Olha a hora certa para você conferir comigo. Agora são 13, são 18 horas, 13 minutos, 18 e 13 aqui na regional. O nosso programa Top Sertanejo. Você vai mandando para mim aqui o seu WhatsApp 996071705 para participar com a gente aqui da programação. 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Deixa eu mandar um abraço aqui pro povo que tá de rádio ligado comigo. Quem é que tá de rádio ligado aqui? Deixa eu ver.
6: Boa noite, Altariano.
5: Boa noite. Emanuele
6: de Primavera 1.
5: Bom.
6: Manda pra nós uma música aí de Rio Negro e Solimões.
5: Ah.
6: O Chapeludo.
5: Chapeludo.
6: Pra nós escutar que nós...
5: Aham.
6: Eu fico conectado o dia inteiro na Regional FM.
5: Que beleza.
6: Rádio mais linda do Luca do Rio Verde.
5: Aí sim, né?
6: Aí é o que todo mundo escuta.
5: Valeu. Grande abraço, obrigado pela audiência, dona Manuelina, na audiência do programa. Já vou procurar aqui essa moda aí, vamos rodar pra senhora aqui, né? Quem mais aqui?
7: Boa noite, senhor Thaír.
5: Boa noite.
7: Aqui é a Rosanete do bairro Primavera 2.
5: Opa.
7: É boa noite, pai, né? Tudo bem com você?
5: Tudo certo.
7: Eu, tô, eu gostaria de pedir a música com Rio Negro e Solimões, Lençol Gelado.
5: Lençol Gelado.
7: Ofereço para Jacinta, lá da loja JC Aviamentos, e todas as meninas que trabalham lá, porque são muito legais, hein?
5: Legal, né?
7: Eu sempre tô indo lá comprar alguma coisinha, sou bem atendida, não só eu, né? Todos os clientes.
5: Que legal, né?
7: É muito legal.
5: É
7: por essa música pra ela.
5: Bom demais.
7: Lá. E pra vocês da rádio. Uma excelente noite, um bom final de semana, um bom jogo do Luverdense, né? Com
5: pois
7: esse
5: é.
7: Narrador maravilhoso que nós temos.
5: Muito obrigado.
7: Né? Essa rádio maravilhosa que é a Regional FM, 103.5.
5: Que legal, né?
7: Uma boa noite, tudo de bom.
5: Valeu,
7: com Deus.
5: Grande abraço, obrigado pela audiência aqui na programação da Regional, dona Rose. Aquele abraço, obrigado pelo carinho, né? Tomara que a gente grite um monte de gols do Luverdense domingo, né? Meu amigo Genésio tá confiante, né? Grande Genésio! Valeu, toca pra nós aí, assino com X do Gilberto e Gilmar. Bora domingo ganhar dos homens 2-0, tá dizendo o Genésio aqui, né? Aí sim! Deixa eu ver quem mais tá de rádio ligado comigo aqui na programação da Regional. Quero mandar um abraço aqui pro pessoal lá das Malhas Peters, na sintonia do programa Top Sertanejo, é lá no bairro Rio Verde, né? A Sueli, a Camila, a Patrícia, a Lívia, a Paula, que legal, né? Tá todo o time aí de rádio ligado com a gente, né? A Clarice, toda a turma, obrigado pela companhia aqui na programação da Regional FM. Fátima Leão no Top Sertanejo para começar 6:17.

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1: 6:27.
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6: Eita nós, 6:35, 6:35 na Regional FM. Deixa eu mandar um abraço aqui pro seu Gomercindo, tá na audiência do programa. Fala aí, seu Gomercindo.
7: Ótima sexta-feira, final de semana chegou.
6: É, né?
7: A mulher que eu amo, João Mineiro e Marciano, pra mim. Mandar pra mulher mais amada do bairro Rio Verde, minha lindona Vilma.
6: Tá bom.
7: Um abraço e um abençoado programa.
6: Que beleza, né? Aquele abraço, obrigado pela audiência aqui na programação da Regional, seu Gomercindo. Sempre.

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2: 26 graus.
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0: vamos nós, conferindo a hora certa, agora são 6:55, 18:55, é o programa Top Sertanejo, nesta sexta-feira, sextou, né? Sextou, que beleza, que bom saber que você tá aí de rádio ligado comigo, ouvindo o programa sempre no oferecimento da Codiac Nutrição Animal, Mercado Cardoso, Agroclin Aquários, Elicar Multimarcas e Auto Center.
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0: Vai mandando pra mim aqui o seu WhatsApp 996071705 para participar aqui da programação da Regional FM.
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0: Eita maravilha. Deixa eu ver quem é que tá de rádio ligado com a gente aqui ouvindo o programa, né? O pessoal das fazendas sempre na audiência do programa. É, meu amigo Gobercindo, tô devendo ainda a sua música aqui no programa, né? Que barbaridade. Vamos procurar aqui, vamos rodar, né? Vou começar isso aqui agora com ele, Abadão Batista, cantando aqui na programação da Regional.

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2: Eita, que beleza, né? Agora são 7:11, 7:11 aqui na programação da Regional FM, nosso programa Top Sertanejo, né? Deixa eu mandar um abraço aqui pro meu amigo Jorge Bach, que tá na audiência do programa, né? Grande Jorge, tá pedindo pra mim tocar aqui a música Fio de Cabelo, né? É o Jorge lá do bairro Veneza, na audiência do programa, aquele abraço. Meu amigo Noriel lá na Fazenda Pérola, rapaz. Homem de Deus, né? Agradecer aí, né? O Noriel hoje fez a feira, né? E levou lá em casa pra mim, né? Rapaz do céu, aí é bom demais, né? Como é? O homem trouxe até butiá pra me botar na pinga, né? Vai ficar bom uma barbaridade, né? Uma pinguinha com butiá. Quem não gosta, né? Ave Maria. Que beleza, viu, Noriel? Aquele abraço, obrigado, né? Sempre de rádio ligado com a gente aqui na programação da Regional. Fio de Cabelo do Chitãozinho e Chororó aqui na programação do Top Sertanejo.

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Conferindo comigo, agora são 7:27, 19:27, aqui na Regional FM. 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Vamos trazer a Roberta Miranda agora para cantar bonito aqui com a participação da Marília Mendonça. Vamos lá, essa música é bonita demais, né? Os tempos mudaram. Roberta Miranda no Top Sertanejo. Participação da Marília Mendonça. 7:28.

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Eita, nós, 7h45, né? 19h45, agradecendo a sintonia de todos vocês. Muito obrigado pela audiência, obrigado pela companhia. 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Grande abraço para todos vocês, fique com Deus, boa noite, bom descanso. Eu volto amanhã, se Deus quiser, a partir das 7 da manhã com o programa Encontro de Bandas aqui na Regional, né? Temos encontro marcado amanhã de manhã. E, claro, segunda-feira estaremos de volta aqui com o Top Sertanejo. Deixa eu mandar um abraço aqui pro meu amigo Gabriel Lucas, lá de Cuiabá, tá na audiência do programa. Tá pedindo para mandar aqui música do Mato Grosso e Matias, Lembrança. Ah, que legal. Valeu, aquele abraço. Muito obrigado pela companhia. Lá em Cuiabá, ouvindo pelo aplicativo, meu amigo Gabriel Lucas. Grande abraço. Obrigado pela audiência. Tô indo embora. Fui. Até segunda, se Deus quiser. Ótimo final de semana.

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2: Olá, boa noite.
3: Boa noite para você que nos acompanha em todo o país.
2: Sexta-feira, 26 de junho de 2026.
3: Vamos ao destaque do dia: desenvolvimento da indústria naval brasileira.
2: Presidente Lula visita construções de barcos de apoio marítimo da Petrobras em Itajaí, Santa Catarina.
3: Eles fazem parte do programa Mar Aberto de renovação e ampliação da frota do sistema Petrobras.
2: Mais de 2.000 profissionais estão envolvidos na construção de 16 embarcações e presidente destaca a geração de empregos na indústria naval.
4: Por que não compra da China? Porque a China não paga salário do povo brasileiro.
3: E ainda, desemprego no menor patamar desde 2012.
2: Dados do IBGE apontam que taxa de desocupação ficou em 5,6% no trimestre encerrado em maio. Luana Karen.
5: Outro destaque foi a queda na taxa de subutilização, que atingiu 13,3%, o menor nível da série histórica.
3: E queda também na evasão escolar.
2: Censo da educação mostra que abandono da escola diminuiu 61% entre 2022 e 2025.
3: Índice de reprovação no ensino médio também caiu 65% no período. Pablo Mundim.
6: De acordo com o Ministério da Educação, os resultados refletem um conjunto de políticas voltadas à permanência dos estudantes na escola, entre elas o programa Pé de Meia.
2: Hoje, na apresentação da Voz do Brasil, Mariana Jungmann e Luciano Seixas.
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2: O presidente Lula acompanhou hoje o andamento da construção de 16 barcos da Petrobras em Itajaí, Santa Catarina.
3: O programa Mar Aberto prevê a renovação da frota da companhia, com previsão de entregar 98 embarcações nos próximos 7 anos.
2: Lula também participou do lançamento ao mar de uma fragata da Marinha, a primeira de 4 unidades que estão